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4: Olá pessoal, Almanac Musical no ar, por aqui Eduardo Maidana e hoje nós falamos de Rivers of Babylon, canção dos jamaicanos Brent Doyle e Trevor McNaughton, da banda The Melorians, gravada originalmente em 1969 e que ganhou projeção no filme Balada Sangrenta de 1972, que lançou internacionalmente Jimmy Cliff e apresentou ao mundo a música reggae. A versão da faixa em estilo discoteca de 1978, interpretada por Bonnie deu uma grande popularidade ao single. O filme que revelou a canção foi ainda o primeiro longa-metragem realizado na Jamaica, e o sucesso da obra projetou seu diretor, Perry Henzel. Por sua composição ainda nos anos 60, a canção é considerada um ponto de partida para o estilo reggae no mundo. A gente recorda agora!

0: Almanac Musical de hoje vai ficando por aqui. Espero que você tenha gostado. Até a nossa próxima edição. Tchau!
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1: 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Contrariando rumores na imprensa, a cantora Kylie Minogue negou que vai lançar uma música em parceria com Madonna. Kylie disse que adoraria trabalhar com a rainha do pop, mas nada concreto até agora. Lembrando que Madonna vai lançar um novo álbum agora em junho, Confessions 2.
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0: A seleção da Suíça divulgou a lista dos 26 jogadores convocados para a Copa do Mundo de 2026. O técnico Murat Yakin apostou na experiência e manteve 17 atletas que já participaram do Mundial do Catar. Entre os principais nomes estão o capitão Granit Xhaka, Ricardo Rodrigues, Breu Embolo e o goleiro Gregor Kobel. A Suíça está no grupo B da Copa do Mundo, ao lado de Bósnia, Canadá e Catar. A estreia da equipe será no dia 13 de junho contra os catarianos. A convocação também trouxe alguns jovens talentos do futebol europeu, mas a base do elenco continua formada por jogadores experientes que atuam nas principais ligas do continente. 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
4: Já está disponível na internet o trailer final de Mestres do Universo, novo filme do He-Man, que vai estrear no próximo dia 4 de junho nos cinemas. O live action vai reimaginar a história do Príncipe Adam como alienígena exilado na Terra.
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4: No episódio de hoje, falaremos sobre a Copa de 2006, disputada na Alemanha. Para sua edição de 2006, a Copa do Mundo voltou a ser disputada no coração da Europa, depois de mais de 30 anos. Pela primeira vez, o país campeão da edição anterior não teve classificação automática e coube ao Brasil retornar às eliminatórias sul-americanas. Honrando sua tradição, a seleção canarinho não decepcionou e manteve-se como a única seleção a disputar todas as Copas do Mundo. Comandada pelo chamado Quadrado Mágico, formado por Kaká, Ronaldinho, Ronaldo Fenômeno e Adriano Imperador, a seleção brasileira chegou à Alemanha cercada de expectativas dos especialistas e torcedores. Em campo, o que se viu foi uma equipe com desempenho bem abaixo do esperado. O Brasil passou sem maiores sustos por um grupo fraco na primeira fase e pela seleção da Gana nas oitavas de final. Nas quartas teve pela frente, mais uma vez, a França de Zinedine Zidane, Carrasco de 1998. Jogando a competição inteira em alto nível, o francês não teve problemas em despachar os brasileiros, comandando a esquadra francesa na vitória por 1 a 0. A França seguiria sua caminhada rumo ao bicampeonato, eliminando Portugal na semifinal, após outra vitória por 1 a 0. Na outra semifinal, a Itália de Pirlo, Buffon e companhia se classificaria para a final após ganhar dos anfitriões alemães por 2 a 0. No final, italianos e franceses se enfrentaram em uma partida disputadíssima, que ficou marcada pela expulsão de Zidane após agressão no zagueiro Materazzi. Uma célebre cabeçada do craque francês no peito do italiano. O jogo se encaminharia por uma disputa por pênaltis. Por 5 cobranças convertidas contra 3, a Itália conquistaria seu tetracampeonato mundial. Fique atento aos próximos episódios e continue descobrindo um pouco mais sobre a fascinante história de todas as Copas.
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5: Vinte e duas horas e quatro minutos.
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Eu sei as tuas obras, e o teu trabalho, e a tua paciência, e que não podes sofrer os maus. E puseste à prova os que dizem ser apóstolos, e o não são, e tu os achaste mentirosos, e sofreste, e tens paciência, e trabalhaste pelo meu nome, e não te cansaste.

Muito bem, nós vamos, nesse instante, citarmos um parágrafo da mensagem do profeta de Deus para esta era. O caráter é uma vitória, não um dom. Muito bem, o que é caráter, afinal de contas? Caráter é aquilo que somos, enquanto que a reputação é aquilo que pensam de nós, o que outros pensam de nós. Você vê que São Paulo teve cuidado que ninguém pensasse dele mais do que aquilo que ele era. Foi o desejo do apóstolo, porque a reputação sempre vai acima. A tendência é esta. Os homens cuidam muito da reputação, mas a reputação deveria ser exatamente no mesmo nível do caráter, um reflexo do caráter. O que infelizmente não acontece. Para começar, nós encerrarmos uma síntese, está aqui. Jesus Cristo não tinha a reputação que Nicodemos tinha. Mas, no entanto, Nicodemos não tinha o caráter que Jesus tinha. Está certo assim? Diante da sociedade, da grande religião, da religião oficial do dia, da maioria dos fariseus, dos saduceus, dos herodianos e de todas as denominações do dia, Nicodemos tinha mais caráter do que Jesus, tinha mais reputação do que Jesus. Eles nunca levariam Nicodemos à cruz, mas levaram a Jesus Cristo ao Calvário, como um malfeitor, quer dizer, como um homem sem caráter. Agora, se para eles Jesus não teve caráter, muito menos reputação. Porque reputação é aquilo que as pessoas pensam de nós. Agora, em uma outra frase, o profeta de Deus diz assim: eu realmente importo com o que o povo pensa. Você está vendo? Eu realmente importo com o que o povo pensa. Sim,

Nós vamos explicar para depois terminarmos a frase dele nesse sentido. Dando um exemplo, ele diz: se eu chego numa casa para fazer uma visita e o esposo não está ali e só está aquela irmã, mesmo estando com outras mulheres, eu não entro sozinho ali. Ainda que ela diga: entre, por favor. Ele disse: eu não entro. Eu vou, busco minha esposa ou um outro irmão comigo para entrar ali e fazer aquela oração. Fosse no hospital, fosse em casa particular, fosse aonde fosse, para entrar em contato com uma mulher separadamente, no escritório, etc. Ele não atendia uma mulher sozinho no escritório. Alguém pode dizer: mas esse homem então não tinha confiança em si. Sim, ele tinha muita confiança a ponto de dizer com a Bíblia na mão: eu posso comparecer diante do juízo eterno com qualquer mulher, com qualquer mulher com quem eu tratei. Isto é muita segurança. Mas ele disse: ele não faria isto por causa do que as pessoas pensariam. Então combina nesse sentido com o que São Paulo disse: se comer carne põe a consciência do teu irmão em jogo, em outras palavras, em dúvida, então você não deve comer carne, por causa da consciência de seu irmão. E ele disse: não é por causa da santidade de Deus, mas sim por causa da concupiscência de Satanás. Então ele diz: eu realmente importo com o que o povo pensa. Essa gente que diz assim: eu não tenho homem na minha frente, eu não importo com o que o povo diga, isso deve ter um lugar muito central para isso. Na verdade, não devemos ter nenhum homem na nossa frente. Não devemos dar satisfação ao que o povo pensa de nós em relação à obediência à palavra de Deus. Mas, quando se falava de um assunto que colocava em dúvida e que armava o inimigo contra sua moral ou qualquer outra coisa assim, ele dizia: eu realmente importo com o que o povo pensa. Agora, não me interprete errado, terminando a frase, a sentença sobre o assunto. Ele diz: não me interprete errado, porém eu estou interessado no que Deus pensa, e isto é a sua palavra. Nós vamos dar um exemplo. Eu não importo o que o povo diga de mim, porque eu batizo as pessoas em nome do Senhor Jesus Cristo. Conforme São Mateus capítulo 28, versículo 19. Obedecendo a ordem de Jesus Cristo: ide e ensinai todas as nações, batizando-as em nome do Pai e do Filho e do Espírito Santo. Eu te batizo neste nome. Este nome, não nomes, bem entendido. Este nome é Senhor Jesus Cristo. Portanto, eu te batizo como os apóstolos batizaram. Eu te batizo em obediência à ordem de Mateus 28, 19. Em nome do Senhor Jesus Cristo. Amém. Está certo? Agora, não me interessa o que pensam acerca do batismo em nome do Senhor Jesus Cristo. Não me interessa o que pensam quando eu digo assim: não há três pessoas distintas na divindade. Há três manifestações. A Trindade de Deus não é composta de três pessoas distintas. Isto seria paganismo. Isso seriam três deuses.
Isso teria que haver três personalidades se houvessem de fato três pessoas. Mas isso são três ofícios, três dispensações, três manifestações de um só Deus. Deus sobre nós, Pai. Deus conosco, Filho. Deus em nós, Espírito Santo. Aí estão as três dispensações especiais de Deus. Sobre o Velho Testamento, sobre Israel, Pai. Na etapa da graça, quando ele se manifestou, Emmanuel. Emmanuel não quer dizer segunda pessoa de Deus. Emmanuel quer dizer Deus conosco. Então, filho, Deus conosco. O Espírito de verdade que o mundo não conhece. Não recebe porque não conhece, mas vós o conheceis, porque ele habita convosco. E então estará em vós, esse é o Espírito Santo que habitava com eles, mas estaria neles. Então não me importa o que digam, não me importa quanta refutação, não me importa quanto digam que sou falso profeta em relação a este assunto, não me importa o que o povo pense nesse sentido, não me importa. Você não se importa, irmã, com o que o povo pensa por você se vestir conforme a Bíblia ensina as santas mulheres se vestirem. Você não tem satisfação a dar ao mundo, como a mulher mundana não tem satisfação a dar às famílias, à igreja. Ela se procede da maneira mais vulgar em plena avenida. Ela não está dando satisfação a ninguém. Assim também a cristã faz o mesmo. Mas é justamente aí onde nós vamos encontrar o caráter. O caráter é uma vitória. E é uma vitória obtida em uma batalha. Esse evangelho que você não tem força, não tem que batalhar para vivê-lo, esse sim, digo com segurança, é falso. Sofre-se muito pelo evangelho, mas sim para engrandecer uma organização. Trabalha-se muito e até morrem, dão a vida, sofrem derrames e infarto cardíaco, são sacrificados e são presos em terras pagãs, etc. Tudo com pretexto de salvar almas. Mas no fundo a coisa é aumentar a organização, crescer em poder material, em patrimônios e coisas terrenas. Mas isso não dá o caráter do qual o profeta está falando. Não. É a vitória sobre o pecado. É a vitória sobre os atributos do pecado. É a vitória sobre as falsas doutrinas, como, por exemplo, batismo nos títulos, sem usar o nome do Pai e do Filho e do Espírito Santo, que é Senhor Jesus Cristo. Três pessoas distintas, não ver o Pai e o Filho, porque Jesus disse, quem vê a mim, vê ao Pai. Jesus disse assim, eu e o Pai somos um. Ele não disse, eu e o Pai e o Espírito Santo somos três. Os homens é que querem dizer, mas Jesus nunca diz, eu sou o segundo. Ele diz, eu sou o primeiro, eu sou o último. Então, fora disso, é anátema. E isso não promove o caráter cristão. Se você está sofrendo por causa do pudor cristão, por causa de 1 Timóteo capítulo 2, versículo 9 em diante, mulher, se você está sofrendo por causa de todas essas referências escriturísticas, sem textos isolados, se você está sofrendo pela vida cristã, não pelo crescimento da obra de Cristo, mas pela vida cristã, então você tem o caráter de Cristo. Agora você vê, caráter é uma vitória, não é dom. Por quê? Qualquer impostor pode ter dom. Pode ser eloquente, pode ser convincente, pode ter profundos argumentos, pode ter dom de curar os enfermos, pode ter dom de expulsar demônios, sem afastar da iniquidade, sem ter caráter cristão. Pode fazer tudo,
tudo em nome do Senhor Jesus, ou em nome do Pai, do Filho e do Espírito Santo, ou em nome de Jeová, ou em nome da Estrela da Manhã, em nome do Lírio dos Vales, em nome do Maravilhoso, do Pai da Eternidade, do Príncipe da Paz, ou mesmo em nome do Senhor Jesus Cristo, pode fazer tudo, mas não tem o caráter cristão. E Jesus disse que muitos vão dizer: em teu nome expulsamos demônio, curamos enfermos, fizemos maravilhas. Isto quer dizer, tínhamos dons espirituais, mas não tiveram caráter. Porque Jesus não vem buscar dons da igreja. Você não vai deixar de subir porque não falou em línguas, porque não curou os doentes, porque não teve dons carismáticos. Você não subirá no arrebatamento é se não tiver o caráter de Cristo. Assim nos ensina o Senhor. Assim diz o Senhor. Ele buscará sim uma noiva, uma igreja noiva, mas uma igreja que tem o seu caráter. Agora, onde ela adquiriu o seu caráter? Foi na batalha pela vida cristã, não pela obra de Cristo. Deus não admite. Deus não está espalhando folhetos por aí, conclamando recrutas para a sua obra. Não. Ele chama quem ele quer chamar. Isso não é para quem quer, não é para quem corre, é para quem Deus chama. E não é para fazer a obra de Deus. Eu tenho uma grande obra para você. Isso é uma falsa profecia. Isso é tão falso, tão falso, tão falso. Eis que eu tenho uma grande obra para você. Deus nunca falou isso na Bíblia. Deus nunca falou em grande obra. O que o homem chama de grande aqui na terra, Deus chama de louco, de tolo. Deus chama de pequeno. Leia 1 Coríntios capítulo 2. E o que o homem chama de pequeno é que Deus chama de grande. É a manjedoura que é a grande obra. É o pequeno menino. É um profeta do campo, do deserto. É que é a grande obra do dia, dizendo: raça de víboras, serpentes, sepulcros caiados. Ah, bom, mas ele falou isso foi para as meretrizes, para os ladrões. Não, não. Ele nunca chamou uma meretriz de serpente. Ele nunca chamou um ladrão de sepulcro caiado. João Batista falou foi com os líderes religiosos. Jesus falou isso foi com os líderes religiosos, os guias do povo, chamando-os de uma maneira que ninguém sabia melhor do que ele, de guias cegos. E um cego guiando o outro, ambos caindo no buraco. Eles tinham muita reputação, eles tinham o mesmo caráter, caráter religioso, caráter social, mas não tinham caráter divino. O caráter divino é obtido numa luta divina. O caráter espiritual é alcançado numa luta espiritual. É contra as obras infrutuosas das trevas. É aquele que combate contra as astutas ciladas do maligno nos lugares celestiais. Lugares celestiais é aquela grande catedral com parede de ouro? Não, é seu corpo, mulher. Começando por aí, porque o seu corpo é um templo. É do Espírito Santo ou do diabo? É um corpo para a santidade, apresentado a Deus como sacrifício santo e agradável a Deus, ou então um instrumento de iniquidade? Bom, quem sabe a Bíblia, quem lê Romanos 6, 8, 12, já está sabendo que eu estou falando a pura Bíblia Sagrada. Então, astutas ciladas do diabo nos lugares celestiais, até chegar dentro dos templos, começa nas pessoas. Sim, mas onde se obtém essa vitória? Ou como se obter essa vitória? É pelo próprio vitorioso. É obter a vitória. Por quê? É pelo próprio vitorioso. É o próprio que venceu a morte. É o próprio que venceu o pecado. É o próprio que venceu toda sorte de imundícia.
é o caráter de Jesus Cristo na igreja, em você. Não o dom apenas. Não o dom. Caráter é uma vitória e não um dom, afirma o profeta de Deus. E a palavra de Deus mostra que isto é verdade. Agora sim, você crê na palavra de Deus. Você está sofrendo pela palavra do Senhor. Então receba bênção, ânimo, cura, poder de Deus para continuar como a serva do Senhor, um servo de Deus, o ouro sendo purificado, tirando as escórias para brilhar na coroa do Senhor Jesus Cristo. Amém.

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Porque pela graça sois salvos, por meio da fé. E isto não vem de vós, é dom de Deus.

As obras de Abraão estavam expressando a fé que ele tinha na promessa de Deus. Ouvintes, nós citamos as Escrituras na carta de São Paulo aos Efésios, capítulo 2, verso 8. Porque pela graça sois salvos, não por meio da fé, e isto não vem de vós, é dom de Deus, não vem das obras para que ninguém se glorie. Verso 9. Muito bem, parece que São Paulo está em choque com o que disse Santiago, porque Paulo disse: pela graça sois salvos, não pelas obras. Ele diz: não vem das obras para que ninguém se glorie. Então é por meio da fé. Agora Tiago disse que através de suas obras ele mostraria sua fé. Sim, isso está muito certo. Não há choque algum. Paulo justificou Abraão pelo que Deus viu em Abraão, enquanto que São Tiago justificou Abraão pelo que o homem viu em Abraão. Então você vai entender que os atos dos apóstolos, por exemplo, os feitos dos apóstolos, as obras dos apóstolos, testificaram perfeitamente do que estavam nos apóstolos. As obras de Jesus testificaram daquele que estava em Jesus. As obras da igreja testificam daquele que está nela, porque é o que está nela é que está fazendo as obras. Jesus disse: o Pai que está em mim é quem faz as obras. Então vamos chegar a uma conclusão entre Paulo e Tiago. Você não tem feitos obras para ser salvo. Você tem obras de cristãos porque você é salvo. Salvo pela fé. Então, o que Paulo disse não está em choque com Tiago. Ele disse que você é salvo pela fé. Agora, Tiago não disse que você é salvo pelas obras. Tiago disse que pelas obras a gente pode provar a fé que tem. Isto quer dizer que sem fé é impossível agradar a Deus. Sem fé não se pode crer na promessa de Deus e ter atos, obras, como a de Abraão. Então Paulo foi justificado por fé, como Abraão, como todos os crentes. Abraão creu em Deus. Isso foi o que Deus viu nele. Antes de dirigir a promessa, Deus viu que havia fé em Abraão para receber aquela promessa. Deus é onisciente. Deus não iria colocar pérolas no focinho de um porco, porque é a expressão de Jesus: não lançai as vossas pérolas aos porcos. Quer dizer, Deus não daria uma promessa tão grande e viria a um homem que não cresce, no qual ele não visse uma fé suficiente para aquilo. Você pensa que Deus vem dar essas promessas sobrenaturais para as pessoas que estão querendo ver as coisas de Deus somente pelos olhos naturais, pelos sentidos naturais? Não. Ora, a fé é o firme fundamento das coisas que se esperam, a prova das coisas que não se veem. E para verem as coisas, para usufruirmos das coisas que podemos ver, essa é uma fé comum. O joio usufrui, o trigo usufrui da chuva, do sol. Mas tem uma coisa: para usufruirmos das bodas do Cordeiro, do milênio, morarmos na Cidade Santa, isso não é pelo que fazemos através da nossa
capacidade, das nossas maneiras aqui na Terra, não. Isso é uma promessa como veio a Abraão. Agora, vejamos. Abraão creu em Deus. Isso foi o que Deus viu nele. Porém, logo quando ele foi atuar como se já estivesse feito, isso foi o que o homem viu nele. Então, Tiago, em outras palavras, está dizendo: o homem pôde ver, através das obras de Abraão, a fé que ele tinha em Deus. As obras de Abraão estavam expressando a fé que ele tinha na promessa de Deus. Recordem, Abraão tinha 100 anos de idade quando o filho veio. Sara tinha 90. Eles estavam bem avançados na idade. Já haviam passado da idade de ter filhos por muitos, muitos anos. E eles haviam vivido juntos como marido e mulher desde que eram jovens e não haviam tido filhos. Porém, ainda assim, Deus viu que aquele homem naquela idade tinha fé suficiente para receber uma promessa tão impossível aos olhos naturais. Era impossível ou não era? Sim, aos olhos naturais. Que qualidade de fé nos levará ao rapto? Somente essa que atende os nossos sentimentos? Aos nossos sentidos naturais? Não, não é essa qualidade de fé que nos levará no arrebatamento. Nem mesmo esta fé que cura um câncer nos levará no arrebatamento. De maneira alguma. É o poder da ressurreição. É uma fé diferente. É uma fé especial. É uma fé contra toda a razão, contra todos os sentimentos. Agora, Deus não dá essa fé. Ele não dá essa promessa a quem não tenha essa qualidade de fé. Isto é certo. Como Deus poderia fazer uma promessa a um homem que iria dizer: bom, se eu não tive filhos quando eu e minha esposa estávamos no tempo de alcançarmos filhos, vamos dizer, se viesse a promessa que Sara ia abrir sua madre, quando ela era nova ainda, eu poderia crer. Mas agora, depois que já estamos velhos, com todos os costumes naturais cessados, Deus não viria a Abraão se Abraão não tivesse uma fé para receber aquela promessa. Isto deve ficar guardado no seu coração. Deus não viria a Maria para aquele fim. Deus não viria a outros para aquele fim que ele veio. E Deus não virá para a sua igreja para esse fim: arrebatar, levar no arrebatamento. Porque isso é uma fé tremenda. É uma fé gerada na grande central elétrica de Deus. É uma fé gerada pelos sete trovões de Apocalipse, capítulo 10, que o sétimo anjo viria revelar. Os sete trovões que você encontra no Apocalipse, que você encontra logo depois das sete eras da igreja, é que gerará essa fé. É a revelação destes trovões que gera fé para o rapto, para o arrebatamento. Então, vejamos, Sara teria morrido quando ela descreu naquela promessa, estando atrás da tenda, se ela não estivesse em Abraão, que é seu esposo. Deus teria matado a Sara, porque ela sorriu descrendo de si mesma, de suas possibilidades. E a igreja que não está em Cristo está morta, porque ela não creu na mensagem sobrenatural do dia. Ela está morta porque ela não está no esposo. Ela está no poder nacional. Ela está no poder mundial. Ela está no poder monetário. Ela está no poder social. Ela está no poder religioso.
Herodias estava no poder de Herodes. Jezabel estava no poder de Acabe. Mas Sara estava no poder de Abraão. Por isso ela não morreu. Por isso ela não foi fulminada naquela hora. E essa é a razão de não termos sido consumidos e estarmos aí imergidos na confusão religiosa do dia. É porque estarmos em Cristo, por predestinação. Ninguém vem para esta mensagem porque quer. Isto é, o verdadeiro eleito. Ele vem por predestinação de Deus. Abraão creu na promessa. Ele creu nela. Ele preparou tudo para o cumprimento daquela promessa. Para o nascimento do menino. O velhinho dizendo assim: ora, nós vamos ter um menino. Então aquilo causava zombaria, causava crítica, causava escárnio. Veja, um homem tão bom como foi ele, tão reto, mas andou muito separado dos nossos sistemas, ficou doido, ficou louco, está caduco, dizendo que Deus lhe apareceu para dizer que eles vão ter um filho e que ele vai ser pai das nações e coisa e tal. Se eles não tiveram quando eram novos, não deu conta, agora é que vão dar. Se eles não dão conta de fazer essas grandes coisas que estamos fazendo aqui, eles vão no arrebatamento. Veja só, vejam. Isso foi o que Deus viu em Abraão. Foi um velho se preparando para receber um menino, para receber o filho, com todos seus costumes cessados, a igreja Sara lhe chamando de Senhor, com todos os costumes sociais cessados. Sim, ela não tinha mais nenhuma sensação, não tinha mais nenhuma emoção para que pudesse alcançar um filho. E é a esta igreja que vem o filho, que vem o segredo dos sete trovões. Essa gente que está aí atrás de emoção, de sensação mesmo através da mensagem, pode ser que esteja em processo para alcançar uma fé especial. O profeta diz isto. As pessoas têm emoções e tratam de operar por emoções. Ele afirma: isso não funcionará. Ora, isto é assim, diz o Senhor. Isso não funcionará. Você vê que Jesus foi concebido por Maria fora de qualquer sistema humano de sensação, fora do sistema sexual, fora da sensação natural. Um óvulo foi fertilizado por Deus e veio ao ventre de Maria. Maria não ofereceu nada, senão um receptáculo, senão um ventre, para que Deus viesse como mistério da piedade, não como mistério de três pessoas, mas mistério da piedade, porque o outro mistério é da iniquidade, mas este de Deus em carne é da piedade. Deus se manifestou em carne, esse é o mistério da piedade. E Maria não teve nenhuma sensação para conceber aquele menino. E quando a promessa veio a Abraão e Sara, eles não tinham nenhuma sensação humana, eles não podiam ter nenhuma emoção combinando com aquela promessa, para dizer: bom, nós estamos em tempo de termos um filho, basta o Senhor nos abrir a madre, nós estamos fortes, nós temos potência, nós temos tudo, nós estamos funcionando em dias. Está tudo na perfeita ordem. Todo o sistema nosso está vivo. E o Senhor pode então nos mandar o filho. É assim que a igreja natural está crendo na vinda de Jesus. Temos feito grandes coisas. Temos feito grandes obras. Temos feito isto e aquilo outro. Estamos esperando a volta de Jesus. E Ele vai nos levar porque fizemos grandes coisas aqui na terra. Não, o que fez Abraão? Tendas. O que fez Abraão? Um criador de gado ali separado, de ovelhas,
com os servos, que apenas dispunham de uns facões, de umas enxadas e de coisas assim. Mas ele tinha uma coisa diferente de Ló. Não estou falando mais diferente do mundo. Ele tinha uma coisa diferente do justo Ló. Para começar, você veja a posição em que estava Abraão, o local onde vivia Abraão, e veja onde o justo Ló estava gemendo. Por que que ele estava lá dentro gemendo? Foi a sua própria escolha. E ele estava ali governando. Ele estava sendo uma bênção de Deus, porque um governador que era justo, ele ficava na porta da cidade julgando. Estava ali um representante do Evangelho, posto por Deus, e os crentes diziam: graças a Deus que nós temos um homem justo lá em cima, um representante do Evangelho. Oh, mas está certo. Vocês não sabem que vocês ficarão todos cegos, sodomitas? Sim, vocês não sabem disto, e que essa própria igreja olhará para trás, se transformará numa estátua de sal, e que estas filhas de Ló não gerarão outra coisa senão sistemas moabitas, para pôr em tropeço diante de Israel mais tarde pelo falso profeta Balaão? É isso que essas igrejas têm gerado. Filhas de Ló, gerando sistemas, e uma sai da outra, renova, renovada daqui, renovada dali, mas tudo moabitas. Esta é a grande verdade, a luz da palavra. Isso não pode ser suportado com um argumento, resistido com um argumento reto, justo, passivo, pela palavra de Deus. Isso tem que ser resistido é com argumentos falsos, com injúrias, com artimanhas, com coisas que sempre a falsa igreja usou. É com o poder material, é com o poder natural que ela resistirá a esta mensagem, porque ela não tem o poder de Deus para resistir a esta mensagem. Herodias não tinha o poder de Deus para resistir a João Batista. Ela tinha o poder de Herodes para cortar a sua cabeça. Jezabel, pintada, de cara pintada, de unhas pintadas, não tinha poder de Deus para resistir a Elias, para resistir a Micaías. Ela tinha muitos doutores em teologia lá em cima. Ela tinha muitos pregadores. Ela tinha muitos homens de Deus, entre aspas. E tinha o poder de Acabe. Sempre foi o poder que ela vai usar contra a verdadeira mensagem. Mas Abraão, o que tinha ele? O que tinha Abraão para vencer os 5 reis e voltar e tomar a ceia com Melquisedeque? Você está vendo agora qual é a sua posição? Você é justo? Está gemendo por causa do pecado de Sodoma e Gomorra? É Ló? Abraão não estava gemendo com coisa alguma. Abraão estava lá fora comendo um novilho cevado sob a promessa de Eloí. Ele era um filho de Deus para um determinado fim. Sim, ele falava do Pai que geraria o Filho. E essa é a posteridade, é Cristo. Disse São Paulo, que Deus te abençoe no seu posicionamento. Você não é simplesmente um justo que fica aí gemendo pelo mundo, tentando fazer um serviço de consertar o mundo. Não há conserto para o mundo, meu irmão. O conserto que há para o mundo está naquele batismo do fogo. Isto sim, e na intervenção divina para o milênio, esse é o conserto real. Essa é a renovação da terra. Oh, que Deus te abençoe nesta posição agora. Isto é o gozo do Espírito no seu coração. Isto é a fé verdadeira. Isto são as obras verdadeiras do Espírito Santo. Deus te abençoe nesse instante com esta bênção desta palavra. A palavra de Deus no seu coração. A promessa que veio a Abraão está no seu coração. Em nome de Jesus Cristo.

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7: No episódio de hoje, falaremos sobre a Copa de 2002, disputada na Coreia do Sul e no Japão. Pela primeira vez na sua história, a Copa foi sediada em dois países ao mesmo tempo e também fora do eixo Euro-América. Foi uma Copa bastante singular em todos os aspectos. O Brasil, comandado por Felipão, chegava extremamente desacreditado depois de penar para passar pelas eliminatórias sul-americanas. Além disso, apesar de forte apelo popular, o treinador brasileiro se recusou a convocar Romário Americanas. Além disso, apesar de forte apelo popular, o treinador brasileiro se recusou

0: a forte seleção portuguesa de Luís Figo. A Coreia do Sul ainda eliminou a Itália e a Espanha nas fases seguintes, em partidas marcadas pelo péssimo desempenho da arbitragem em favor dos donos da casa. Sua campanha se encerraria apenas na disputa pelo terceiro lugar, perdida para a Turquia. A Turquia, por sua vez, foi outra grande surpresa do campeonato e sua trajetória seria interrompida pelo gol de Ronaldo Fenômeno de biquinho, logo no começo da semifinal contra o Brasil. A grande finalíssima, disputada entre Brasil e Alemanha, coroaria Ronaldo como um dos grandes jogadores da história do futebol brasileiro. Depois de ser campeão no banco de reservas em 94 e sofrer uma convulsão às vésperas da decisão de 98, o Fenômeno teve que vencer uma grave lesão em 2000 para chegar à Copa de 2002. Jogo a jogo, o atacante foi calando os críticos e os céticos, tornando-se artilheiro e principal jogador brasileiro naquela campanha. Na grande final contra os alemães e diante do melhor jogador do campeonato, o goleiro alemão Oliver Kahn, Ronaldo balançou as redes duas vezes e sacramentou o quinto título mundial brasileiro. Fique atento aos próximos episódios e continue descobrindo um pouco mais sobre a fascinante história de todas as Copas.
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1: Quinta-feira, 21 de maio de 2026. Boa noite, eu sou Fernando Figa e vamos juntos em mais uma edição do nosso Jornal da Noite. Os fatos que marcaram o dia de hoje, muita informação e prestação de serviço. Você ouve nesta edição do Jornal da Noite. A coluna de Olho na Saúde com o médico cirurgião e clínico geral, Dr. Marcelo Bechara. As informações do meio rural que impactam a economia global e também o nosso dia a dia no Agronotícias. Falar inglês tem grande peso no mercado de trabalho. Na coluna Save Me Teacher, a professora Carla Delia traz dicas para você dominar o idioma. Também no Jornal da Noite, tecnologia com Pablo Cota e a coluna Direito de Família com advogado e professor universitário Dr. Marco Túlio Elias Alves. Vamos juntos a partir de agora no seu Jornal da Noite.
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1: Aqui o Agro é notícia. A área de soja cresceu quase 300 mil hectares em dois estados. Por aqui, Fernando Figa. A partir de agora, na sua companhia, com mais uma edição do Destaques na Imprensa. Levantamento da Serasa Experian, baseado em mapeamento por imagens de satélite, mostra que a área plantada de soja no Mato Grosso e em cresceu do 94 hectares na safra 2025-26, em comparação ao ciclo anterior. Deste total, cerca de 268 mil hectares correspondem ao Mato Grosso, 26 mil hectares à Rondônia. O levantamento mostra a relevância da produção de soja para a região analisada. E como mesmo frente a um cenário de crédito agrícola mais restritivo, a cultura continua resiliente e em expansão. Em Mato Grosso, principal produtor de soja do Brasil, a área plantada de soja na safra 2025-26 atingiu 12 milhões e 400 mil hectares, o que corresponde a cerca de um quarto da produção nacional. O estado foi responsável por uma relevante expansão, com acréscimo de 268 mil hectares em relação à safra anterior. Análise da Serasa Experian mostrou como a produção de soja apresenta concentração em grandes propriedades, que respondem por cerca de 60% da área cultivada, enquanto pequenas propriedades representam aproximadamente 18%. Além disso, a expansão registrada foi impulsionada principalmente por municípios como Paratininga, Novo São Joaquim, Nova Mutum, Campo Novo do Parecis e Marcelândia, que lideraram o crescimento da área plantada. Por outro lado, 20 municípios tiveram retração superior a 1.000 hectares, com destaque para Alta Floresta, que teve redução de 6% na comparação com o ciclo anterior. Em Rondônia, a área plantada de soja na safra 2025-26 alcançou cerca de 730 mil hectares, consolidando o avanço da cultura no estado.
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1: E a Câmara dos Deputados aprovou ontem um projeto de lei que pune com até 4 anos de prisão quem aumentar de forma artificial e sem justa causa o preço dos bens ofertados por atividades de utilidade pública como os combustíveis. O texto vai ao Senado. A proposta foi apresentada pelo governo dentro de um pacote mais amplo voltado a segurar o preço dos combustíveis em meio à escalada de tensão no Oriente Médio entre Irã e Estados Unidos. O petróleo, que estava abaixo dos 70 dólares por barril antes do conflito, chegou a superar os 120 por barril em março de 2026. O texto altera a lei que trata de crimes contra a ordem econômica e as relações de consumo, na qual atuam agentes econômicos e setores de utilidade pública e que regulam, por exemplo, o abastecimento de combustíveis. A elevação dos preços sem justa causa será configurada quando se originar de conduta anticoncorrencial ou não encontrar respaldo em fatores econômicos, como a variação dos custos de produção. Conforme a proposta, o Ministério Público deverá firmar acordos de cooperação com o Conselho Administrativo de Defesa Econômica para apurar os ilícitos. Tudo é assunto no Jornal da Noite. Vamos ficar de olho na saúde.
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2: Olá, ouvintes. Eu sou o Dr. Marcelo Bechara, clínico geral, e o tema dessa edição da coluna De Olho na Saúde é sobre a diminuição do risco de câncer em pessoas obesas. A obesidade é um fator de risco significativo para diversas doenças crônicas, incluindo o câncer. Pessoas obesas têm maior propensão a desenvolver o câncer devido a vários mecanismos biológicos, como inflamação crônica, níveis elevados de insulina e o fator de crescimento semelhante à insulina, também chamado como IGF. Alterações hormonais e disfunção imunológica também podem aumentar o risco do paciente ter o câncer. Esses fatores podem promover o crescimento e a proliferação de células cancerígenas. A Universidade de Oxford, em 2023, lançou um estudo chamado Impacto da Semaglutida e o Aumento do Risco de se ter um câncer em pacientes obesos. O autor é o Dr. John Smith e colegas. A semaglutida, também conhecida como Ozempic, é um medicamento originalmente desenvolvido para o tratamento da diabetes tipo 2, mas também tem mostrado muita eficácia na perda de peso. Ela atua como um agonista do receptor GLP-1, ajudando a regular o apetite, aumento da queima de gordura e a diminuição da ingestão de alimentos. De acordo com um estudo da Universidade de Oxford, pessoas obesas que utilizaram a semaglutida têm uma redução significativa no risco de desenvolver câncer. E a probabilidade de desenvolver a doença foi reduzida em termos de 25% para aqueles que não faziam uso da medicação. Os principais tipos de câncer associados à obesidade incluem câncer de mama pós-menopausa, câncer colorretal ou do intestino, de endométrio, de esôfago, de rim, do pâncreas e também do fígado. A medicação ajuda os pacientes obesos a prevenir outras doenças como a diabetes tipo 2, pressão alta, doenças cardiovasculares como o AVC e o infarto, síndrome metabólica e a doença hepática gordurosa não alcoólica. Mas não podemos depender apenas da medicação. Temos que fazer nossa parte, a nossa lição de casa. E ela se baseia nos seguintes tópicos, como uma dieta balanceada, comer bastante fibra, mais proteína, mais salada, mais frutas e menos alimentos industrializados. Exercício físico regular, hidratação, tomar bastante água durante o dia, ajustar o sono e controle do estresse. Lembrando que sempre o ideal é fazer um acompanhamento profissional, médicos, terapeutas, nutricionistas, entre outros. Essas medidas, juntamente com a medicação, vai ajudar muito o paciente a diminuir o grau de obesidade, emagrecer e ter uma vida mais saudável. Essa foi a coluna de hoje do De Olho na Saúde. Até a próxima semana. Você também pode me encontrar nas redes sociais com @drmarcelobechara.
1: Muito obrigado, doutor Bechara, pelas informações aqui no nosso Jornal da Noite desta quinta-feira. E por falar em saúde, uma nova variante do Ebola tem feito o vírus se espalhar rapidamente pela República Democrática do Congo e acende um alerta para uma nova epidemia regional da doença. Segundo a Organização Mundial de Saúde, o surto no país provavelmente começou há alguns meses. E que a resposta dos órgãos de saúde internacionais foi um pouco tardia. Até o momento, há oficialmente 51 casos confirmados da doença na República Democrática do Congo, mas 600 casos são investigados e foram registradas 139 mortes suspeitas por ebola. Bom, tem algumas dúvidas, né? O ebola, segundo a OMS, é uma doença rara, mas grave em humanos, que frequentemente leva à morte. A taxa média de letalidade da doença é de 50%. É causada por vírus que pertencem ao gênero ortoebolavírus. 6 espécies desses vírus aí já foram identificadas até o momento. Inclusive, 3 causaram grandes surtos. Tudo é assunto no Jornal da Noite. Vamos agora à coluna Tecnologia.
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3: Olá, ouvintes, aqui é o Pablo Cota, diretor comercial da Matrix Go e especialista e colunista de tecnologia. Hoje quero falar sobre a adoção tecnológica no âmbito da saúde individual, uma das mudanças mais silenciosas e ao mesmo tempo mais importantes na rotina das pessoas é a presença cada vez maior da tecnologia no cuidado com a saúde. Hoje, relógios inteligentes, pulseiras, aplicativos e sensores acompanham sono, passos, batimentos, nível de atividades e vários outros sinais do corpo. Isso fez com que a tecnologia saísse do campo da conveniência e entrasse também no campo da prevenção. Na prática, as pessoas passaram a observar mais o próprio comportamento. Dormi bem? Estou me movimentando? Meu nível de estresse está alto? Essas informações, que antes passavam despercebidas, agora aparecem de forma muito mais acessível. E isso tem um impacto importante, porque saúde conectada não significa substituir profissionais, significa ampliar consciência, acompanhamento e cuidado com a rotina. Esse movimento também mostra uma mudança cultural. Antes, muita gente só pensava em saúde quando havia problema. Agora, a tecnologia ajuda a trazer o tema para o cotidiano com mais constância e mais atenção. Claro que existe um ponto de equilíbrio. Dados de saúde precisam ser interpretados com responsabilidade. Informação sem contexto pode gerar ansiedade ou conclusões precipitadas. Então, a tecnologia ajuda muito, mas não substitui orientação qualificada. Ainda assim, o avanço é evidente. Estamos caminhando para uma relação mais preventiva, mais personalizada e mais contínua com o bem-estar. No fundo, o grande valor dessa tendência está em algo simples: transformar cuidado em hábito. E quando a tecnologia ajuda nisso, ela deixa de ser apenas recurso digital e passa a ser aliada da qualidade de vida. Essa foi a nossa coluna de tecnologia da semana. Nos vemos numa próxima. Você pode me encontrar nas redes sociais, no @pablo_cota.
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1: Eu volto a seguir no Jornal da Noite com a coluna Direito de Família, com o Dr. Marco Túlio Elias Alves, também Save Me Teacher, tem ainda o nosso Momento Smart e mais informações por aqui. Continue ligado.
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6: E a nossa dica de hoje é o filme A Francesa. Ouve só quem faz parte do elenco deste grande sucesso do cinema. Glenn Close, Stephen Fry, Nicole Kidman, Naomi Watts e Kate Hudson. Este filme é uma ótima dica para você que gosta de dramas. O roteiro é sobre duas irmãs americanas que são confrontadas com a moral complexa da sociedade burguesa da França. Depois de muitos problemas de relacionamento das duas, suas famílias, do outro lado do Atlântico, começam a travar uma guerra contra os estrangeiros esquisitos. A Francesa, um grande clássico do cinema mundial que vale a pena você estar curtindo em sua próxima sessão de cinema.
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11: Estamos de volta e uma notícia inusitada. Ao menos três mulheres descobriram que estavam registradas em suas carteiras de trabalho, sabe como? Sabe qual a função? Presidente da República. Isso desde 2002, após terem atuado como servidoras da Prefeitura de Jaboatão dos Guararapes, na região metropolitana do Recife, em Pernambuco. O primeiro caso é da técnica de enfermagem Aldenise Ferreira, de 46 anos, que veio à tona em uma reportagem da TV Globo Nordeste, veiculada na última segunda-feira. Em entrevista, a mulher disse ter ficado surpresa ao descobrir que era presidente da República há 24 anos. Tempo equivalente a 6 mandatos, mesmo estando desempregada e sem renda. A descoberta ocorreu na semana passada, quando ela procurava um emprego na agência do trabalhador da cidade. Abre aspas, eu disse que não trabalhava, mas eles disseram, trabalha há 24 anos e 2 meses e seu cargo é o de presidente da república. Eu fiquei chocada, sem entender, porque desempregada, sem renda e presidente da república? Fui na frente da tela do computador e disse, você vai ter que me mostrar, porque eu só acredito vendo. Eu tirei uma foto desse documento, fecha aspas, declarou Aldenise. Após o caso dela ser divulgado na imprensa local, outras duas mulheres também descobriram o mesmo problema em suas redes, em suas carteiras de trabalho e vieram a público. Olha que situação, gente, que situação aí, situação inusitada para dizer o mínimo, né, que aconteceu com essas mulheres. Bom, e qual que é o outro lado então, né? Para você que já acompanhou essa notícia, a revista Veja publicou que a prefeitura de Jaboatão dos Guararapes informou que o problema foi na transição do antigo sistema, o sistema chamado CEFIP, que é o Sistema Empresa de Recolhimento do FGTS. Durante essa migração, houve o registro equivocado de servidores ocupados de cargo comissionado genérico, como o presidente da República, em algumas bases de dados. Apesar disso, a gestão municipal não informou quantos casos a mais ainda podem existir. Bom, pelo que eu entendi aqui, né? Tinham os campos lá a serem preenchidos, né? Os campos a serem preenchidos. Como por padrão, né? Por padrão, quando não tinha o nome, né, o cargo preenchido, ficava como presidente da república. Foi algo nesse sentido, né, que aconteceu aí. Mas uma falha grotesca, né? Justamente presidente da república. Enfim, vamos seguindo com o nosso Jornal da Noite, com mais informação por aqui. Agora trazendo para você a coluna Direito de Família.

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1: Nós precisamos desmistificar a união estável. O que é e quais são os direitos e deveres? Você sabia que muitas pessoas vivem em união estável sem sequer saber que possuem direitos semelhantes aos de um casamento? É isso mesmo, a união estável é uma forma legítima de relacionamento reconhecida pela legislação brasileira. Se você vive junto com alguém, compartilha o dia a dia, as responsabilidades e tem planos em comum, talvez você já esteja em uma união estável, mesmo sem papel assinado. Mas afinal, quais são os direitos e deveres ou regimes de bens aplicáveis? Por lei, na ausência de um documento específico, a união estável é considerada sob o regime de comunhão parcial de bens. Isso significa que os direitos e obrigações sobre os bens adquiridos durante o tempo juntos serão compartilhados no caso de um rompimento. É algo para se pensar, né? Além disso, se a união estável não for formalizada, como provar a sua existência? Em caso de inventário, habilitação para benefícios previdenciários, como a pensão por morte, ou até mesmo em situações de separação, documentos como comprovantes de residência conjunta, fotos, testemunhas, contas bancárias conjuntas ou declarações de dependência em planos de saúde ou no imposto de renda podem ser fundamentais para comprovar essa união estável. E tem mais, formalizar sua união estável em cartório pode evitar futuras dores de cabeça. Com uma simples escritura é possível garantir que seus direitos e deveres estejam bem definidos e protegidos. União estável não é apenas morar junto, é dividir a vida e muitas vezes o patrimônio. Eu me chamo Marco Túlio Elias Alves, sou advogado especialista e professor universitário e recomendo que não tome decisões legais sem consultar seu advogado de confiança ou a defensoria pública do seu estado. E para mais conteúdos jurídicos, acesse meu perfil no Instagram, @prof_marcoadv. Um abraço, te vejo por aí.
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2: 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Por aqui, Fernando Figa e o Momento Smart. Nesta edição, vamos falar sobre pequenos cuidados que ajudam a proteger suas contas online. Tem muito golpe por aí, né? Agora, proteger suas contas online é essencial justamente por causa disso. E algumas medidas simples já fazem a diferença. Então, não adianta você ficar apreensivo aí, com medo de golpes, e você não tomar nenhuma atitude. Então, vamos lá. Primeira dica. O básico do básico. Usar senhas diferentes para serviços importantes. Parece óbvio, né? Mas a pessoa quer simplificar as coisas. Não vou decorar um monte de senhas. Coloca a mesma senha para tudo. Gente, não tem como. Hoje não tem como você fazer isso, tá bom? Usar a mesma senha em tudo aumenta o risco de invasão. E praticamente expõe todos os seus serviços. Outra recomendação importante é ativar a verificação em duas etapas sempre que possível. Não deixe de fazer isso. Ah, mas dá trabalho. Toda hora tem que confirmar. Gente, segurança é fundamental. Assim, ó, mesmo que alguém descubra a sua senha, quando tem a verificação em duas etapas, se alguém digitar a sua senha, vai ter que ter uma segunda confirmação. Por exemplo, você vai ter que entrar no celular e confirmar, né, que foi você que entrou e tal, né? Essa é a confirmação de duas etapas. Outra coisa que é interessante, que é importante você fazer, é evitar clicar em links desconhecidos enviados por mensagens ou redes sociais. Ah, mas como que eu vou saber que o link é golpe, que é vírus, que é qualquer coisa? Basicamente, não sai clicando em qualquer coisa, né? Se você quer uma informação, acessar algum serviço, vai você de forma ativa, entre no site oficial, entre no Google, procure a fonte oficial. Quem for mais atento pode acompanhar na URL lá em cima, na barrinha de endereço, né? E ver o endereço. Se tiver meio estranho, não clica, né? E é o seguinte, é importante você manter tudo atualizado no celular também, tá bom? Porque as atualizações que chegam dos aplicativos, do sistema operacional, elas corrigem falhas de segurança, né? Então isso é importante você deixar sempre o seu celular atualizado, né? Claro que tem alguns modelos aí que você precisa ficar atento, né? Porque a atualização vem com um problema por conta da obsolescência, mas isso é uma outra história. Mas são dicas básicas aí, ó, para você evitar dor de cabeça, né? Às vezes a preguiça faz com que você fique exposto. Vamos falar a verdade? Então, tem muito golpe por aí, mas também tem muita gente dando mole. Essa foi mais uma edição do nosso Momento Smart, tecnologia para o seu dia a dia.
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3: Olá, ouvintes. Meu nome é Carla Delia. Eu sou especialista em inglês do trabalho e mestre em linguística aplicada pela USP. Também sou fundadora da Save Me Teacher, plataforma que oferece cursos de inglês voltados para a carreira. Além disso, crio conteúdo educacional sobre inglês para as redes sociais, com destaque para o LinkedIn, onde sou o Top Voice. Hoje vamos trazer uma dica de como dizer que não entendeu algo em uma conversa de trabalho. Em ambientes profissionais, ou mesmo em conversas cotidianas em inglês, é natural que nem sempre todas as informações sejam imediatamente compreendidas. Por questões de vocabulário, velocidade de fala ou complexidade do conteúdo, momentos de dúvida acontecem e saber como lidar com eles de forma educada e estratégica é fundamental para manter a comunicação fluida e produtiva. Ao invés de ficar em silêncio ou apenas balançar a cabeça com receio de interromper, o ideal é expressar que algo não ficou claro, pedir para que a informação seja repetida, reformulada ou explicada de outro modo é um gesto de maturidade profissional. Mais do que dizer I didn't understand, eu não entendi, é possível usar variações mais suaves ou construtivas que mantêm o tom positivo da conversa. Expressões como I'm not sure I got that. Could you go over it again? Ou seja, não tenho certeza se entendi. Você poderia repetir? Ou então, would you mind explaining that a bit more? Você se importaria de explicar um pouco mais? São exemplos de como sinalizar dúvida com elegância e objetividade. Outro caminho eficaz é mostrar o que foi compreendido até certo ponto e pedir confirmação ou esclarecimento. Frases como: So if I understood correctly, you're saying that? Então, se eu entendi corretamente, você está dizendo que... ajudam a guiar a conversa de maneira colaborativa e a reduzir a margem para mal-entendidos. Esse tipo de atitude não apenas evita ruídos da comunicação, como também reforça sua imagem como alguém atento, interessado e que valoriza o trabalho em equipe. Reconhecer que não se entendeu algo é um passo importante para garantir alinhamento, especialmente quando se trabalha com times internacionais ou com clientes de outras culturas. Mostrar abertura para aprender, esclarecer e confirmar informações não diminui a sua credibilidade. Pelo contrário, fortalece sua postura profissional e reforça a confiança nas trocas. Precisando de mais dicas, me acompanhe. Um beijo fabuloso e até a próxima semana.
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2: Termina aqui a edição de hoje do Jornal da Noite. Muito obrigado pela sua audiência, pela sua companhia. Amanhã estaremos de volta. Um abraço, tudo de bom.
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2: Olá, tudo bem com você? Começa agora o Nitro Music aqui pela sua melhor rádio comigo, Bia Ipsen. A partir de agora, só o melhor do flashback para você relembrar aí músicas dos anos 70, 80, 90, 2000, trazendo todos os estilos para você.
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5: Os cineastas Joey Anthony Russo, responsáveis pela direção de Vingadores Doutor Destino, revelaram que o novo filme será uma reinvenção completa. É outra grande aposta. Segundo Joe, não acho que o público esteja esperando isso de forma alguma. O que acontece no filme, seu tom e sua temática? Parece outra mudança profunda para eles dentro dessa história serializada. O filme vai estrear nos cinemas no dia 17 de dezembro.
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1: Muito bem, de volta com o Nitro Music. Aumenta o volume e curte aí o melhor do flashback.
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1: Tá todo mundo ligado com a gente aqui no Nitro Music? Segura aí que já já tem mais.
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7: Olá pessoal, Almanac Musical no ar, por aqui Eduardo Maidana e hoje nós falamos de Trem das Onze, samba do cantor e compositor brasileiro Adoniran Barbosa, lançado em 1964 e que ficou famoso no mesmo ano pelo grupo Demônios da Garoa, é uma das canções mais populares do Brasil, sendo considerada um dos símbolos culturais mais representativos da cidade de São Paulo. A música foi premiada no Carnaval de 64 do Rio de Janeiro, vencendo o Prêmio de Música Carnavalesca do quarto centenário do Rio de Janeiro, além de ter sido escolhida pela população de São Paulo em um concurso da Rede Globo, sendo incluída entre os 10 maiores sucessos da música popular de todos os tempos. A música foi votada pela edição brasileira da Rolling Stones como a 15ª maior música do Brasil. E a gente recorda agora!

0: você.
1: Demônios da Garoa, Trem das Onze, aqui no Almanac Musical, que volta amanhã. Um grande abraço, tchau.
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4: Já está disponível na internet o trailer final de Mestres do Universo, novo filme do He-Man, que vai estrear no próximo dia 4 de junho nos cinemas. O live action vai reimaginar a história do Príncipe Adam como alienígena exilado na Terra.
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1: Senhoras e senhores, voltamos com Nitro Music. Aumenta o volume.
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1: Agora o BYY envolvendo nessa. Obrigada, viu, pela sua companhia. Obrigada pela sua audiência. E amanhã tem mais. Beijo pra você. Fica com Deus. Um grande abraço. Tchau, tchau.
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13: Meia-noite e 59 minutos.
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0: Simone Mendes, senhoras e senhores!
1: Coisa linda!
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5: Uma hora e 55 minutos.
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9: Você sabia que uma pessoa, devido à sua densidade, flutua mais facilmente na água salgada do que na água doce? Um dos melhores lugares para se flutuar no mundo é no Mar Morto. Experimente!
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1: Os cineastas Joey Anthony Russo, responsáveis pela direção de Vingadores Doutor Destino, revelaram que o novo filme será uma reinvenção completa. É outra grande aposta. Segundo Joe, não acho que o público esteja esperando isso de forma alguma. O que acontece no filme, seu tom e sua temática? Parece outra mudança profunda para eles dentro dessa história serializada. O filme vai estrear nos cinemas no dia 17 de dezembro.
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5: Você sabia que a ave mais lenta do mundo é a becada americana? Ela voa a uma velocidade de apenas 8 km por hora.
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7: 2:29.
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1: Eduque seu pet. Desde pequeno é preciso treinar seu bichinho de estimação. Se você quer deixar seu pet mais feliz, imponha determinados limites que devem ser reforçados ao longo do tempo para que ele possa respeitar o espaço. Talvez depois você possa recompensá-lo quando executar algo que ensinou. Com um bifinho, um biscoito, assim ele irá entender que aquilo é algo certo e bom. Então comece ensinando comandos desde cedo. O filhote pode começar a ter treinamento a partir dos 2 meses de idade. Se você adotou um animal já adulto, que já não recebe treinamento, procure uma pessoa especializada, mantendo os limites para que ele seja mais tranquilo.
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10: 3 horas.
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5: 3:54.
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7: Você sabia que as primeiras manifestações da Bossa Nova ocorreram na década de 50 na Zona Sul do Rio de Janeiro? Ali, compositores, instrumentistas, músicos eruditos, cantores, grupos de rapazes e moças, em que a maioria tocava violão, começaram a se reunir, onde tocavam suas novas composições.
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13: 4 horas e 11 minutos.
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1: 4 horas e 17 minutos.

0: 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Ai, muito obrigado.
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3: Olá pessoal, Almanaque Musical no ar, por aqui Eduardo Maidana e hoje nós falaremos de Love Chance Everything, single de 1987 da dupla britânica Clem Fisher, que ganhou o reconhecimento internacional após seu relançamento em 1988. Os compositores Clem Morgan e Fisher receberam o prêmio Ivor Novello de 1988 como melhor canção musical. A canção foi escrita para ser interpretada por Rod Stewart, que acabou recusando, então a dupla Clem Fisher resolveu lançar por conta própria. Inicialmente, a canção teve baixas vendas e alcançou apenas a posição de número 67 no Reino Unido e 30 na Holanda. Já em seu relançamento em 1988, o single alcançou o segundo lugar do Reino Unido. Love Chance, Everything também alcançou a segunda posição na África do Sul, sétima posição na Alemanha, oitava na Suíça, 15ª na Austrália e 23ª nos Estados Unidos. E a gente recorda agora.

0: O Almanac Musical de hoje fica por aqui. Até a nossa próxima edição. Tchau!
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2: 4 horas e 32 minutos.
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1: 4 horas e 37 minutos.

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0: Tudo à nossa volta está mudando constantemente. 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

0: Nesta sexta-feira, dia 22 de maio, dia de Santa Rita de Cássia, a santa das causas impossíveis, nos unimos com você e por você nesta oração da manhã. Fortalecemos a nossa vida na oração. Sabemos que muitas são as batalhas que enfrentamos, até mesmo perseguições, mas nós permanecemos unidos no Senhor. E sabemos que no final, a guerra já foi vencida por nosso Senhor, e quem está unido com Ele sairá vencedor. Que nós permaneçamos unidos ao Senhor. Hoje é o 8º dia da novena ao Divino Espírito Santo, novena disponível no canal do YouTube, Padre Alex Nogueira, e também neste mesmo canal, iniciamos hoje a novena a Nossa Senhora da Visitação, para encerrarmos o mês de Maria, para encerrarmos o mês de maio. Reze conosco a novena a Nossa Senhora da Visitação, já está disponível hoje, o primeiro dia. E assim, iniciemos agora esta oração da manhã, em nome do Pai, e do Filho, e do Espírito Santo. Amém. A graça de nosso Senhor Jesus Cristo, o amor do Pai e a comunhão do Espírito Santo estejam convosco. Bendito seja Deus que nos reuniu no amor de Cristo. No dia de Santa Rita de Cássia, ouçamos agora o Santo Evangelho.
1: Não importa se não vem como esperava, orar costuma fazer bem.
0: Evangelho de Jesus Cristo segundo João, capítulo 21, versículos de 15 a 19. Jesus manifestou-se aos seus discípulos e, depois de comerem, perguntou a Simão Pedro: Simão, filho de João, tu me amas mais do que estes? Pedro respondeu: Sim, Senhor, tu sabes que eu te amo. Jesus disse: Apascenta os meus cordeiros. E disse de novo a Pedro: Simão, filho de João, tu me amas? Pedro disse: Sim, Senhor, tu sabes que eu te amo. Jesus disse-lhe: Apascenta as minhas ovelhas. Pela terceira vez perguntou a Pedro: Simão, filho de João, tu me amas? Pedro ficou triste, porque Jesus perguntou três vezes se ele o amava. Respondeu: Senhor, tu sabes tudo, tu sabes que eu te amo. Jesus disse-lhe: Apascenta as minhas ovelhas. Em verdade te digo, quando eras jovem, tu te cingias e ias para onde querias. Quando fores velho, estenderás as mãos e outro te cingirá e te levará para onde não queres ir. Jesus disse isso, significando com que morte Pedro iria glorificar a Deus, e acrescentou: Segue-me. Palavra da salvação. Glória a vós, Senhor. Este encontro de Simão Pedro com Jesus acontece depois da ressurreição. É Jesus ressuscitado que requer de João o verdadeiro amor. E o amor cristão é aquele que se faz com doação, com renúncia e com sacrifício. Amar não é um conto de fadas. Amar não é uma realidade simples que pode se aprender por A mais B. Para amar é preciso ter fé. Para amar é preciso crescer na intimidade com Deus. Por isso, dois passos principais para o amor. O primeiro é a humildade. Eu não posso ser orgulhoso, prepotente, autossuficiente e cheio de mim mesmo. Eu preciso ser humilde. E quanto mais humilde, preciso também rezar. E rezar sempre, porque a oração nos une a Deus. Só reza verdadeiramente quem é humilde, porque o orgulhoso, quando vai fazer uma oração, ele faz uma oração centrada apenas em si e se esquece de que ele é nada diante de Deus. Por isso, saibamos nós ser humildes e também rezar, rezar sempre. Quando tomamos essas duas atitudes, temos o espaço para crescer na fé e no amor. São Pedro é indagado 3 vezes por Jesus. Pedro, tu me amas? Sabemos bem que Pedro havia negado Jesus 3 vezes no dia de sua paixão. Mas agora Pedro tem a oportunidade, diante de Jesus ressuscitado, de firmar o seu amor. Sim, Senhor, tu sabes tudo. Tu sabes que eu te amo. Pedro quer amar a Deus. Embora já tenha negado a Jesus, mas ele quer amar. Nós também precisamos querer amar a Deus. Porque apenas dizer que amamos a Deus, mas sem o verdadeiro querer da nossa vontade, de nada adianta. Que o Espírito Santo ilumine o profundo de nosso ser para que saibamos amar. E amar no caminho da humildade, no caminho da oração, da vida íntima com Jesus. Rezemos com você pelas tuas intenções e principalmente para que saibamos crescer no amor a Deus. Pai nosso que estais nos céus, santificado seja o vosso nome. Venha a nós o vosso reino. Seja feita a vossa vontade, assim na terra como no céu. O pão nosso de cada dia nos dai hoje. Perdoai-nos as nossas ofensas, assim como nós perdoamos a quem nos tem ofendido. E não nos deixeis cair em tentação, mas livrai-nos do mal. Amém. Ave Maria, cheia de graça, o Senhor é convosco. Bendita sois vós entre as mulheres, e bendito é o fruto do vosso ventre, Jesus. Santa Maria, Mãe de Deus, rogai por nós, pecadores, agora e na hora de nossa morte. Amém. Glória ao Pai, e ao Filho e ao Espírito Santo, como era no princípio, agora e sempre. Amém. Jesus, manso e humilde de coração, fazei o nosso coração semelhante ao vosso. O Senhor esteja convosco. Ele está no meio de nós. A nossa proteção está no nome do Senhor, que fez o céu e a terra. O Senhor Jesus Cristo esteja contigo para te proteger. Esteja à tua frente para te conduzir e atrás de ti para te guardar. Olhe por ti, te conserve e te abençoe. Amém. E a bênção de Deus Todo-Poderoso, Pai e Filho e Espírito Santo, desça sobre vós e permaneça para sempre. Amém. Que nesta sexta-feira você permaneça na paz e na alegria que vem de Jesus. Abençoado dia para você e sua família.
2: Abençoa, Senhor, as famílias. Amém. Abençoa, Senhor,
3: a minha também.
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10: 5 horas e 1 minuto.

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10: Oi, bom dia! Estamos chegando, e aí, tá tudo bem com você? Bora juntos até às 7 da manhã aqui na Rádio Cidade. Aumenta o volume.
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0: Bom dia!
1: Sextou! Sexta-feira, turma! E aí, tá tudo bem? Tá tudo certo? Chegamos a mais uma sexta-feira, fim de semana gostoso, né, gente? Estamos juntos, 22 de maio do ano 2026. Hoje é dia do apicultor. Hoje também é dia do abraço, né? Bora abraçar os amigos, a família. É dia internacional da biodiversidade. Ah, hoje também é o seu dia. Você está aniversariando hoje? Parabéns pra você, tudo de bom. Bora juntos no rádio e na internet. Acordando o Brasil, tá na hora. Vem, vem, vem, mimosa. Bora nessa, gente. Bora acordar. Estica o corpo, tá na hora. Acorda aí, meu filho, tá na hora, bora despertando. Bom dia! Estica o corpo, bora tirar o povo da cama. Bora, tá na hora, sei que já tá de pé, hein? Galinho do sítio já tá dando o ar da graça. Sai, cachorro! Bora nessa, hein, gente? Sextou, fim de semana chegou. Passarinho que não deve nada pra ninguém já está batendo asas. 0800-558-0057 pra você ir para participando comigo a partir de agora. Tatunico e Tinoco recortando. Essa é bonitona, é de 1981 e nós vamos tocando aqui no Alô, Bom Dia.
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0: Roberto e Meirinho, Lágrimas, aqui no Alô, bom dia, o programa sertanejo número 1 do Brasil. Boa sexta.
1: Você.
0: Mas aqui no Alô, bom dia, o programa sertanejo número 1 do Brasil. Boa sexta.

0: Bom dia.
1: Bom dia, meu amigo Sérgio Fontenelle. Aqui quem tá falando é o cantor Zezé Paulo de Cuiabá. Queria ouvir a moda Rei Sem Coroa do Tião Carreiro.
0: Ô, Zezé.
1: Um grande abraço.
0: Obrigado.
1: Ótimo programa.
0: Tamo juntos, menino. Ó, Tião Carreiro tá em alta hoje. Alô?
2: Bom dia, passarinho por cá.
0: Ô, passarinho.
2: Mano. Aqui na capital do Brasil, Brasília.
0: Ô, menino.
2: E eu quero ouvir uma moda.
0: Qual?
2: Que representa o caminhoneiro.
0: Opa.
2: Tô aqui ligado sempre.
0: Sempre.
2: Um abraço.
0: Valeu, boa sexta. Tá no trecho. Amor e Saudade. 1983, na sexta-feira gostosa.

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2: É moda boa, é modão gostoso pra você despertar pra mais um dia, pra mais uma manhã, uma sexta-feira.

O Pingunço no Alô, bom dia, o programão sertanejo número 1 do Brasil. Ah, que vai abraçando você, que vai se ligando com nós aqui, viu? Muito obrigado pelo carinho da audiência. Antônio Marcos está em saúde na Bahia. Adriana, ô Adriana, bom dia, tá em Gaspar, tá com Fontenelle. Abração aqui pro Marquinhos, lá em Angélica. Fala, Marquinhos, tá bem por aí, meninão? Sempre firme aqui com nós, né? No Alô, bom dia, Chico Mineiro. Tá em São Sebastião, abração aqui pra Dani em Taubaté. E aí, Dani, tudo bem? Bom dia, meninona. Bora acordar, Dona Zefinha tá em Ponto Novo na Bahia, o Wellington em Caraguatatuba também, o Álvaro em Boituva. Fala, Álvaro. Bom dia, menino. Dona Maria das Graças tá em Brasília. Fontenelle, bom dia, sempre acompanhando você aqui, meu amigo. Aquele abração. Maria Aparecida também está com o Fontenelle em Buritizeiro, não é, Maria? Bom dia. E a meninona José Mauro está em Borda da Mata, tá aqui com o Fontenelle. Boa sexta!

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8: Você sabia que ler no escuro e ver TV de perto não chegam a causar problemas de visão como muitos dizem? Ainda assim, exigem um esforço visual muito grande e por isso não são recomendáveis. Esse desconforto pode acarretar sintomas como dores de cabeça e a dor nos olhos.
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16: Estamos de volta aqui pela Rádio Cidade. E aí, gente, tudo bem? Bora acordar? Bora levantar?
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0: Estamos no ar em todo lugar, sexta-feira gostosa, e eu quero você aqui comigo no rádio, na internet. Bom dia!
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3: Alô, bom dia, bom dia. A importância da pecuária no agro brasileiro, você sabe? Bom dia, você ouvinte do programa Alô, Bom Dia, do meu amigo Sérgio Fontinelli. O Centro do Agro de hoje, vamos falar de um pilar fundamental do nosso agronegócio, a pecuária. Seja na produção de carne bovina, aves, suínos ou leite, o setor pecuário brasileiro é um gigante em volume e qualidade. Nossos rebanhos são criados com tecnologias modernas que garantem a sanidade animal, a eficiência produtiva e a sustentabilidade. Pecuária não só abastece o mercado interno, mas coloca o Brasil como um dos maiores exportadores de proteína animal do mundo. É um setor que gera milhões de empregos e contribui massivamente para a nossa economia e para a mesa de consumidores em diversos países. A pecuária é a força que nutre. Venha você nos acompanhar nas redes sociais, @ Centro do Agro, em todas as plataformas.
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0: Olha, gente, agora tem a majestade mulher. Moda bonita, viu? Ó, bora participar comigo? Manda tua mensagem, tô esperando você.
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2: A sua história se resume em música, na sexta-feira gostosa do rádio. Você que tá acordando, bom dia. Você que me acompanha nas madrugadas, obrigado pelo carinho, viu? Tamo juntos!

0: Ronaldo Viola e Praiano. Proposta.
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2: Alô?
3: Alô?
1: Alô? Alô, bom dia.
0: Bora pro WhatsApp, tem mais gente pra falar com a gente. Alô, quem fala?
4: Oi, Fontenelle, toca pra nós hoje aí, linda cigana.
0: E moda cabeceira, vou caprichar. Alô?
5: Caboclo. É o Jonathan de Lavras.
0: Ô, Jonathan.
5: Toca pra nós aí, um Tião Carreiro Pardinho.
0: Ê, Tião Carreiro
5: Pardinho. Ousada de Boiadeiro.
0: Aí é moda cabeceira, viu? Alô, quem fala?
6: Fontenelle, bom dia, meu amigo.
0: Bom dia, menino.
6: Ademir de Cerejeiras, Rondônia.
0: Ô, Ademir.
6: Um abraço.
0: Outro?
6: Só modão, hein?
0: Só moda caprichada.
6: Não vou nem pedir música, que música boa tá vindo.
0: Ah, tá vindo Silveira e Barrinha. Linda cigana, na sexta-feira, gostosa!

Tião Carreira e Pardinho, Pousada de Boiadeiro de 1984, é caprichadona e no pendrive de modão do Fontenelle tem essa daí, muitas outras do Tião Carreira e Pardinho, gente, fala comigo 0800-558-0057, eu te mando o vídeo do pendrive, tiro todas as suas dúvidas, tá bom? Você pode falar aqui comigo hoje, que eu já mando pra você uma listagem, mando vídeos, fotos, eu tenho um modelo de madeira e tenho também o de metal, tá? Pra você escolher, você fica à vontade, escolhe aí madeira ou metal, metal ou madeira, o repertório é o mesmo, o que muda é o modelo 0800-558-0057. Você vai pedir comigo hoje? Eu tô te mandando na segunda-feira, 0800-558-0057. Boa sexta!

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6: 5 horas e 47 minutos.
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10: Olha, gente, estamos de volta aqui pela Rádio Cidade. Olha, um começo de dia super gostoso pra você, hein?
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0: Sexta-feira para todo mundo, um dia super especial. Sextou aqui no Alô, bom dia, e nós tá como, hein? Tá ouvindo moda boa para começar o dia feliz.
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3: Mantendo uma longa tradição, a Confederação Nacional do Transporte divulgou a 27ª edição da pesquisa sobre as condições das estradas. Realizado todos os anos desde 1995, o estudo avaliou mais de 111 mil quilômetros de rodovias pavimentadas. Foram 30 dias de trabalho. Segundo a pesquisa, a nossa malha asfaltada representa apenas 12,4% do total. São pouco mais de 213 mil quilômetros. Todo o resto é de terra. Comparado a outros países grandes, como os Estados Unidos, a China e a Austrália, o Brasil tem uma rede de autoestradas muito menor. A conservação também deixa a desejar. Em 2024, 67% dos trechos avaliados pela CNT tinham problemas e existiam 2.446 pontos críticos. A exemplo das edições anteriores, as rodovias concedidas receberam as melhores notas, mas apenas 63% tinham a manutenção em dia. Na rede pública, unindo BRs com estaduais, a situação estava muito pior. 77% foram classificadas como regulares, ruins ou péssimas. Uma boa notícia é que o investimento federal nas estradas dobrou nos últimos anos. O estudo completo tem 225 páginas e muitos dados interessantes. Pode ser acessado gratuitamente no portal da CNT em cnt.org.br. 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
0: Novidade tem no Alô, bom dia. Tem moda boa. Ah, tem coração de carreteiro com Milionário e Matias. Você é do trecho? Aquele abraço. Obrigado pela carona. Bora despertando, acordando.

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2: 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Boa sexta! 0800 558 0800.

0: Luiz Fernando Pinheirense, território de onça, é moda boa, é caprichada, é do alô, bom dia.
1: Você pediu, você participou. 99319-1151. Alô?
2: Alô?
1: Alô, bom dia!
0: Bora lá pro WhatsApp, bora saber quem está com nós, né? Ah, quem tá ligadão aqui no Alô, bom dia? Bora lá, alô, quem fala?
3: Bom dia, Fantinelli, a Lívia Turace de Leme, interior de São Paulo.
0: Ô, meu amor!
3: Pode tocar Canarinho Prisioneiro?
0: Claro, toco pra você já já, viu? Bom dia, obrigado. Alô, quem fala?
4: Bom dia, aqui é o Adriano, só fiz e acabamento. Queria ouvir uma música aí do Rei do Gado.
0: Vou caprichar pra você, hein? Alô?
5: Sérgio Fontenelle, aquele abraço. Aqui é Érico.
0: Outro?
5: De Venâncio Aires, Rio Grande do Sul.
0: Ô, Érico!
5: Gostaria de oferecer a música de João Mineiro e Marciano.
0: Qual moda?
5: Esta noite como lembrança para minha esposa, Carol.
0: Aí é caprichada, hein, Chico Rei Paraná? Vai cantar pra gente, Canarinho Prisioneiro, na sexta-feira gostosa.

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2: Olha, bom dia, boa sexta-feira, gente. Fim de semana tá começando, hein?

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3: Fala, turma! Tamo juntos em mais uma hora aqui na Rádio Cidade. Segunda hora do nosso Alô Bom Dia tá no ar. Até às 7, eu tô por aqui. Vem comigo!
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0: muita música e alegria no começão do seu dia. Bora juntos em mais uma hora super gostosa aqui no Alô Bom Dia. Muita moda boa, bate-papo e a sua participação.
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3: Uma sexta-feira vitoriosa para todos os ouvintes do Sérgio Fontinelli. Vamos encerrar a semana ouvindo a palavra de Deus.
4: Deus colocou o fogo e a água para o que quiseres, tu podes estender a mão. Na sua frente tem o fogo e a água. Para o que você quiser, você pode estender a mão. Em outras palavras, Deus colocou em tuas mãos o poder de decidir. Você tem a água, que você sabe que não te fere, e você tem um fogo, que você sabe que te queima. O que que você vai querer? É você quem decide. Interessante porque isso me faz lembrar Adão e Eva. O relato do pecado de Adão e Eva é justamente essa imagem. É através das mãos deles que eles escolhem comer o fruto proibido. Interessante porque Deus tinha falado para eles que eles podiam comer de qualquer fruto. Vocês podem comer de todos os frutos do jardim, menos daquela árvore da ciência do bem e do mal. E foi justamente a árvore da ciência do bem e do mal que eles comeram. Portanto, eles tinham a água na frente deles, mas eles preferiram o fogo. Diante de ti, ele colocou o fogo e a água para o que quiseres. Tu podes estender a mão. Veja que a palavra é clara, para o que você quiser. A sabedoria do Senhor é imensa. Ele é forte e poderoso. E tudo vê continuamente. Os olhos do Senhor estão voltados para o que o temem, para os que o temem. Ele conhece todas as obras do homem. Não mandou a ninguém agir como ímpio e a ninguém deu licença para pecar. Palavra do Senhor. Este aqui é um texto muito importante para a liberdade, sobre o tema da liberdade que Deus deu ao homem. Ao mesmo tempo que Deus deu ao ser humano a liberdade para escolher, o livre-arbítrio para escolher entre o bem e o mal, é o que você quiser, o que você preferir, ao mesmo tempo ele não te deu licença para pecar. Então se você escolhe o bem, Deus vai te inspirar para a escolha do bem, Deus vai te ajudar para fazer aquele bem. Na verdade foi Deus quem te inspirou o bem e Deus vai te ajudar a fazer e realizar aquele bem. Agora se você escolher o mal, Deus não te ajudou a escolher aquele mal e Deus não vai te ajudar a fazer o mal que você quer. É isto que a palavra de Deus está nos ensinando hoje. Gálatas capítulo 6, versículo de 7 a 8. Não vos enganeis, de Deus não se zomba. O que o homem semeia, isto mesmo colherá. Estamos falando das mãos. E semear tem a ver com mãos. O que o homem semeia, isto mesmo colherá. Quem semeia na carne colherá a corrupção. Quem semeia no Espírito, do Espírito colherá a vida eterna. Ou seja, Deus colocou em suas mãos o poder de escolher o bem e o mal. Mas aquilo que você colhe, você vai colher. Aquilo que você planta, você vai colher. Que você plante o bem. Pai, Filho, Espírito Santo. Amém.
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3: Eu quero clamar agora por você, quero clamar pela sua família. Vem Espírito Santo, enche todos os que estão acompanhando este programa agora. Libera, Senhor, para esta pessoa o que ela mais precisa, para o corpo e para a alma. Libera, Senhor, curas e libertações em nome de Jesus para esta pessoa que escuta e para toda a sua família. Eu clamo a tua poderosa bênção. Visita agora com bênção de proteção, a bênção que só o Senhor pode dar. Abençoe-vos o Deus Todo-Poderoso, Pai e Filho e Espírito Santo. Amém.
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3: E eu quero lembrar você, se você quiser ouvir mais pregações, mais meditação da palavra, basta você me acompanhar no meu canal do YouTube, Frei Gilson / Som do Monte, no meu Instagram, no meu Facebook, no meu TikTok, e lá você vai encontrar muito mais palavra de Deus para você.
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3: 6:22.
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5: 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A Costa do Marfim divulgou a lista dos 26 convocados para a Copa do Mundo de 2026, apostando em uma seleção forte e experiente. Entre os principais nomes estão Frank Kessier, Amad Diallo, Nicolas Pepé e Seco Fofana, jogadores que atuam em grandes clubes do futebol europeu. A equipe africana chega embalada e sonha em fazer uma boa campanha no Mundial. Os marfinenses estão no grupo E da competição, ao lado de Alemanha, Equador e Curaçao. A estreia será no dia 12 de junho contra o Equador, na Filadélfia. Depois, a seleção encara a Alemanha em Toronto antes de fechar a fase de grupos diante de Curaçao.

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2: Oi, turma! Bom dia! Estamos de volta aqui no Alô, Bom Dia pela Rádio Cidade, tocando moda boa, modão gostoso. Bom dia!
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0: Bom dia com muita alegria, boa sexta-feira, gente. Bora colocar um sorrisão no rosto? Bora! É sexta-feira, fim de semana tá aí, fim de semana promete muito, hein?
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3: Fala pessoal, vamos continuar contando a história da música sertaneja e hoje nós vamos falar do Gerson Coutinho da Silva. Você sabe quem é esse? Esse monstro da música sertaneja? Ainda não? Então faz assim, ó. Antes, se você não me segue ainda, me segue. Eu estou em todas as redes sociais. César Galones. Então vamos lá. Vamos falar do Gerson Coutinho da Silva, o famoso compositor Goiá. Este homem nasceu em 1935, na cidade de Coromandel, em Minas Gerais. É mineiro, assim como eu e assim como tanta gente que está me seguindo aqui. Ó, o Goiá, gente, ele só foi compositor, olha só, só foi compositor da música Saudade da Minha Terra. E sabe quem ficava chorando com o rádio ligado? Segundo ele, a mãe dele. Verdade, o Goiá, gente, ele teve uma carreira como cantor com poucas músicas gravadas. Foram apenas 7 LPs entre 78 rotações e LP normal, long play normal, né? Ele teve, participou de alguns projetos musicais, né? B.I. Goiá, teve o Trio da Amizade, que foi criado lá em Goiás ainda, quando ele se mudou, né? Com 18 anos de idade, ele se mudou de Coromandel para Goiânia para tentar a vida como compositor, né? Porque assim, ó, desde muito criança, o Goiá sempre gostou de recitar poesias. E o pai dele e a mãe dele investiu muito nisso, né? Comprou instrumentos musicais para ele, foi incentivando ele a entrar na música mesmo. Aos 18 anos, se mudaram para Goiás, foi a família toda, e ele tentou lá, fez alguns projetos musicais e depois veio para São Paulo. Em São Paulo, sim, que ele emplacou mais como compositor do que cantor. Claro, gravou algumas canções maravilhosas. Agora, os grandes sucessos dele, ó, Saudade da Minha Terra, Pé de Cedro, Recordação, Aurora do Mundo. Meu Deus, se eu começar a falar aqui, ele assinou 311 composições, 7 discos na carreira e, infelizmente, em 1971 começou a ter complicações da saúde e no ano de 1981 acabou falecendo, né, decorrente de um diabetes muito alto, né, e também da cirrose hepática. Então, o Goiá, ele teve uma vida curta, mas deixou uma grande história. Foram 311 composições, dentre elas, essas músicas que eu citei aqui. Foram gravadas por Pedro Bento Zé de Estrada, Liu e Léo, as Irmãs Galvão, tantos artistas já gravaram Goiá. Gostou dessa história? Então, continue comigo que tem mais, hein? Até a próxima!
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0: 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Ronaldo Viola e Praiano, Desatino.

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2: Ah, eu tô aqui, tô feliz, viu? Por quê? Porque é sexta-feira, você está bem, você está no Alô, Bom Dia.

0: Jean e Giovanni, dois corações, na sexta-feira gostosa, no Alô Bom Dia. Obrigado pela carona.
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2: Alô?
3: Alô?
1: Alô? Alô, bom dia.
0: Bora pro WhatsApp, tem gente lá do outro lado? É claro que tem. Alô, quem fala?
4: Alô, bom dia, Sérgio.
0: Bom dia.
4: É o Fortaleza, dá uma luz pro Fortaleza.
0: Ô, Fortaleza.
4: Minha Arena, Mato Grosso.
0: Aquele abraço aí, turma do Mato Grosso.
5: Ô, Fontenelle, toca pra mim depois aí a Dona da Verdade.
0: Opa.
5: Sou o Rodrigo aqui de Santa Rita de Caldas.
0: Rodrigão, aquele abraço. Alô, bom dia.
6: Bom dia, Serginho. Serginho toca pra nós, meu amigo.
0: Opa, Vandés.
6: Eu te amaro. Luciano, cama de capim.
0: Ô, meu irmão, bora tocar pra você modão, cabeceira. Alô, meu amigo Antônio Feitosa. Alô, Erismar Saladeiro. Pessoal de Paragominas, desperta ao som do Alô, bom dia.
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11: Você sabia que a pele do rinoceronte é a prova de bala? O quadrúpede tem a pele tão espessa que serve para a fabricação de excelentes escudos. Quase a prova de balas. Um projétil de espingarda disparado a distância de 600 metros não perfura a duríssima epiderme do animal. Os caçadores mais experientes aproximam-se do animal para atirar a queima-roupa.
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13: 6 horas e 45 minutos.
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19: E aí, tá tudo bem? Estamos aqui na Rádio Cidade. Ó, vamos juntos? Bora ouvir muita música boa. Olha, tem tantas coisas boas aqui na Rádio Cidade pra você começar o dia.
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3: Olá, ouvintes do Bom Dia, ouvintes do Grande Fontenelle. Tenham todas uma excelente sexta-feira, com muito orgulho da nossa evolução. Eu tenho certeza que vocês entregaram muitos produtos de qualidade nas mesas dos brasileiros. Eu sou a Marina Geller, no comando do Mulheres do Agro, e hoje nós vamos falar sobre as cientistas do campo. Gente, olha que interessante esse tema. Para encerrar a semana, vamos valorizar as mulheres que trabalham dentro dos laboratórios, centros de pesquisas. Elas são responsáveis por criar práticas para desenvolver sementes mais resistentes, melhorar a genética do gado e criar novas formas de combater pragas sem agredir o meio ambiente, não é mesmo? Sem a ciência feita por mulheres, o agro brasileiro não seria essa potência tecnológica que é hoje, pessoal. Existem muitos cases, muitas mulheres revolucionando esse setor. Elas estudam anos para que o produtor lá na ponta tenha mais segurança e produtividade. Que este final de semana sirva para celebrarmos a inteligência feminina que faz a nossa terra render frutos cada vez melhores. Bem, esse foi mais um Mulheres do Agro. Eu sou a Marina Guerra e encerro por aqui. Tenho um excelente fim de semana para todos vocês, pro Fontenelle, pros seus ouvintes. E vai de botina, que de salto não combina, vai de bota que sapato não orna.
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1: Ela volta segunda no Alô Bom Dia. Antônio e Vitor Hugo, é desse modelo. Manda aqui o WhatsApp que eu te mando o link para você fazer o cadastro, tá bom?

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0: Visão e Comaceto, mundão moderno, tá virado de ponta cabeça, né? De perna pra cima, bora junto, é sexta-feira!
1: Não gostou deste mundão moderno?
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3: Alô?
2: Alô? 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
0: Olha, vamos lá pro WhatsApp. Alô, quem fala?
4: Bom dia, pessoal.
0: Dia.
4: Fala, é o Leandro.
0: Ô, Leandro.
4: Leandro de Atibaia. Beleza?
0: Bom.
4: Se possível, toca pra nós aí, Tião Carreiro.
0: Qual?
4: O Pagode dos Nove.
0: Moda boa.
4: Tchau, obrigado.
0: Tchau, obrigado. Boa sexta-feira, nego velho. Alô, quem fala?
5: Aqui é o Andrew de Montião.
0: E aí?
5: Toca um modão pra nós aí, as três cuiabanas.
0: Eita.
5: Felicidade pra todos os ouvintes aí, pra vocês da rádio.
0: Obrigado. Valeu, irmão. Tamo juntos aqui, ó.
6: Bom dia, meu grande amigo Fontenelle.
0: Bom dia.
6: Como é que você tá, meu irmão?
0: Chique.
6: Tudo na paz.
0: Tudo.
6: Deus abençoe nosso dia, meu irmão.
0: Amém. Com fé em Deus.
6: Toca pra nós o Duque Dalvan, vestido vermelho.
0: Ah, que moda, hein? É a dama de vermelho. Tá chegando do Duca. Tá chegando Dalvan no Alô, bom dia.
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1: Bom dia, gente. Boa sexta-feira. Olha a hora.

0: cama.
1: Saudade de Araraquara. Zé Caboclo e Caboclinho, esses daqui são caprichadão na moda, viu? Ó, tô indo nessa. De volta amanhã no sabadão mais gostoso do rádio. Eu aguardo você, tá? Ó, um abraço forte pra dar sorte. Me siga lá nas redes sociais. Arroba Sérgio Fontinelli com TI2L1Y. Eu estou em todas as redes, tá? Quem chegar primeiro espera. Eu aguardo você. Que Deus nos abençoe. Que Deus nos ilumine em mais uma sexta-feira. Bom dia! Yeah.

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1: E você vai marcando aqui na cidade, 7:07. Um abraço e a todos um bom dia. Nós estamos chegando e a partir de agora a informação. Começa mais um café, o nosso café com notícias desta sexta-feira, 22 de maio. Cumprimentando, abraçando os amigos e amigas e agradecendo pela companhia, pela sintonia. Vamos então destacando os principais destaques. Vamos com as principais manchetes do nosso café de hoje. No bloco local, temos a polícia e temos também vacinação nas escolas aqui por Igaraçu do Tietê, pela nossa região, gente. Você vai conferindo aqui os destaques regionais. Temos aqui, polícia pega pesado e desmonta esquema de tráfico. Pegando pesado, aí a polícia, certo? Agora você confere outros destaques pelo Brasil e pelo mundo. Caso Master, Alcolumbre barra CPMI e vira alvo de críticas. PL Flávio mantém pré-candidaturas em meio a denúncias. Pesquisa, 57% dos brasileiros priorizam vida pessoal ao trabalho. Inteligência artificial muda a rotina da saúde e desafia o SUS. Reforma psiquiátrica amplia cuidado fora de hospitais. Vamos conferindo agora outras manchetes de agora pelo Brasil e pelo mundo. Nesta manhã de frio, aqui por Igaraçu e Barra Bonita, 22 de maio. Ciro Nogueira evita defender Flávio e diz que ele deve ser investigado. Troca de bilhetes em presídio de São Paulo originou investigação contra Deolane Bezerra. Você vai conferindo os destaques. Jogador Dória rescinde contrato com o São Paulo após receber ameaça nas redes sociais. Tribunal da Comebol dá vitória ao Flamengo contra o Medellín na Libertadores da América. Lula diz temer invasão de Trump na Amazônia e afirma que o país não tem segurança necessária. Ministro Moraes manda à primeira instância investigação sobre malas em avião com Hugo Mota. O caso Gisele, Justiça de São Paulo nega pedido para absolvição sumária de coronel réu pelo crime. Você vai conferindo os destaques. Paraguaia de 15 anos encontrada em trabalho análogo à escravidão em Guarulhos, São Paulo. Estudante implorou para motorista parar o carro pouco antes de morrer em acidente em Goiás. Briga de torcedores termina com 65 presos e 6 feridos na véspera da final da Copa da França. Polícia investiga a morte de juíza de 34 anos após coleta de óvulos em São Paulo. Incêndio destrói templo budista que abrigava chama eterna no Japão. Os nossos destaques, as nossas manchetes de agora. Caso de ebola é confirmado em área do Congo, longe do epicentro do surto. Temos aqui mais alguns destaques, mais algumas manchetes de agora que você confere aqui na cidade. Estados Unidos anunciam prisão de irmã de chefe de conglomerado militar de Cuba. A arrecadação bate recorde em abril e supera 1 trilhão no primeiro quadrimestre deste ano. Brasileiro morre em acidente de moto na Argentina, a caminho do deserto de Atacama, no Chile. Gente, Estados Unidos. Trump anuncia que Estados Unidos enviarão mais de 5 mil soldados à Polônia. A aluna de 15 anos tem maxilar quebrado após agressão em escola no Rio de Janeiro. Polícia investiga a morte de mais de 50 animais em Salinas, Minas Gerais. Você vai conferir também nesta edição as loterias de ontem à noite. Você vai conferir também o tempo como fica no final de semana aqui na região, segundo previsão do Climatempo. Nos destaques do esporte, o Corinthians vence na Libertadores e o Corinthians empata na Libertadores e o Atlético Mineiro vence na Sul-Americana e tem a rodada no Brasileirão no final de semana. Os destaques do esporte, loterias e o tempo você confere também neste café desta sexta-feira de frio, 22 de maio. Tá aí, portanto, os destaques, as principais manchetes. Agora são 7 horas 12 minutos. Vamos então com a notícia por inteiro. Vem aí o nosso primeiro bloco de hoje.
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1: Bom dia mais uma vez. Bom dia, Cris. Certinho? Hoje de sexta-feira, como toda sexta, eu e a Cris aqui, o frio. E o friozinho, né? Nós e o frio, muito bem. Tá aí, vamos em frente então. Como diria antigamente com o padre Mandioquinha, vamos em frente que atrás vem gente. Muito bem, muito bem. Hoje é sexta-feira, eu e a Cris aqui, depois tem o professor José Maganha, que daqui a pouco estará no pedaço. Bom, gente, vamos destacando em nosso primeiro bloco, então, sempre o bloco local. E sempre na abertura nós temos a polícia. Então vamos chamando o companheiro Matiasi com as ocorrências da polícia. Chega mais. Bom dia, Matiasi.
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2: Bom dia, Livelto. Bom dia, Marcelo. Bom dia a todos da Cidade FM. Grande abraço. Mais uma vez, bom dia. Estamos chegando com as informações da polícia nas últimas 24 horas. Duas ocorrências registradas pela Polícia Militar de Barra Bonita. Barra Bonita, agressão. Ontem, por volta das 6h36 da manhã, Rua Jarbas de Godoy, onde a equipe acionada via Copom para atendimento de ocorrência de violência doméstica, agressão em andamento no interior da residência. Após solicitação realizada por um vizinho, no local foi informado que a vítima já tinha sido socorrida ao Hospital São José, sendo apontado como autor das agressões um indivíduo que já é conhecido dos meios policiais, ao qual estaria nas proximidades. Diante das informações, foram realizados patrulhamento e diligências com vistas a ele pelo local indicado nas imediações, contudo, sem êxito na localização do averiguado. Posteriormente, a equipe deslocou-se até o pronto-socorro São José e, em contato com a vítima, ela informou que possui medida protetiva de urgência vigente em desfavor do agressor. Relatou ainda que, no período da manhã de ontem, foi surpreendida por ele no interior da residência, ocasião em que ele passou a ser agredida fisicamente. A vítima foi atendida pela equipe médica e apresentava corte na mão esquerda, sendo necessário sutura com 5 pontos, bem como uma contusão na região da cabeça, sendo necessário sutura com 5 pontos, bem como uma contusão.

0: uma UPA, onde a equipe foi acionada por funcionários da UPA, onde havia dado entrada uma vítima de agressão, apresentando um corte grande na região da cabeça. No local, em contato com as partes, sendo que a indagada e acompanhante da vítima alegou ser esposa dele, né? E relatou, da agressão, relatou informalmente que ambos são usuários de entorpecentes, tipo crack. Na data de ontem, o marido, né, a vítima, saiu com a quantia de R$10 para comprar a droga. Porém, ao retornar na residência, notou que ele estava alterado, pelo motivo que, supostamente, os indivíduos que vendem drogas ali no CDHU por Igaraçu do Tietê, eles se apossaram do dinheiro da vítima e não lhe entregaram a droga, tendo então o companheiro de posse de uma faca retornado ao local, sendo que não sabe precisar o momento em que foi golpeado com um pedaço de madeira na região da cabeça, causando aí um corte profundo. Posteriormente, procuraram atendimento na unidade de pronto atendimento, na UPA de Igaraçu, onde ele foi submetido a exames, sendo necessária a realização de sutura, pontos na região da cabeça, onde permaneceu em observação. Dado ciência sobre os fatos para a CPJ de Jaú, onde o delegado optou pela resolução 57, ou seja, não há necessidade da apresentação da ocorrência lá na CPJ, na cidade de Jaú.
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2: Muito obrigado, Matiase, pelas informações da polícia neste nosso primeiro bloco. E, gente, no primeiro bloco também, como sempre, temos as loterias, hein? Falar nisso aí, hein? A Mega, hein? Domingo, próximo sorteio da Mega, viu, gente? Domingo às 11 horas. 300 milhões, aquele não acumula. Se ninguém fizer a cena, vem pra quina. Como aquele da virada, né? É a mesma coisa. É o aniversário de 30 anos. Da Mega Sena, 300 milhões, hein? Como digo sempre, que se eu não ganhar, tomara que você ganha. Amém. Não tem dúvida. Aí nós vamos comer picanha. É só nessa mesmo. Bom, gente, enquanto a picanha e a Mega de domingo não vem, vamos aqui com as loterias de ontem à noite. Loto Fácil, concurso 3.691. 0203 0508 09, 10, 13, 14, 15, 18, 19, 21, 23, 24 e para fechar o 25. Quatro apostas com 15 dezenas para cada uma, 281.394. Uma aposta simples de Mauá aqui em São Paulo. Um bolão com 4 de Pirajuí aqui em São Paulo. Um bolão com 6 de São José do Rio Preto, também em São Paulo. E uma aposta simples de Curitiba, no Paraná. A quina concurso 7.031. 03, 12, 40, 56 e raso 70 acumulou. A time mania concurso 2.394. 03, 08, 15, 26, 47, 52. E para fechar, o 73 acumulou. A Time Mania paga amanhã, gente, 29 milhões. Dia de sorte, concurso 1.216. 0203, 0914, 24, 28 e para fechar, o 31. Duas apostas com 7 dezenas. Para cada uma, 853 mil. As duas apostas simples. Uma aqui de São Paulo, de Birigui, e outra de Várzea Grande, no Mato Grosso. O dia de sorte paga amanhã 200 mil. Confira agora os sorteios de hoje à noite. Loto Fácil, 2 milhões. A Quina, 1 milhão e 300. A Loto Mania, 8 milhões. A Dupla Sena, 1 milhão e 300. O Super 7, 650 mil. Está aí, portanto, as nossas loterias, né? De ontem à noite, você conferindo por aqui. Bom, gente, outros destaques neste nosso primeiro bloco. Vamos conferindo aqui. É, gente, aquela ação entre amigos. É ação solidária da APAE aqui de Igaraçu do Tietê. A premiação será pela Loteria Federal do dia 25 de julho.

0: Liu. Mas já as adesões já estão à venda, hein? Já estão à venda. Cuidado de quem você compra, hein? Como sempre, aquele recado. ETEC Barra Bonita, processo seletivo. Inscrições para o vestibulinho até segunda-feira, hein? Até segunda-feira. Muito bem, muito bem, muito bem. O que eu tenho mais aqui neste bloco? Aqui nesta sexta-feira, temos aqui hoje o terceiro dia do Tríduo de Pentecoste na Santo Antônio. Hoje, 19 horas, tem Santa Missa de Pentecoste lá na Santo Antônio. Tá certo? Muito bem, muito bem. E no domingo, gente, no domingo agora, já depois de amanhã, né? Domingão teremos o segundo porco do rolete lá no Salão da Coab, 11h30 da manhã. O comunicado aqui do Santuário de Nossa Senhora Aparecida. Porco assado, arroz, salada, vinagrete, tutu, farofa, mandioca. Até domingo agora, vamos prestigiar. Igaraçu do Tietê, gente. A ação de vacinação nas escolas para proteger a criançada, adolescentes e profissionais da saúde. Já começou ontem. Temos hoje, então. Olha aqui, gente. Temos hoje aqui na escola Tica Varasquim, agora de manhã, das 8h às 10h30. Na escola Luiz Pérez Rodeiro, hoje das 13h30 às 15h. É, também hoje ainda, na escola Maria Helena Francisco Fraga, agora de manhã, das 8h às 10h30. Depois volta nos dias 28 e 29. A gente vai dando um recado por aqui. Ah, tá certo? E tem um comunicado importante, hein? Os estudantes, gente, deverão enviar a carteira de vacinação e o termo de autorização assinado pelos responsáveis no dia da ação. Para os profissionais da educação, a vacina contra a gripe será ofertada para professores e profissionais da educação que apresentarem comprovação de comorbidades previstas nos grupos prioritários. Também haverá vacinação de resgate contra HPV para adolescentes de 15 a 19 anos não vacinadas. Certo? Muito bem. Então, vacinação nas escolas aí, gente. Hein? Na escola aí, o público-alvo é a criançada e adolescente, menores de 15 anos matriculados nas escolas. É as que nós falamos agora. Depois vai ter aí, a semana que vem também, vamos ter aí a João Tuschi, a Camilo Saad, a Ângelo Domese, a Tavano, a Odinir Maganha, a Bonani Gama, José Conte. Nós vamos falando aqui, tá certo? Muito bem, muito bem, muito bem. Temos aqui, então, vamos com outros destaques neste nosso primeiro bloco de hoje. Temos aqui, gente, um registro aqui. Uma noite de capacitação na Barra aconteceu. É uma oficina que foi denominada Faça do Atendimento uma Ótima Experiência. A ação foi em parceria entre o Serviço Brasileiro de Apoio às Micro e Pequenas Empresas, Prefeitura da Barra, por meio do SEBRAE aqui, e a ETEC, Comendador João Reis, a Naval. Tá? O evento reuniu microempreendedores individuais, né, empresários e colaboradores de diversas empresas do município de Barra Bonita. Profissionais que desempenham um papel fundamental no comércio local e atendimento à população. Está feito o registro. Gente, a Câmara da Barra realiza uma audiência pública no dia 1º agora. Isso é dia 1º de junho. O evento é aberto ao público e vai abordar o projeto de lei orçamentária para 2027. É comunicado na Câmara a toda a população nessa audiência pública no próximo dia 1º, às 19h30. É a discussão do projeto de lei, o PAPL 07/2026, de autoria do Poder Executivo, que dispõe sobre diretrizes para a elaboração e execução da lei orçamentária para o ano que vem. Mais uma vez, lembrando, o evento é aberto ao público e será realizado no plenário do Poder Legislativo, lá na Câmara. Certo? Vou voltar a falar do assunto. E por falar em voltar, temos aqui mais uma vez um recado para a população de Barra Bonita sobre os novos telefones da Defesa Civil, 98162-0248 e 0249. 98162-0248 e 0249. Certo? Muito bem. E falando em barra ainda, gente, olha aí, temos aqui o prazo de isenção para o pagamento de IPTU, hein, que já está em andamento, tá? Essa solicitação de isenção vai até o dia 28, que é na próxima quinta-feira, que é a data do vencimento da primeira parcela na barra de IPTU. Estou falando de Barra Bonita, hein? Procure a prefeitura, o prédio da prefeitura, lá no departamento de lançadoria municipal. Tá certo? Então vai lá, a isenção de IPTU. Tem uma série de itens aqui para quem pode solicitar o benefício, né? Aposentado ou pensionista, pessoa com deficiência física, viúvas ou viúvos, famílias que possuem pessoa com deficiência física, usufrutuário, compromissário, comprador ou concessionário, é, em caso de imóvel em processo de inventário judicial, a isenção será concedida integralmente. É. Para ter direito à isenção, precisa atender também a alguns critérios. Por exemplo, ser proprietário de um único imóvel, utilizando exclusivamente como residência familiar. Possuir renda mensal de até um salário mínimo e meio. Qualquer dúvida, gente, tem até o dia 28, praticamente uma semana ainda. Né? Procure a prefeitura, lá no caso da Barra. Certo? Muito bem. E aqui por Igaraçu também, já foram os carnês distribuídos. Se você não recebeu, procure a prefeitura. Tá? Muito bem. O que eu tenho mais aqui? Nos nossos destaques por aqui. Temos aí aquele comunicado ainda da educação aqui de Igaraçu para as vagas disponíveis ao berçário 2 da Escola Conceição Bonano e Gama. Para se inscrever, são crianças nascidas até 31 de março do ano passado, com idade entre 1 ano a 1 ano e 11 meses. Qualquer informação na própria escola lá no CDHU ou no 3644-5542. Gente, campanha do agasalho por Barra Bonita continua. É, continua. Posto de arrecadação na Barra, Prefeitura, Fundo Social de Solidariedade e a Defesa Civil. E a Defesa Civil. Tá? E temos também aqui por Igaraçu, com o tema Roupa Boa, a gente doa. Aqui em Igaraçu começou também, vai até o próximo dia 29, tá? Que é exatamente sexta-feira que vem, aqui por Igaraçu. Postos de arrecadação, unidades de saúde, escolas municipais, bancos, é, o Ganha Tempo, ali na Avenida Elias Souza Dantas e também aqui na portaria da Rádio Cidade. Certo? Se você puder, gente, uma roupa aí, um calçado, um cobertor, de preferência em bom estado, pode entregar aqui na portaria. Muito bem. Gente, tem festa domingo aqui por Igaraçu. É a segunda festa do Divino Espírito Santo. Domingo agora, que começa logo pela manhã, às 8h30, com a concentração em frente à Matriz de São Joaquim. Depois teremos aí procissão com cavalgada, motos, carros, pedestres e procissão náutica. O encontro será na Prainha, para a Santa Missa Campal e a bênção com as bandeiras. E após a celebração, teremos uma praça de alimentação. O convite é para toda a comunidade aqui, principalmente de Igaraçu do Tietê. Principalmente aqui por Igaraçu do Tietê. Muito bem, muito bem. Temos aqui. Amanhã, gente, amanhã teremos uma... Tem peça no Teatro de Barra Bonita, uma comédia amanhã. Certo? Teatro Zita de Marque, amanhã, sabadão, 21h30. Tá? E hoje, gente, tem um recado aqui da Associação dos Autistas de Barra Bonita. Hoje teremos a entrega da Pizza Solidária. Né? Hoje teremos ali na rua Felício Costa, 26, lá no Jardim São Caetano, a partir das 18 horas. Eu tenho ainda para o dia de hoje um contato aqui, um WhatsApp, para outras informações e alguma dúvida. 991-33-8315. 991-33-8315. Certo? Muito bem, muito bem, muito bem. Tá aí. Gente, e nós estamos há uma semana do prazo para entrega da declaração do imposto de renda, hein? Vai até o dia 29, hein? Mais uma semana certinho, que é sexta-feira que vem, certo? Então, e você sabia que você pode deixar parte do seu imposto na sua cidade, aqui de Garaçu, da Barra, Mineiro, Jaú, qualquer, é, aonde você mora? Normalmente vai para um fundo de municipal da criança, adolescente, então você pode aqui até 6% do imposto devido, certo? Procure aí o escritório que você faz a declaração, o seu contador, não tem problema nenhum. Esse, nesse quesito, o leão não morde do imposto de renda. Esse não, agora no outro morde. Se você tentar dar aquela famosa macetada e depois entrar na malha fina, aí você vai chorar lá com o Papa, lá no Vaticano, porque aqui não adianta. E mesmo assim, não sei se vai adiantar. É. Então não vai. Esse leão morde. Agora, esse deixar aqui no município, esse não tem problema. Esse não, não tem problema. Né? Muito bem, muito bem, muito bem. Gente, está aí, portanto, os nossos destaques, né? 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Ei, sextou. 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Muito bem, muito bem, muito bem. Mandar um abraço aqui, Cris, para a comadre, para o compadre, pessoal que está ligadinho com a gente aqui, né? Hoje. O velhão lá do Texuco. Velhão Ranzinza, o Valdir Alexandrino, a Sueli Garcia, a Irma Zerlin, a Rosana Furtado, o Nivaldo Pérez, um ótimo fim de semana para você também, Carlão Gonzaga, a Maria Denor, a Benedita Godoy, a Cleusa Maniero, temos aqui, obrigado Cleusa, que Deus te proteja. Quem mais aqui? A Ercília, a Isabel Custódio, um grande abraço. A Marlene Búfalo, o Nilton Rossi, lá no Vale do Paraíba, um abração. Maria Cecília Machado, Elisângela Pescara, Lazinho Silva, uma ótima sexta. Helenice Rodrigues, temos aqui, quem mais aqui? O Alessio Quinalha, um abração, Alessio, obrigado. O César Melo, Deus abençoe. Júnior Bernardino, uma ótima sexta para você também. A Cleide Mota, Carmen Borges, muito obrigado, gente. Eu vou tomar um cafezinho da Cris agora que está gostoso. E a gente volta depois com o nosso giro regional. Daqui a pouquinho.
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1: E você vai marcando aqui na Cidade, agora 7h44, vamos em frente. Vem aí o nosso segundo bloco de notícias.
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1: Um homem foi preso após levar as próprias filhas gêmeas de um ano e quatro meses em um caso investigado pela polícia como sequestro e cárcere privado entre os municípios de Bofete e Botucatu. Segundo informações, a mãe das crianças já possuía medida protetiva contra o ex-companheiro após denúncias de ameaças e agressões. A justiça também havia determinado o afastamento do homem e concedido a guarda provisória das meninas para a mãe. Ainda de acordo com o BO, o suspeito teria ido até a residência da avó materna das crianças e levado as filhas, afirmando que retornaria no mesmo dia, o que não aconteceu. Após o desaparecimento das meninas, a equipe da PM iniciaram buscas em localizar as crianças em uma residência no Jardim Monte Moro, em Botucatu. O Conselho Tutelar acompanhou a ocorrência e realizou a entrega das crianças à mãe. Horas depois, o homem se apresentou à Polícia Militar de Bofete, onde acabou preso em flagrante e foi encaminhado à Central de Polícia de Botucatu. A Polícia Civil também solicitou a prisão preventiva do investigado. Um incêndio registrado ontem pela manhã atingiu a cozinha de uma esfirraria em São Manuel e mobilizou a defesa civil daquele município. Segundo informações iniciais, um funcionário responsável pelas entregas percebeu fumaça saindo do estabelecimento e precisou arrombar a porta para acessar o imóvel. Ao entrar na cozinha, conseguiu conter parte das chamas até a chegada da equipe de emergência. A Defesa Civil de São Manuel realizou o controle e evitou que o fogo atingisse outras áreas. Apesar do susto, ninguém ficou ferido. Gente, um enxame migratório de abelhas africanizadas se agrupou em uma moto estacionada em um pátio de uma empresa e chamou atenção no fim da tarde de ontem. O dono da moto percebeu a presença dos insetos ao retornar para ir embora e acionou equipes. O caso aconteceu em Botucatu. Equipes da Ambiental realizaram o manejo seguro do enxame e conseguiram remover as abelhas sem registro de ataque ou feridos. Segundo a vigilância, esse tipo de situação é comum durante o período migratório das abelhas africanas. Os enxames costumam fazer paradas temporárias para descanso em locais como árvores, telhados, postes e até veículos estacionados. A orientação é para que a população não tente retirar os insetos por conta própria. Chame quem é do ramo. Um registro aqui da cidade de Bocaina. Bocaina vai celebrar 135 anos. Uma programação com algumas atividades que começou já. A programação começou ontem e ainda vai até hoje e também amanhã. Com shows, né? Temos aqui. Gente, uma operação integrada entre as polícias civil e militar de Itapuí resultou na prisão de um casal suspeito de envolvimento com o tráfico de drogas. A ação foi desencadeada após meses de investigação. Segundo informações do delegado Dr. Aldo, as investigações apontavam que JBS, de 32 anos, como um dos responsáveis pela comercialização. Denúncias anônimas e relatos de moradores indicava intensa movimentação na residência dele, principalmente durante a noite. Ele utilizava um veículo Corsa preto também. Ele tentou fugir, iniciou uma fuga pelas ruas da cidade. A perseguição mobilizou viatura das duas corporações e percorreu diversos bairros de Itapuí. Ele foi depois acompanhado. Quando terminou, o suspeito perdeu o controle em uma estrada de ferro. Ele foi recolhido, foi encaminhado à delegacia. A Polícia Civil apura uma denúncia de suposta omissão de socorro a um estudante de 13 anos por parte de uma escola estadual de Garça. O adolescente teve 5 dedos prensados em uma porta, resultando em fratura durante uma brincadeira com colegas. O pai registrou um BO, relatando que o filho não foi encaminhado para atendimento médico logo após o acidente. Segundo o BO, o fato ocorreu em uma escola estadual naquela cidade. O pai do estudante narra no documento que acionou a PM, após receber mensagem da escola via WhatsApp, informando que o filho teve a mão prensada na porta por outros alunos e pedindo para que ele fosse buscá-lo. O homem cita no BO que, ao chegar na escola, encontrou o adolescente com sangramento nos dedos da mão esquerda e questionou a unidade sobre a ausência de socorro, recebendo como resposta a declaração de que a prioridade foi acionar o pai. Após chamar a PM, o pai encaminhou o filho à unidade da UPA. Policiais militares do BAEP prenderam no final da tarde de ontem em Bauru um homem com remédios de uso controlado, anabolizante e produtos para a pele, além de celulares, 2 motos elétricas, perfumes e diversos aparelhos eletrônicos, tudo sem nota fiscal. De acordo com o BO, a equipe recebeu informação que o usuário, na rodovia Comandante João Ribeiro de Barros, utilizava um veículo Onix branco, né, com suspeitas. Policiais iniciaram diligências, conseguiram localizar e abordar o automóvel. Durante busca, foram encontrados medicamentos e os produtos sem nota fiscal. Não se tem mais detalhes desta ocorrência. A Polícia Civil, por meio da DIG, do Centro de Inteligência, da DIS e de Lins, identificou e prendeu 5 homens e uma mulher, residentes nas cidades de Embu das Artes e Taboão da Serra, suspeito de envolvimento de um roubo à residência naquela cidade, na madrugada do último dia 24 de fevereiro. Na ocasião, 4 criminosos invadiram o imóvel, pulando o muro, e aguardaram a saída dos moradores para a área externa, momento em que as vítimas foram rendidas e tiveram bens subtraídos mediante a ameaça de arma de fogo. Após o crime, a Civil iniciou trabalho de investigação. Com o auxílio do Centro Integrado de Monitoramento, identificou possíveis veículos. Durante as investigações, foi possível verificar que os autores praticaram roubos em outras cidades do estado, como, por exemplo, em Santa Fé do Sul, onde utilizaram o mesmo modo de ação para roubar. Parte do grupo criminoso também retornou a Lins e praticou outro crime de roubo em residência no centro da cidade no dia 11 de abril, ocasião que foram presos em flagrante, né, elementos. Na continuidade do monitoramento do restante do grupo, policiais civis identificaram a presença deles na cidade de Botucatu, onde eles acabaram presos no último dia 5 de maio, na posse de um veículo e uma arma utilizada no crime lá em Lins. De acordo com as informações da Civil de Lins, 12 pessoas estão presas e vão responder por crime de roubo. Além de Lins, a região, eles também teriam cometido roubos em São Manuel, Cafelândia e Areópolis. 12 foram presos. Pega, viu, gente? Cedo ou tarde, pega. Certo? Uma investigação da Civil terminou com a prisão temporária de um homem de 33 anos, ligado ao tráfico de drogas e crime organizado. Só as iniciais foram divulgadas, WG. O caso aconteceu em Bauru. Segundo o SIG, da Central de Polícia de Bauru, as investigações começaram em fevereiro, após denúncia apontarem que uma casa estaria sendo utilizada pelo crime organizado para a realização de chamados dos tribunais do crime, além de servir como esconderijo de armas e drogas. Durante o cumprimento de mandato de busca, no último dia 27 de fevereiro, policiais encontraram inicialmente uma porção de crack na residência. Em seguida, mais buscas detalhadas no terreno, né? Ao cavarem o local, localizaram um tambor enterrado contendo tijolos de maconha, porções da droga, porções de crack e materiais, né? A substância foi tudo recolhido. Com base nas investigações, a justiça autorizou a prisão temporária do suspeito. Gente, olha aí o caso registrado aqui. Vamos ver aqui, um caso aqui, a notícia que diz o seguinte: luto, a querida Tamires Cristina Canossa foi para os braços do pai. Nossos sentimentos à família e amigos. É. Aí diz aqui ainda: boa tarde, meu amigo. Minha mulher faleceu há pouco e gostaria de postar a notícia. Tamires Cristina Canossa, de 33 anos. Ela passou por uma cesárea ontem, infelizmente não resistiu. O menininho está bem, está na incubadora, de 7 meses. É, temos aqui, não temos mais, por enquanto, detalhes desta ocorrência. Impressionante, né? Bom, gente, continuando ainda, deixe-me ver aqui o que aconteceu aqui com essa funcionária de um banco. Uma funcionária de banco de 27 anos é investigada por suspeita de desviar cerca de 511 mil das contas de duas idosas moradoras em Palmital. Mandado de busca e apreensão foram cumpridos na casa dela ontem. Segundo a civil, a mulher trabalhava na mesma agência bancária onde as vítimas mantinham contas e se aproveitava da confiança das clientes para realizar transferências sem o consentimento ou autorização delas. É. De acordo com a investigação, uma das idosas sofre de Alzheimer, condição que teria sido explorada para facilitar desvio. A fraude foi descoberta no fim de abril, após familiares das vítimas identificarem movimentações suspeitas de conta bancária. As investigações apontam que os desvios começaram no final de 2023. A justiça autorizou buscas na residência da investigada. Durante a operação, os policiais apreenderam celulares, extratos bancários e outros documentos. Segundo a Polícia Civil, a suspeita confessou o crime. Confessou o crime. Agora, pergunte se deram nome. Que vergonha que é esse país aqui. Não? Pergunte se deram o nome da mulher. Pegaram uma foto dela, colocaram na internet, deu o endereço, roubou duas idosas, 511 mil, uma com mal de Alzheimer. Tem um pecado maior que esse? Nem o nome divulga. Parece que a nossa justiça protege, não? Que coisa, não, mas não tem jeito mesmo, né? Isso aqui não vai mudar nem que a vaca tussa ou passe voando. É. Muito bem, muito bem, muito bem. Muito bem, não, muito mal. Está aí, portanto, o nosso giro de notícias pela nossa região. 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Mandar mais um alô aqui pra galera, né? A Rose sextou. Olha a Rose aqui, Cris. Olha, sextou. Bora tomar uma caipirinha para esquentar. Olha só. Chapada. A Carmen Biasotto, um bom fim de semana para você também. Evaldo Gomes, a Xiomara de Lazana, a Ivete Ximenez, bom dia. Um abração, Ivete. Temos aqui o Lúcio Scarri, bom dia. Nós aqui no Baixão. Né? Bom dia, Lucião. A Cidinha Fulan, o Wagner Luiz Aparecido Poiano, o moçada aqui, o Adão Amato, a Maria Helena, a Sueli Garcia. Muito obrigado, gente. Que horas são? 1 minuto para as 8. Eu vou tomar mais um café e a gente volta com o giro pelo Brasil e pelo mundo.

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1: 8:07, vamos em frente. Vem aí o nosso terceiro bloco de notícias.
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1: Vamos girando o Brasil e o mundo nesta sexta-feira. Começamos pelo caso do Banco Master, Alcolumbre / CPMI, e vira alvo de críticas.
3: A crise envolvendo o Banco Master elevou a pressão sobre o Congresso Nacional nesta quinta-feira. Parlamentares da oposição e também da base do governo Lula cobraram a instalação de uma comissão parlamentar mista de inquérito para investigar suspeitas de fraudes financeiras envolvendo o banqueiro Daniel Vorcaro, preso pela Polícia Federal na Operação Compliance Zero. Durante a sessão do Congresso desta quinta, o presidente da Casa, Davi Alcolumbre, decidiu não fazer a leitura dos requerimentos que pedem a criação da CPMI. Segundo ele, a sessão havia sido convocada para análise de vetos presidenciais e a decisão sobre a leitura de uma CPMI cabe exclusivamente a Alcolumbre.
4: As matérias do expediente serão objeto da leitura a juízo do presidente. Portanto, o momento da leitura é um ato discricionário da presidência da mesa do Congresso Nacional.
3: Mesmo sem a leitura oficial, Davi Alcolumbre teve que ouvir bastante no plenário do Congresso Nacional. Tanto parlamentares da direita quanto da esquerda cobraram do senador uma posição para a abertura da CPMI. O senador Flávio Bolsonaro, um dos que estão em meio ao escândalo do Banco Master, foi à tribuna da Câmara para defender a CPMI.
5: Eu quero Daniel Vorcaro e Augusto Lima sentado naquela CPMI, falando qual é a relação que eles tinham com o Flávio Bolsonaro. E também qual a relação que eles tinham com o Lula. Qual a relação que eles tinham com o Alexandre de Moraes. Porque eu não tenho nada a temer. Eu não tenho nada a esconder. Estou desafiando aqui a esquerda brasileira.
3: Já o líder do governo, o senador Randolfo Rodrigues, disse que o Palácio do Planalto não teme uma CPMI sobre o caso Master.
6: O que a gente compreendeu com o caso Master é que Master, Vorcaro e Bolsonaro são mais do que relação. É uma coisa só. Qualquer delação do senhor Vorcaro, eu acho que deve ter trazer elementos em relação a isso.
3: Já no Espírito Santo, o presidente Lula, durante uma agenda oficial, também comentou o caso Master. Em tom irônico, ele criticou o financiamento de ações culturais por meio do banqueiro Daniel Vorcaro, sem citar diretamente o filme do ex-presidente Jair Bolsonaro.
7: Nós nunca fomos atrás da lei Daniel Vorcaro para financiar nenhum artista brasileiro. E ainda vai aparecer muito mais coisa.
3: Atualmente existem pelo menos 5 pedidos de investigação sobre o Banco Master protocolados no Congresso. Grupo Rádio Web 25 anos. Áudio que amplifica conexões. Produção e reportagem, Yuri Hudson.
1: É tudo farinha do mesmo saco. Vai pensar que Lula é diferente de Bolsonaro. Bolsonaro diferente de Collor. Collor é diferente. É tudo a mesma coisa, viu? É tudo farinha do mesmo saco. Se juntar tudo e jogar no rio, não afunda. Que nem aquilo. É tudo, tudo, tudo. Viu? E todo mundo que vai se pronuncia é inocente. É todo mundo. Se abrir a boca, meu amigo, precisa fazer o Maracanã para caber os corruptos nesse país. O Maracanã, não só no Rio, lá já tem. Um em cada estado. Aí vai. Vamos em frente? PL e Flávio Bolsonaro tentam manter pré-candidatura em meio a denúncias.
8: Após os áudios liberados pelo The Intercept e a confirmação de Flávio Bolsonaro de que esteve com Daniel Vorcaro, o PL avalia o futuro da pré-candidatura dele à presidência da República. É notório que os ocorridos mexeram com os planos do senador, que por enquanto garante que seguirá firme na disputa pela sucessão ao Palácio do Planalto. Nos bastidores, a informação que ganhou força é de que o presidente do partido, Valdemar Costa Neto, teria dado um prazo para que a pré-campanha esteja firme e em crescimento. No entanto, esse ultimato foi negado pelo presidente do PL. Nos áudios, Flávio Bolsonaro pedia dinheiro para o ex-banqueiro para a realização do filme sobre o pai dele, Jair Bolsonaro. Mesmo falando que era só um trabalho de angariar fundos privados para a produção, o senador confessou que esteve na casa de Vorcaro após sua prisão. A cientista política Luciana Santana aposta que, apesar de tudo isso, o PL vai manter a candidatura de Flávio.
2: Ele tem se mostrado muito confiante e eu não vejo qualquer outra movimentação. Né? Inclusive, acho que o próprio Valdemar Costa Neto tem ficado muito quieto, até porque não tem muito o que ser feito. Então, acredito que sim. Acho que ele vai continuar ali com esse tipo de posição.
8: Na opinião da cientista política, o partido é muito dependente da família Bolsonaro.
2: Acho que o partido, ele hoje está muito dependente da família Bolsonaro. Inclusive para fazer valer, né, suas pretensões aí de continuar tendo uma bancada expressiva, né, no Congresso Nacional. Então, isso tudo faz com que a gente tenha aí uma relação, né, muito umbilical, né? Então acho muito difícil e não tenho visto nenhum movimento contrário, né, na direção aí de alterar, né, esse tipo de comportamento, de relação entre Bolsonaro e o PL.
8: Após o escândalo, o senador Flávio Bolsonaro promoveu mudanças na equipe que vai comandar sua campanha, inclusive o marqueteiro. Agência Rádio Web, produção e reportagem, Norberto Notário.
1: Vamos em frente. Pesquisa: 57% dos brasileiros priorizam vida pessoal ao trabalho.
9: Nos últimos anos, trabalhar muito deixou de ser automaticamente associado a sucesso profissional. A pesquisa intitulada Pilares de Engajamento do Trabalhador Brasileiro, realizada pela empresa de benefícios Pluxee, mostra que os brasileiros estão redesenhando a relação com o trabalho. O estudo aponta uma mudança importante nas prioridades. Atualmente, a busca por equilíbrio, autonomia e qualidade de vida pesa mais na forma como as pessoas enxergam carreira e engajamento. Para a diretora de recursos humanos da empresa, Fabiana Galetol, existe uma transformação cultural em andamento.
10: O que a pesquisa mostra é uma tremenda de uma transformação na forma como o brasileiro se relaciona no trabalho. No passado, por exemplo, comprometimento era sinônimo de longas jornadas, de muitas horas de trabalho, e isso não cabe mais.
9: O estudo foi realizado em parceria com o Instituto Ipsos, que ouviu 8.700 trabalhadores em 10 países. Mais da metade dos entrevistados afirmou que prioriza aspectos da vida fora do trabalho, enquanto uma parcela pequena ainda coloca a carreira no centro absoluto da rotina. Segundo destacam especialistas, isto não significa desinteresse profissional, mas uma busca por relações mais sustentáveis com o trabalho.
10: Os 1.050 respondentes aqui no Corte do Brasil é que 57% valoriza mais a vida pessoal e só 12% que valorizam o trabalho. Isso é super interessante, mas não porque o trabalho não tenha mais importância, segue sendo super importante, só que agora a vida tem que caber nesse equilíbrio, e esse equilíbrio tem que ser com respeito a limites e com autonomia.
9: Mesmo com esta mudança, o levantamento mostra que os brasileiros seguem otimistas em relação ao futuro e mantêm uma percepção positiva sobre os ambientes onde trabalham. Ao mesmo tempo, cresce a expectativa por empresas mais humanas, com lideranças capazes de reconhecer limites e diferentes momentos de vida.
10: 88% desses respondentes gostam muito das suas empresas, mas só 29% permaneceriam nela. 88% desses respondentes gostam muito das suas empresas, mas só 29%

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1: Inteligência artificial muda a rotina da saúde e desafia o SUS.
2: A inteligência artificial já faz parte da rotina de hospitais, clínicas e é amplamente utilizada em pesquisas médicas. Mas a IA pode transformar também o atendimento de quem depende do SUS. Ferramentas capazes de analisar exames, organizar informações e ajudar médicos na tomada de decisões vêm avançando rapidamente. E especialistas acreditam que o sistema público de saúde precisa acompanhar essa evolução. Segundo o médico e pesquisador Rafael Augusto Teixeira de Aguiar, da UFMG, a inteligência artificial ajuda principalmente no processamento de grandes volumes de informação.
3: A inteligência artificial é a emulação da cognição humana por máquinas, por computadores. Existe um paradoxo que é muito discutido na área de inteligência artificial, que é muito interessante, que é o paradoxo de Moravec. Coisas que são muito fáceis para o ser humano são extremamente complicadas para o computador. Mas coisas que são muito complicadas para o ser humano são muito fáceis para o computador. Um dos grandes usos na saúde, de uma forma geral, é o reconhecimento visual, computação visual. Então, identificar uma certa lesão, reconhecer uma certa lesão. O outro uso seria para linguagem mesmo. Então, você resumir grandes conteúdos. Na medicina, você trabalha com muitos artigos, né? É impossível hoje um especialista em qualquer área da medicina ler tudo que é publicado na sua área. Então, ela pode ajudar nesse sentido também. E pode ajudar a organizar melhor, por exemplo, a própria informação clínica, né? Em vez do profissional ficar lá mexendo no prontuário, né?
2: Na medicina, onde milhares de estudos científicos são publicados constantemente, a IA já auxilia profissionais a organizar dados e encontrar informações importantes com mais rapidez. Outra área impactada é a dos exames por imagem, com sistemas capazes de identificar padrões e ajudar no diagnóstico. Mas, segundo o médico e pesquisador, isso não significa substituir profissionais de saúde. A avaliação humana continua essencial, principalmente na interpretação dos resultados, no contato com o paciente e nas decisões clínicas. Para Rafael Aguiar, o uso correto da tecnologia pode ajudar o SUS a ganhar eficiência e reduzir desigualdades no acesso a diagnósticos e tratamentos. No entanto, o sistema público ainda utiliza pouco essas ferramentas.
3: O SUS usa muito pouco, né? Isso é uma discussão muito importante, porque o setor privado em saúde não tem problema nenhum em usar. Mas o SUS muitas vezes tem. Quer dizer, não é só uma questão de recursos, de tecnologia. Às vezes é uma questão também de resistência, né? As pessoas têm, às vezes, preconcepções de IA, né? E isso, inclusive, é muito preocupante para o SUS, porque o SUS pode ficar muito atrás do setor privado se ele não seguir esse passo. A primeira regulação do Conselho Federal de Medicina sobre o uso de IA são essas coisas básicas. Você não pode usar sem o paciente consentir. Você tem que trabalhar em cima da explicabilidade, quer dizer, você tem que entender por que deu aquele resultado. Ela não vai te substituir, ela não é autônoma. Ela vai te informar. A decisão final é do profissional. E por muito tempo vai continuar sendo, porque alguém vai ter que assinar.
2: Além dos avanços tecnológicos, há também a necessidade de discutir limites e responsabilidades, principalmente no uso de dados de pacientes. Segundo a promotora de justiça e coordenadora do Centro de Apoio Operacional às Promotorias de Justiça de Defesa da Saúde do Ministério Público de Minas Gerais, Giovanna Caroni, se usada com critério, a inteligência artificial pode ajudar profissionais a lidar com o grande volume de normas e atualizações da área médica. A promotora de justiça defende a criação de regras claras para garantir que a tecnologia seja utilizada de forma ética e segura.
4: Incide sigilo sobre dados médicos. São zilhões de normativas, né, deliberações, muda de uma noite para o dia. Então, assim, é o uso da IA que tem que nos auxiliar e a gente precisa aprender. Eu acho que as pessoas vão aprender a usar e aí vai ter que vir essa regulamentação. Esse seria um próximo passo.
2: A expectativa é que a inteligência artificial se torne cada vez mais presente na saúde, mas sem substituir o olhar humano, que continua sendo essencial no atendimento. Do Ministério Público de Minas Gerais, para a Agência Rádio Web, Vinícius Araújo.
1: Reforma psiquiátrica amplia cuidado fora dos hospitais.
5: No dia 18 de maio passado, Dia Nacional da Luta Antimanicomial, os últimos 14 pacientes do antigo Hospital Colônia de Barbacena, na região do Campo das Vertentes, em Minas Gerais, foram transferidos para uma residência terapêutica. Até o final da década de 1980, o lugar foi cenário de violações de direitos humanos. Milhares de pessoas foram internadas sem diagnóstico médico. Gente marginalizada, homossexuais, pobres e indesejados. 60 mil pessoas morreram no lugar. Naquela época, o Brasil adotava um modelo manicomial. a internação era

0: regra, afastar a pessoa da convivência social e mantê-la internada por anos ou até décadas. Depois da reforma psiquiátrica, em 2011, foi criada a RAPS, Rede de Atenção Psicossocial, conforme explica a promotora de justiça do Ministério Público de Minas Gerais, Giovana Caroni.
1: A RAPS é um conjunto de serviços. Nós temos o CAPS, que é o Centro de Atenção Psicossocial, nós temos o Serviço Residencial Terapêutico, nós temos os leitos de saúde mental no Hospital Geral, que é a retaguarda para os CAPS, nós temos também programas de desinstitucionalização, o programa de volta para casa. Nós temos as unidades de acolhimento transitório.
0: Faltam centros de atenção psicossocial. Dos 853 municípios de Minas Gerais, só 274 têm CAPS. Outras 32 cidades, que são elegíveis para a implantação das unidades, não receberam investimento. O Ministério Público do Estado busca aprimorar o trabalho dos promotores de justiça para fortalecer a rede de atenção psicossocial. Uma das ações são seminários e encontros com especialistas. Em um desses eventos, a psicóloga e doutora em saúde coletiva, Ana Regina Machado, afirmou que o modelo atual é um grande avanço.
2: Não é uma rede que gerou desassistência, embora há alguns adversários que apontem isso, mas a gente tem uma rede que tem se ampliado, que tem desafios, há um debate também, há uma disputa, como eu disse, entre modelos de atenção, né? Há quem defenda uma saída que eu diria que a princípio, né, parece mais fácil, que é a segregação, que é a saída dos hospitais, né? Mas a gente entende que historicamente isso talvez não seja diferente hoje em dia, seja marcado pela violação dos direitos, seja marcado pela segregação, pela violência, e é um caminho que é impossível.
0: Para o promotor de justiça do Ministério Público do Rio Grande do Sul, Leonardo Menin, o funcionamento da rede depende de políticas públicas bem estruturadas.
3: Quando a política pública é insuficiente, a comunidade se socorre do Ministério Público, muitas vezes com a intenção asilar, de segregação, de internação, e o Ministério Público fica nessa, se depara então com a impossibilidade desse tipo de atuação, porque é legalmente inviável, mas com uma política pública pouco estruturada e, portanto, com um problema de difícil resolução. Uma visão mais holística da interação do sujeito com a sociedade demanda políticas muito mais complexas do que uma mera política de medicalização ou de hospitalização.
0: Apesar da lei antimanicomial prever o fechamento de todos os hospitais psiquiátricos públicos, o Brasil ainda tem mais de 10 mil leitos. Dados do governo federal indicam que Minas Gerais tem 3 unidades em funcionamento, com cerca de 400 leitos. Do Ministério Público de Minas Gerais, para a agência Rádio Web, Marco Aurélio Franco.
4: Vamos em frente, gente, com mais manchetes de agora pelo Brasil e pelo mundo que você confere aqui na cidade. Ciro Nogueira evita defender Flávio e diz que ele deve ser investigado. Troca de bilhetes em presídio de São Paulo originou investigação contra Deolane Bezerra. Tribunal da Comebol dá vitória ao Flamengo contra o Medellín na Libertadores. Lula diz temer invasão de Trump na Amazônia e afirma que o Brasil não tem segurança necessária. Francês baleado foi alvo de emboscada de influenciadora no Ceará. Quem está dizendo isso é a polícia. Caso Gisele. Justiça de São Paulo nega pedido para absolvição sumária de coronel, que vira réu pelo crime. Ministro Moraes manda à primeira instância investigação sobre malas em avião de Hugo Mota. Estudante implorou para motorista parar o carro pouco antes de morrer em acidente de Goiás. Paraguaia de 15 anos é encontrado em trabalho análogo à escravidão em Guarulhos, São Paulo. Briga de torcedores termina com 65 pessoas presas e 6 feridos na véspera da final da Copa da França. Você vai conferindo. Polícia investiga a morte de juíza de 34 anos após coleta de óvulos em São Paulo. Incêndio destrói templo budista que abrigava chama eterna no Japão. Caso de ebola é confirmado em área do Congo, longe do epicentro do surto. Você vai conferindo. os nossos destaques, as nossas manchetes de agora. Estados Unidos anunciam a prisão de irmã de chefe de conglomerado militar de Cuba. A arrecadação brasileira bate recorde em abril e supera 1 trilhão no primeiro quadrimestre do ano. Polícia investiga a morte de 50 animais em Salinas, Minas Gerais. Brasileiro morre em acidente de moto na Argentina. Ele estava a caminho do deserto de Atacama, no Chile. Trump anuncia que Estados Unidos vão enviar mais 5 mil soldados à Polônia. Aluna de 15 anos tem maxilar quebrado após agressão numa escola no Rio de Janeiro. Está aí, portanto, os nossos destaques, né? As notícias e manchetes de agora, pelo Brasil e pelo mundo, você conferindo aqui conosco na Cidade FM. Quero mandar um abração aqui para Clarice Oliveira, Paulo Sérgio Rigo, Carlos Lazarim, Zé Silva, Aparecido Inácio. Muito obrigado a todos pela sintonia, pela companhia. Agora, 8h28, o nosso café derradeiro, e depois voltamos com o esporte e o tempo de acordo com o clima-tempo.
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1: Vamos nessa, gente. 8h33, último bloco, hein? Esporte e o tempo. Vamos lá.
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1: Taça Libertadores da América, fase de grupos, jogos de ontem à noite. É, o Deportivo La Guaira 2, Independiente Rivadavia 4, Peñarol e Corinthians 1-1, Universidade Católica 2-0, ganhou do Barcelona do Equador. A última rodada da fase de classificação é a partir de terça-feira, agora dia 26. A Sul-Americana, também fase de grupos ontem à noite. Atlético Mineiro 2, Cienciano 0, Puerto Cabello 1, Juventude do Paraguai também 1, Racing 2, Caracas 2, Blumen 0, Carabobo 2, Macará 0, Aliança Lima também 0. A última rodada da Sul-Americana, fase de grupos, também na próxima terça, a partir, né, da próxima terça-feira, certo? Próxima terça-feira. Aliás, na próxima terça-feira, nós teremos o sorteio das oitavas de final da Copa do Brasil, hein? Sorteio na próxima terça-feira, certo? Bom, gente, a 17ª rodada do Brasileirão no final de semana, as equipes paulistas em ação. Amanhã, sabadão, 17 horas, São Paulo e Botafogo. 19 horas tem Grêmio e Santos. No mesmo horário, Mirassol e Fluminense. E às 21 horas tem Flamengo e Palmeiras. O Corinthians joga domingo às 18h30, recebe o Atlético Mineiro. Certo? Muito bem, muito bem, muito bem. Estão aí, portanto, os nossos destaques do esporte. No finalzinho aqui do programa, deixa eu mandar um abração aqui para a Sueli Vernier. Bom dia, Clarice. 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E agora, o que diz o tempo? Frio ainda hoje, hein? Friozinho. E que permanece as temperaturas praticamente iguais hoje, amanhã e domingo. Com um detalhe, segundo o Climatempo, tem instabilidade prevista amanhã, sábado e também domingo. Muito obrigado, um abraço e até logo mais às 11 horas.

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A Bósnia anunciou sua lista de convocados para a Copa do Mundo de 2026 com destaque para nomes experientes como Dzeko e também jovens promessas que vêm ganhando espaço no futebol europeu. O técnico Sergej Barbares apostou em uma mistura de renovação e experiência para tentar fazer a seleção surpreender no torneio. A seleção da Bósnia chega motivada após uma campanha consistente nas eliminatórias e espera fazer história na competição. A convocação chamou atenção pela presença de jogadores que atuam em grandes ligas da Europa, além de algumas surpresas na lista final divulgada pela federação do país.

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A vida tem um jeito muito sábio de colocar tudo no lugar certo. Se hoje você não entende porque algo aconteceu, fique tranquila, apenas confie. A dor ensina, o tempo transforma e o que é verdadeiramente permanece. Não tente apressar o que precisa de tempo. Continue plantando, aprendendo, crescendo. As voltas que o mundo dá podem levar embora o que não era para ficar, mas também pode trazer de volta aquilo que sempre, sempre foi seu. E o que eu digo para você, fique tranquilo, apenas confie, confie, confie.

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1: Bom dia, gente querida. Bom dia, Igaraçu do Tietê. Bom dia, trabalhadores e trabalhadoras. Estamos aqui juntinhos. 8 horas 44 minutos é o nosso encontro marcado nesta sexta-feira, que está friozinho, né? Está friozinho. Então, agasalhe-se bem e olha, vamos curtir a sexta-feira. Hoje, 22 de maio. Olha, o mês de maio já está passando, mas olha, fique tranquilo, confie. Como eu disse anteriormente na mensagem, confie, fique tranquilo e leve a vida. Eu quero que você tenha nesse dia força, saúde e alegria. Força para você vencer todos os obstáculos, tudo que você tem aí para viver nesse dia. Força, gente, para poder suprir todos os desafios que possa ter na sua vida. Saúde. Cuide bem da sua saúde, cuide bem. Olha, tá frio, agasalhe, né? Criança com agasalho, idoso com agasalho e você também com agasalho, tá? Não vai deixar aí passar frio, não. E alegria, tenha um sorriso nos lábios, tenha muita alegria, muita fé para você chegar ao final do dia e ser feliz. Ser feliz porque você merece, merece. E esse é o nosso encontro de todas as sextas-feiras, que olha, eu não vejo a hora que chega a sexta-feira. Às vezes dá algum encontro, desencontro na vida da gente, mas vamos confiar. Então a mensagem de hoje é muito importante para a gente confiar. Se tem que ser, a coisa que tem que ser, será. Então, se não aconteceu, é porque vai acontecer. E se aconteceu, vamos ser felizes, tá bom? E agradeço imensamente os nossos apoiadores. 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É isso daí, gente. 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E é importante, hein? É muito importante. 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

Muito bem, é isso daí. 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E agora é muito bom para uma feijoada, hein? Feijoada, muito bom. Então, é isso daí. Estamos juntos, 8 horas e 49 minutos. É o Bom Dia Cidade FM, feito com amor, com carinho, para você, com você e por você. Bom dia, gente!

0: E vamos começar com música, músicas lindas. Primeiro, o Legião Urbana cantando Monte Castelo. Presta atenção nessa canção, que ela é maravilhosa. E depois, Folha Seca. Era um dia lindo quando ela chegou. E era uma tarde triste quando ela partiu. Para você, forte abraço, professor José Maganha. Bom dia.
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1: Nove horas, dois minutos. Estamos de volta, gente. Estamos de volta. Bom dia, cidade, com você, hein? Olha, lembrando, hoje, dia 22, temos apenas mais esse final de semana. E a semana que vem, dia 29, é o último dia para entregar o imposto de renda, hein? Então, se você não fez, por favor, né? Corra atrás aí, vai ver direitinho. 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Muito bem? E é isso daí, gente. Quero agradecer imensamente a audiência de vocês, mandar um abraço carinhoso lá pro Batu, da Ayrton Tonizepe. Um abraço, Batu, obrigado pela audiência. E bastante pessoas que estão na audiência também aqui juntinho comigo no Bom Dia Cidade. Deixa eu pegar minhas anotações. Lá no Bar do Bi, abração, Bi. Você já está aí, né? 9 horas, né? Já é um horário bom para tomar um aperitivo, isso é muito bom. A Vera Céspede e o Chapinha, obrigado, Vera, um abração para vocês. Dona Ivanilde Biasotto, como é que vai a senhora, Dona Ivanilde? Tudo bem aí? Tudo bom? Paulão Soares, muito bom, Paulo, um abraço. A equipe da Secretaria da Escola Camilo Saad, o Catito, a Cláudia, a Valdite, todo o pessoal aí, um abraço, viu? Um abração para vocês. Lá na Neuza Enxovais, Dona Neuza Santin Lodi, obrigado pela audiência. O seu Lázaro Cardoso, esse é o Lázaro, tudo bem aí? Já está montando portas? Esse homem é especialista em colocação de porta, gente. Quer chamar uma pessoa competente, tranquila, faz o serviço quietinho, fica ouvindo a Rádio Cidade, isso é importante. Aí que, por isso que o serviço rende, viu, seu Lázaro? O senhor está ouvindo a Rádio Cidade. E muito bem. Também a Júlia Batista Coutinho, o Benedita Brazuti, todo o pessoal na audiência. E falando da Coutinho, semana passada ele me ligou, o seu Coutinho, e me entregou uma garrafa de lacre, gente. Que bacana! Você que tem o lacre aí na sua casa, ou você está andando na rua, vê um lacrezinho de alumínio, gente. Esse lacre demora, olha, um século, vamos dizer assim, para se decompor na natureza. Ao passo que, se a gente juntar 90 quilos desse lacre, nós trocamos por uma cadeira de rodas. Aí você vai perguntar, professor, mas esse, ele vale milésimo de gramas e dá para juntar 90 quilos? Eu lhe digo, sim, gente, dá para agrupar 90 quilos, porque nós já trocamos lá no Colégio Saber 20 cadeiras de rodas. Então, olha quantos quilos nós já conseguimos arrecadar e tirar da natureza a questão da poluição. Então, continue a campanha do lacre. Se alguém tiver lacre, me avisa ou traga aqui na rádio. E pouquinho em pouquinho nós vamos agrupando. Quando nós temos já a quantia de 90 quilos lá no Colégio Saber, nós mandamos para São Paulo e já ao levar, já volta com a cadeira de roda. E quem leva para nós, e fica aqui os sinceros agradecimentos, é a transportadora Risso. E a campanha nossa chama Fazer o Bem Faz Muito Bem, né? Então nós temos esse é o nosso slogan da campanha de lacres, que troca por uma cadeira de rodas. Muito bem, 9:08, a hora que eu vou tomar um cafezinho gostoso, que foi a Cris que fez hoje. É, a Cris fez hoje. E enquanto isso, nós vamos ouvir A Flor e o Beija-Flor, né, do Henrique Juliano, com a participação da Marília Mendonça. Uma canção muito linda, muito emocionante também. E logo em seguida, nós vamos ouvir Amigo, do Roberto Carlos. Olha, quando fala em amigo, gente, é bom a gente refletir essa questão de amizade. É muito bacana falar de amizade, né? Inclusive, eu tenho um amigo, que é o Padre Nelson. Ele gosta muito de falar sobre amizade, porque é uma dimensão muito grande a questão de amigo. Não é só o amigo na hora que precisa, mas é uma extensão maior o que é ser amigo, tá bom? Então, para você, por você, com você e para você, Henrique Juliano e depois Roberto Carlos, Amigo. Um abraço, gente. Fique conosco. No final tem pizza, Marmitex e tem a nossa participação, essa companhia agradável de vocês aqui juntinho toda sexta-feira no Bom Dia Cidade FM.

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0: 9 horas 23 minutos, gente. Olha aí, estamos aqui juntinhos no nosso Bom Dia Cidade FM. E olha, deixa eu comentar alguma coisa para vocês sobre o dia de hoje, né? Hoje nós temos aqui, deixa eu procurar, eu estava lendo as informações, né? Hoje é dia do abraço. Então, bacana, um forte abraço para você, né? Então, vamos dizer o seguinte, eu te dou um abraço forte para te dar sorte, tá bom? Então, hoje é dia do abraço, muito bonito, dia também do apicultor. Sabe o que é o apicultor? Você sabe? Quer pensar um pouquinho sobre o que é? É quem cria abelhas, tá? Apicultura, criação de abelhas. Apicultor é a pessoa que cuida das abelhas. Muito bem. E olha, gente, é bom a gente ficar atento sobre o mercado financeiro, tá? O mercado, tudo na nossa vida, no nosso bolso, vamos dizer assim, é reflexo do dólar e reflexo do petróleo, tá? Muito bem. O dólar está baixando, o euro está baixando, tá? Por quê? Porque tem aquele conflito lá, a guerra no Golfo Pérsico, e influencia a briga lá do Irã, do Iraque, Estados Unidos, toda aquela potência com relação ao domínio do petróleo. Então, isso reflete onde? No nosso bolso, porque nós vamos lá comprar aquilo que nós precisamos e está mais caro. Por quê? Porque o transporte para a mercadoria chegar até o supermercado ficou mais cara, porque o preço do combustível está mais caro. O frete ficou mais caro. O pedágio vai encarecendo. Então é uma cadeia assim, de valores que vai refletir no nosso bolso. Pois bem, então o que nós devemos fazer? Controlar, ter um controle, buscar as coisas mais em conta, né? Criar alternativas para não perder também o seu ritmo, né? Economizar o combustível, andar um pouquinho mais a pé, é uma alternativa. Se o preço de certo alimento está caro naquele dia, procure uma outra opção. Procure outra opção que vá substituir esse produto. E assim por diante. Então, nós temos que controlar as finanças. Temos que controlar as finanças. E dentro do possível, é importante que a gente faça uma reserva, que é justamente nesse momento de crise ou de dificuldade que a gente vai utilizar a reserva, tá certo? Então, muita atenção a esse mercado, a questão dos valores, tudo que está acontecendo no mundo, tudo que está acontecendo dentro do nosso país também. Por quê? Porque esse ano, gente, vai ser um ano ainda difícil, né? É difícil porque tudo está com preço baixo para quando a pessoa produz o alimento para vender. Então, por exemplo, o feijão soja, ele está com preço baixo para quem produz. A cana, que produz o açúcar, produz o etanol, está baixo o preço da tonelada de cana. E é justamente a nossa região é formada por essa cultura, é predominantemente canavieira. Então, para o produtor está super difícil, mas são momentos. Então, nós que temos mais idade, nós já conhecemos que o preço da cana também já diminuiu, depois aumentou, tá certo? Mas com esse advento das guerras, veja bem, o adubo que precisa pôr na cana, o preço aumentou. Por que que aumentou? Porque vem de fora. Ainda nós não produzimos o adubo aqui, nós não temos os elementos necessários para produzir o adubo ainda aqui no Brasil. Então veja como que é uma cadeia de eventos que chega e vai atingir o nosso bolso. Olha que interessante que é isso quando a gente fala desses itens. Pois bem, então, o que nós devemos fazer? A recomendação é você se organizar e cuidar bem da parte financeira, tá bom? Não é fácil, não é fácil. Nós sabemos que é difícil, mas tem que ter um começo para você ir se alinhando e se organizando, tá bom? É difícil. Lembrando bem que tem o ditado que diz, né? Que rapadura é doce, mas não é mole. Mas tem um outro ditado que a gente tem que valorizar muito. Se o homem do campo não planta, não tem almoço e nem janta. Pense nisso. Ok, muito bem. 9:29. Vamos ver aqui que nós já temos bastante. A lista está grande aqui de pessoas queridas que estão mandando mensagem para nós, né? Eu vou começar falando do Benjamin Cato, que mandou uma foto muito bonita de bom dia. Obrigado, Benjamin. Outra pessoa aqui que só tem a... Isabel Batistin mandou um muito bonito bom dia. Deus abençoe seu dia. Um Cristo muito bonito, viu, Isabel? Isabel Batistin, muito obrigado. Ivete Ximenes Cudelete, onde você estiver agora, que Deus te abençoe. Bom dia gelado, né? Tal dia está gelado mesmo. José Adenor Filho mandou uma imagem bonita também aqui de uma pomba branca da paz, né? E quem vai falar primeiro, deixa eu falar um pouquinho aqui, vou adiantar um pouquinho, é a Clara. A Clara vai falar primeiro para nós. Clara, bom dia. Ter um tempo pra... vamos só ver aqui, Clara. Deixa eu só segurar aqui aqui. Isso. Agora é a vez da Clara. Vamos lá, Clara.
1: Bom dia, Marcelo. Bom dia, Cris. Bom dia para todos os ouvintes. Deus abençoe nosso fim de semana. Isso. Beijo, a Clara.
0: Oh, Clara, obrigado. Bel Bertoncello, que bacana. Um jasmim aqui. Acho que essa planta aqui é jasmim. Muito bonito. Patrick Sabatel. Ô, Patrick, você tá colocar o nome seu no sorteio, mas você tá dormindo aí. Olha aqui. Beleza, tá dormindo bem. Mandou uma foto dormindo. Patrick Sabatel. Muito bem. Luzia Mendes, muito obrigado. Feliz sexta-feira. Valdiceia, uma pessoa muito querida. Tenha um dia abençoado e protegido por Deus. Muito obrigado, Valdiceia. O mestre sou eu. Roberto da Barra. Obrigado, Roberto. Muito obrigado. E depois teremos mais aqui participações de pessoas queridas e amigas que estão aqui participando do nosso Bom Dia Cidade FM. E agora vamos nós lá. Cristiano Araújo vai cantar para nós. Também depois o Zé Neto e Cristiano, tá bom? Para você, com você, forte abraço. Um abraço forte para te dar sorte. Bom dia.

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0: É isso daí, gente. Muita alegria. Como é gostoso estar aqui com vocês. Que bacana, hein, gente? Muito obrigado por essa companhia tão legal, tão amável, viu? Uma coisa muito amável, muito bonita mesmo é estar aqui com vocês. E como eu disse, né, nós temos aqui agora a Eva das Neves, né? A Eva das Neves, ela veio aqui. Como era bacana, viu, gente? Pessoas tão queridas, tão positivas, né? Tão amáveis que temos aí amigos, né? Como hoje é dia do amigo, são amigos da Rádio Cidade e são nossos amigos também. Então vamos lá, Eva, sua vez de falar, vamos lá?
1: Bom dia, seu José.
0: Bom dia.
1: Prazer ouvir o senhor. Já falei pro senhor. Falou. Que eu admiro muito o senhor, né?
0: Falou.
1: Bom dia,
0: obrigado,
1: Cris, bom dia, Marcelo. Uma sexta-feira abençoada para vocês, viu? Que Deus abençoe vocês e a família. Seu José, põe o nome da família aí.
0: Coloca.
1: Eva das Neves, David das Neves, Jacó da Silva e Nicole da Silva. E Eva das Neves. Obrigado, um bom final de semana para o senhor e a família, viu? Beijo, Cris.
0: Muito bem, a Cris fica feliz também, viu? Dona Eva, muito obrigado pelas palavras, pelo carinho, pela sua vinda aqui também, conversamos. E é isso, muito bom, é isso que é amigo, né? Não é aquele amigo que manda mensagem para dar bronca, né? Ou passa mensagens desagradáveis. Tem de tudo, viu, gente? Tem de tudo nesse... No mundo atual, no mundo corporativo, é que as pessoas precisam refletir um pouquinho quando passa a mensagem, né? Mas tudo bem, tudo bem. O importante é a gente saber ter resiliência, né? Resiliência é você receber uma bordoada, vamos dizer assim, e depois, ó, dar a volta por cima. Ou resiliência, quando eu aprendi pela primeira vez, é você ter uma bola de futebol cheia, ela de repente esvazia, murcha, mas depois você assopra, ela enche. Isso é resiliência. Então, resiliência na vida é você sair de uma situação e dar a volta por cima, tá bom? Mas eu não sei se eu consegui me explicar, mas é assim, isso que é resiliência. Muito bem, Sandra, agora é sua vez de falar. O microfone é seu para a Sandra, que quer que coloque o nome do Luiz Carlos Foliene, da Ana Bosa Foliene, Maria Júlia Foliene, Ariane Camila, Daiane Francine e Célia Regina Foliene. Então fala para nós, Sandra. Vamos lá.
2: Bom dia, Cris. Bom dia, professor José Maganha, Marcelo, Erivelto, a todos os ouvintes e participantes do programa da Rádio Cidade FM. Desejo a vocês uma excelente e abençoada manhã de sexta-feira. Deus abençoe a cada um. Gostaria de participar do sorteio, professor José, se for possível,
0: sim,
2: coloca meu nome.
0: Está participando,
2: eu
0: sim.
2: Deixar por escrito o nome da família.
0: Isso.
2: É a Sandra Foliane. Beijos a todos, fiquem com Deus.
0: Ok, Sandra, beijos também. Hoje é dia do abraço. Um abraço forte para te dar sorte, tá bom? Muito bem. Vanusa, bom dia, Vanusa Marigo, tá participando do sorteio também. Maria de Fátima da Silva Denor, Dona Maria de Fátima, colocou um bule de café aqui. Muito bem, vamos ouvir uma mensagem da Dona Maria de Fátima.
3: Bom dia, professor Zé Maganha, bom dia, Marcelo, bom dia, Cris, bom dia, Denise, bom dia, Matias, bom dia a todos os ouvintes que estão ouvindo a Rádio Cidade. Seu José, Jesus, que te potreja, te ilumine e dê saúde para o senhor e toda a família da Cris e do Marcelo também. Um beijão, um abração bem gostoso no fundo do coração da sua esposa e todos os seus netos e toda a família, tá, meu amigo?
0: Sim,
3: e um beijão, um abração, Cris, para no fundo do seu coração e sua filhota e toda a família. Marcelo, manda um beijão, um abração bem gostoso no fundo do coração da Lu e Dá luz sua esposa e seus filhos, toda a família, meu amigo. E, seu José, põe o nome da gente aí no sorteio, tá? Maria de Fátima da Silva Adenor, José Adenor Filho, Paulina Coelho de Oliveira, Maria Patrícia da Silva. Fica com Deus. Tchau, fui. Fui não, tô aqui, meus isso. amores, minha paixão, minha vida. Amo vocês, amor meu.
0: Muito bem. Nós também, dona Maria de Fátima. Nós também. E lá no Bar do Bim mandou uma mensagem bonita. Mais um dia que se inicia. Vamos nos encher de pensamentos bons. Confiar em Deus acima de tudo. Ele é a resposta, o caminho e a direção. Obrigado, Bi. Um abraço pro Bi. Helena Negrelli, obrigado, Helena. Eu também é uma pessoa que eu gosto muito. Que Deus abençoe todos vocês. Abraços. Abraço também, Helena. Vicente Ribeiro mandou sua mensagem. Muito obrigado. Seu Lázaro Cardoso também mandou mensagem. Helena Lopes, muito obrigado. Nossa, que rosas lindas. Muito bonitas as rosas que ela mandou aqui para nós. Retribuo também, viu, Helena Lopes. Márcia Pereira, Samuel Pereira dos Santos e Marino dos Santos, ligadinhos à cidade. Bom dia. Bom dia, Márcia, também. Muito obrigado. Olha que bacana, gente, pessoal mandando aqui. E hoje eu estou vendo também pelo Facebook, pelo WhatsApp, do outro celular. Sextou, Leonilda Venâncio. Muito obrigado, Leonilda. Um abraço no Joãozinho. Joãozinho é uma pessoa querida. Gosto muito de vocês. Ivone Aparecida da Silva. Coloca o nome no sorteio. Está colocado, Ivone. Muito obrigado mesmo. E olha, gente, como é que é, né? Pessoal participando, isso que é bonito, isso que acho bacana isso, né? Essa participação, esse carinho, esse respeito, né? Sobretudo ter o respeito. Aniversariantes, né? No sábado, quem vai fazer aniversário é a Beatriz Carolina. Parabéns, Beatriz. E no domingo, dia 24, a Maraísa de Lima. Opa, um abração, a Maraísa e Beatriz. Um feliz aniversário para vocês. Nome no sorteio, vamos colocar da Júlia Coutinho, do seu João Coutinho, Maico Coutinho e Douglas Coutinho. O seu João que me atendeu e entregou a garrafa de lacres. Muito obrigado, viu, seu João? Continue colecionando, viu? Continue colecionando, guardando os lacres de alumínio. Hoje coleção está sendo as figurinhas da Copa, né? Figurinhas da Copa. Então nós vamos. Você que está, os alunos estão fazendo essa coleção, os adultos também, tem adultos fazendo, tem diversos públicos, né? Agora é a Copa do Mundo, então dá um entusiasmo em conhecer os jogadores, conhecer um pouco da história da Copa, conhecer um pouquinho da história de cada país. É bacana isso, muito bom mesmo. E, então, gente, é importante agora na Copa do Mundo que conheça a cultura dos países, né? Vai conhecendo toda essa cultura e ver como vai ficar o nosso time. Torcer também para o Brasil, né? Eu digo que eu tenho lembrança da Copa de 70. De 70 para cá, eu tenho lembrança das vitórias do Brasil, né? Em 58 eu nasci, quando ele foi campeão pela primeira vez, né? Foi a data, o ano do meu nascimento. Mas depois, 70 em diante, eu acompanhei todas as vitórias do Brasil. Foi muito bacana, existia um entusiasmo muito grande. Ultimamente teve um declínio, né, com relação à seleção brasileira. Quem sabe esse entusiasmo, toda essa empolgação volte e a gente tenha uma seleção aí de bons jogadores e que conquistem. Muito embora o mundo também se preparou melhor para o futebol, né? Alemanha, Portugal, França, Itália, né? Itália deu uma decaída ultimamente, mas a França cresceu, Portugal cresceu, tá? São países que vão se desenvolvendo e se e praticando melhor o esporte, tá bom? Muito bem, 9 horas e 53 minutos, estou falando bastante, mas agora vamos chamar o Belchior para cantar para nós. Belchior surgiu, gente, na década, final da década de 70, foi maravilhoso esse cearense, ele estudou até medicina, mas ele viu que a vocação dele não era, era música mesmo, era composição. E esse primeiro sucesso dele, Apenas um Rapaz Latino-Americano, ele faz bastante críticas na música, principalmente ao Caetano Veloso. É, então, que tudo é divino. Caetano Veloso dizia que tudo era divino, tudo era maravilhoso. Já o Belchior contradiz o Caetano. Ele fala que nada é divino, nada é maravilhoso, porque ele vem do Ceará para São Paulo e vê que aquela cidade grande não era tão fácil como o Caetano colocou na música Divino Maravilhoso. Então, e tem muitas coisas interessantes nessa música. Como a música é bastante extensa, o que que acontece com o Belchior? Quando ele não consegue cantar, então ele fala, para poder colocar mais palavras na canção. Então, vamos lá ouvir primeiro o Belchior, depois eu vou buscar a Joana. Joana também é uma cantora maravilhosa, com canções lindas que você vai gostar. Então, vamos lá no bloco Belchior e Joana, para você, com você, por você. Um forte abraço, um abraço forte para te dar sorte. Bom dia.

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1: Muito bem, gente. Olha aí, 10 horas e 9 minutos. Como é que você está? Tudo bem aí? Agora já dá para uma fruta, né? É, um pedacinho de pão, né? Você não quer engordar, então não come pão, come a fruta, viu? Come a fruta, uma banana. Banana é uma delícia, gente. Nossa, hoje no meu café da manhã eu comi banana, uma banana deliciosa, né? Você compra a banana assim, meio de vez, como diz, né? E não totalmente madura, depois ela vai amadurecendo, você vai consumindo. E banana é uma fruta muito boa mesmo, né? Assim como mamão, melão, laranja. Laranja diariamente é muito bom, é uma vitamina C. Enfim, todas as frutas são gostosas, né? Moranguinho. Só que o moranguinho aí a gente abusa um pouquinho, né? Coloca creme de leite, depois coloca um pouquinho de açúcar. Aí, então, aí não adianta, né? Mas o morango é uma fruta também deliciosa, deliciosa. Muito bem. E aí, gente, como é que você tá final de semana, né? Na liturgia, nós vamos ter Pentecostes, né? Pentecostes, que significa a presença do Espírito Santo. Jesus, quando partiu, ele ficou ainda, voltou para a terra, e depois de 50 dias, ele soprou sobre os seus discípulos e disse: eu volto para o Pai e deixo entre vós o Espírito Santo, que é a presença de Jesus, a presença de Jesus em mim, em você, em todos, gente. Então Jesus, ele está aí do lado de cada um de nós. Isso que é bonito, esse reconhecimento. Se você reconhecer que Jesus está ao seu lado, tudo se transforma, viu? Tudo se transforma na vida da gente, porque você tem um defensor. Tem momentos na liturgia que fala do defensor. É ele, defensor é Jesus. Jesus que está ao nosso lado, está em mim, está em você, em todas as pessoas. É maravilhoso isso, né? Então, domingo é dia de Pentecostes. Pente é 5, né? Então, 50 dias após a ressurreição de Jesus. É muito bonito isso, a liturgia é muito bonita. E aqui vai ter a festa do Divino, aqui em Igaraçu, idealizada aí pelo padre Ivonil. Já é o segundo ano. Segundo ano com missa lá na praia Maria do Carmo de Abreu Sodré. Tem todo um ritual, tem toda uma programação que já foi dito aqui no rádio e com certeza será comentado também, tá certo? Então, você que puder participar, participe num momento assim de fé, né? Sabendo desse defensor que nós temos em cada um, em cada pessoa, em cada ser humano. E essa cultura, essa espiritualidade, nós temos que passar para os nossos filhos, para os nossos netos. É importante isso, gente, não esquecer, né? Eu lembro que eu fui muito bem encaminhado na vida religiosa pelos meus pais. Minha mãe, meu pai frequentava a missa semanalmente, me levava, me ensinava. Então tudo isso daí é importante. E o mesmo eu pude fazer com a minha filha. E agora ela fazendo com os filhos e os avós, nós também fazendo com os netos, tá certo? Então isso é importante, a gente não perder esse espírito, né, da fé. É o que nos impulsiona, porque nós estamos aqui de passagem. Nascemos e sabemos que um dia vamos partir. Nesse contexto tem a vida. E a vida nós temos que viver da melhor forma possível. Tá bom? Então é isso daí. Eu gosto de falar para vocês. Espero que faça bem, tá? Se eu fizer bem, eu fico contente. Agradecendo também ao Douglas Passarelli. Obrigado, Douglas. Ele está só lembrando que tem a quermesse de Santo Antônio, né? Hoje é sexta e sábado, né? Então hoje 22 e amanhã 23. Vai para quem gosta lá, um nhoque, um macarrão, um frango assado. Poxa, muito bom. É uma delícia, né? Luciana também. Luciana, obrigado, Luciana. Deixa eu ver, Luciana, o nome completo, só Luciana que apareceu, mas tá bom, já tá o seu nome também para participar. Lourdes Silva, dona Lourdes, que bacana, vou abrir o microfone para a senhora, sua vez.
0: Bom dia, seu José.
1: Bom dia.
0: Bom dia, Cris. Bom dia, Marcelo. Bom dia, Livelto. Bom dia, Denise. Bom dia, Carlos. Bom dia, Célia. Bom dia a todos os ouvintes. Seu Zé, oi. Coloca meu nome aí no sorteio, hein? Lourdes Silva Jefferson Coelho, Ana do Coelho.
1: Combinado.
0: E que Deus nos conceda uma linda e abençoada sexta-feira.
1: Com certeza.
0: Um abraço, seu Zé.
1: Abração também.
0: Um abraço, Cris. Um abraço, Marcelo.
1: Que legal. Abraço, abraço. Aqui também, a Nê. A Nê, minha aluna. E o pastel da Nê, que tá fazendo um sucesso aqui na semana, viu, Nê? Colocar o nome da Nê, da Laian, da Emily, do Maicon. E abraço também para você, Nê. Creuza Polônio, Creuzinha. Um abraço também para você. Um bom dia, bom fim de semana. Lázaro Cardoso, seu Lázaro das Portas. Olha, ele tá instalando porta mesmo, homem, hein? Colocou aqui uma porta que ele está instalando bonita. É caprichoso, viu? Uma pessoa admirável. Helena Viana, um abraço para você, Helena. Maria Helena, Murilo, o Antônio Joaquim, o Arthur Dias, o Anderson Viana, Cleonice Viana, todo o pessoal da família Viana aqui participando. Paulão Soares, bom dia, meus amigos. Ótimo final de semana. Para você também, Paulo. Seu Carlos Nazarim, minha admiração, meu respeito e a sua fala.
2: Bom dia, professor.
1: Bom dia.
2: Bom dia, Cris. Um ótimo programa para todos nós aí, todos os ouvintes e todos os participantes. Deus que abençoe todos nós e nossos familiares. Fiquem tudo com Deus. Abraços. É o Carlos Nazarim. Bom dia, Lourdes.
1: Olha que bonito, é interação. Vamos lá, mais uma participação. Eu gosto de ver o Rose Soares. Vamos lá, Rose. A Rose Soares é tudo de bom também, hein? Vamos lá.
3: Bom dia, professor Zamaganha. Bom dia, Cris. Bom dia, Livelto, Marcelo, todos da Rádio Cidade. A Rose Soares, estou trabalhando e estou ligadinha no programa, hein?
1: Tá bom.
3: E eu adorei essa música do Roberto Carlos, amigo. Eu quero oferecer para minha amiga Nê, a Nê do Pastel.
1: Do Pastel.
3: Coloca o nome da minha neta no sorteio. Nicole Fernandes, Lívia Fernandes e Ivo Cauã. Estou ligadinha, professor. Beijo. Deus abençoe.
1: Amém. Beijos também. Ô, Rose, diz que para mim se o som tá saindo bem aí, se tá dando para ouvir perfeito, tá? Porque às vezes dá alguma interferência. Depois a senhora me fala, pode mandar mensagem. Jandira Soares dos Santos, bom dia, Jandira, vamos lá. Depois a senhora me fala, pode mandar mensagem. Jandira Soares dos Santos.

Aparecida Fulan também coloca o nome no sorteio, coloca o nome do, do Fião, goleiro do Grêmio, é, grande goleiro, né? E mande o link para mim, mas coloca o nome do Fião. É, qual o link? Depois explica para nós, Aparecida, qual é o link, tá? Ivanete Pacheco também, muito obrigado, muito obrigado. E tem mais para o próximo bloco. Agora vamos lá de música, gente. Vamos ouvir Benito de Paula. Benito de Paula fez essa canção, Charlie Brown, que é um desenho animado, é um desenho infantil, mas aí ele fala para gente grande, né? É, fala da amizade. Então ele usa o personagem Charlie Brown para falar da amizade. E depois nós vamos ouvir Paulo Diniz. É uma canção que eu... é o meu sentimento que eu tive essa semana, tá? É, diante das mensagens recebidas, eu tive um sentimento assim que o Paulinho Diniz vai falar para mim o que é, né? É você ter um sentimento e quer expressar assim de uma maneira geral. Mas é isso daí, vamos em frente. Então, Benito de Paula e Paulo Diniz para você.

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5: Contrariando rumores na imprensa, a cantora Kylie Minogue negou que vai lançar uma música em parceria com Madonna. Kylie disse que adoraria trabalhar com a rainha do pop, mas nada concreto até agora. Lembrando que Madonna vai lançar um novo álbum agora em junho, Confessions 2.
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11: Mantenha as regras da casa. Mesmo que seu pet tenha sido treinado por um profissional especializado, é importante que você sempre reforce as regras dentro de casa. Os ensinamentos devem ser reforçados durante toda a vida do seu cãozinho. E todos os que têm relacionamento com ele devem manter a mesma postura. Quando uma pessoa de sua família permite que ele quebre regras, enquanto outra corrige seu comportamento, ele não vai saber exatamente o que fazer. No momento em que todos tomam a mesma atitude, ele vai entender como deve se comportar.
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1: Voltamos, olha aí, 10 horas 34 minutos. Olha, a gente já está quase se aproximando da hora do almoço, hein? 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Muito bem, muito bem. É isso daí. E você, como é que está? Tudo bem, né? Muito bom. E aqui nós com bastante participações e gente nova chegando. E estamos aí muito felizes, viu? Vanilda Camargo, muito obrigado. Colocaram o nome dos filhos, Gabriel e Gabriela. Fabi, Luan e Luna, né? Que é o Luan, Gabriel, Luna, Fabiane, Fabiana Silva. Obrigado, gente. E tem a Rayane Leão também. Luzia Ribeiro, dona Luzia, obrigado pela participação. Agora a fala é da senhora, vamos lá.
2: Bom dia, professor. Bom dia, Marcelo. Bom dia, Cris. Bom dia a todos da Rádio Cidade. Luzia Ribeiro, uma ótima sexta para vocês. Um ótimo final de semana. Fico com Deus. Coloco meu nome no sorteio.
1: Tá aqui, João Vitor Ribeiro e Luzia Ribeiro. Newton Rossi, admirável professor Newton Rossi. Estou trabalhando e clareando minhas ideias na gostosa audiência da Rádio Cidade. Poxa, professor, ouvir essas palavras suas, olha, enche de ânimo, viu? Abraço a professor Cris. Obrigado, professor Newton Rossi. Tenha sempre a minha admiração, meu apreço pela sua pessoa, pelas suas palavras e pelos seus gestos. Parabéns, amigo. Muito bem, aqui nós temos também o pessoal Mirelle Luiz, Marcelo Luiz, Matheus Luiz, Marcela Luiz, Geni Furtado, Maria Furtado, Leandro Furtado, Juliano Furtado, Alex Furtado, Beatriz Furtado, Lorena e Pedro Furtado. Olha que família linda! Cláudia Luiz, como é que vai, Cláudia? Tudo bem? Juliana Luiz, Cláudia Luiz, Ayrton Luiz, Aline Caldeira Santos, Dorival Luiz, obrigado, forte abraço também. Selma Cunha também participando, é a sua vez de falar, Selma.
3: Bom dia, professor José Maganha, bom dia, Cris, bom dia, Oliveira, todos os que trabalham aí na Rádio Cidade, todos os ouvintes. Um ótimo dia, um abençoado final de semana para todos. Coloca nosso nome no sorteio, Selma Cunha, Maiara Cunha e Vanete Pacheco. Um abraço, fica com Deus, tudo de bom.
1: Igualmente. Tchau. Tchau, tchau. Eliana também, Eliana, muito obrigado. Lúcio, Eliana, Lucas, Vanessa e Mariana, muito obrigado. Aqui mais uma participação, aqui perto da Risso. Vamos ver quem que é. É a Rose Soares. Professor, tá ótimo sinal. Trabalho aqui perto da Risso. Olha que bacana. Obrigado, viu, Rose Soares. Muito obrigado mesmo por esse feedback. Aqui é a Shirley Rodrigues. Amanda Rodrigues também. Nome no sorteio. Lúcio Scar. Eu, Lúcio. Ah, muito bem. Obrigado pelo programa, professor. Que bacana, nós que agradecemos, viu? E quanto a... Deixa eu ver aqui. O que ele diz? Ah, e quanto a delícia da pizza. Ele ganhou a pizza, né? Muito bem, saboreou. Dona Márcia Oraguti, vamos ouvir uma das mensagens, Márcia. Vamos lá.
0: Bom dia, professor José Gilberto Maganha. Uma feliz sexta-feira para o senhor, para sua linda família, para todos os seus ouvintes e tudo de bom. É a Márcia Uraguchi. Se for que tiver prêmio, o senhor coloca o meu nome no sorteio?
1: Sim.
0: Porque eu tô meio sem rádio aqui, sabe? E o meu celular tá ruim, seu professor. Aí, abraço pro senhor, tá? Tudo de bom, fica com Deus. Então, tá uma correria pra minha vida, mas se Deus quiser, vai dando tudo certo, né? Tudo okay. De bom, viu?
1: Obrigado.
0: Fica com o poder de Deus.
1: Pra senhora também, obrigado, viu? Muito bem. Fátima Pérez também, Fátima, muito bem, colocar seu nome, Felipe Penha, Caio Penha, coloca aniversário da minha irmã, Neuza Pérez, que foi ontem, dia 21, parabéns, Neuza, com parabéns de toda a família, em especial da Fátima Pérez, muito bacana mesmo, né? Marlene, bom dia, professor. Parabéns pelas músicas, bom gosto, muito bem. Reginaldo Maguila, obrigado, Reginaldo. Patrícia, Raquel, Davi Guilherme, Maria Júlia Rodrigues, muito bem, muito bem. Outra participação aqui legal, vamos ver. A Bel, obrigado, Bel. Bel Naum. Ótimo, muito obrigado, Bel, muito obrigado. É isso daí, gente. E agora nós temos o momento do nosso rock and roll, nosso momento de rock and roll, que tem os ouvintes que gostam do rock and roll. Então nós vamos ter Queen, nós vamos ter o Billy Harley e os Cometas, e vamos ter os Beatles também cantando para nós, para você, por você, com você. Bom dia, cidade. Forte abraço, gente.

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7: Oba! Os cineastas Joey Anthony Russo, responsáveis pela direção de Vingadores Doutor Destino, revelaram que o novo filme será uma reinvenção completa. É outra grande aposta. Segundo Joe, não acho que o público esteja esperando isso de forma alguma. O que acontece no filme, seu tom e sua temática? Parece outra mudança profunda para eles dentro dessa história serializada. O filme vai estrear nos cinemas no dia 17 de dezembro.
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Se houvesse perfeição, talvez a vida perdesse totalmente sua magia. Porque existe beleza em conquistar um pouco a cada dia. E isso nós conquistamos nos detalhes, nos recomeços, nas imperfeições que nos tornam cada vez mais humanos. A vida, minha gente, não precisa ser perfeita. Ela tem que ser verdadeira e nós temos que respeitar uns aos outros.

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1: Muito bem, estamos nos aproximando do final do programa, minha gente. Estamos aproximando, mas temos aqui ainda mensagens para poder passar para vocês. Muito obrigado, gente. Muito obrigado pela sua participação. Vamos colocar o nome da filha da Beatriz Carolina de Lima, Domingos, que vai fazer aniversário no sábado e vai completar 19 anos. Parabéns, né? Parabéns dos pais, Guilherme, da... quem mandou aqui? Preciso ver quem mandou, Cris. É do pai Guilherme, da mamãe, das irmãs, Camila e Maria Eduarda e do namorado Jean. E também colocar o nome da pessoa, tá participando do sorteio também. Muito bem, muito obrigado. Parabéns aí, aniversariante, que vai completar 19 anos no sábado, amanhã. Parabéns, viu? Parabéns, felicidades. E temos aqui mais uma mensagem também.
2: Bom dia, seu José. Bom dia, Cris. Bom dia, Marcelo. Bom dia a todos os ouvintes. É, sou Elia Gapito. Põe meu nome dos netos no sorteio. Muito obrigado.
1: Ok, muito obrigado. Eva das Neves, muito obrigado, Eva. Muito bem, pessoal, participando aqui conosco. E chegando no final do programa, nós sabemos que termina em pizza, né? Termina em pizza e termina em marmitex. E hoje, então, nós vamos terminar aí com a pizza e também os marmitex. Isso, gente, essa musiquinha bonita aí de final de programa. Muito obrigado por todos, pela audiência, pelas participações, pela alegria, pelas palavras ditas, né? Pela alegria de ouvir belas canções também, espero que tenham gostado. Primeiro Marmitex de hoje, quem vai saborear é a professora Janete Zola. Venha, Janete, buscar aqui o seu vale. Depois, o segundo Marmitex, Ana Paula Finato. Olha aí, gente nova participando também. E a pizza e o refrigerante PET de 2 litros, quem vai saborear é a Valéria Rodrigues. Parabéns, Valéria, parabéns, Janete, e parabéns, Ana Paula Finato. Gente, muito obrigado pela participação, muito obrigado pela audiência. E eu digo para vocês que Deus é amor, a vida é bela. Tenham um ótimo final de semana e um abraço forte para te dar sorte. Tchau, pessoal. Bom dia. Tchau, tchau.

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A seleção da Suíça divulgou a lista dos 26 jogadores convocados para a Copa do Mundo de 2026. O técnico Murat Yakin apostou na experiência e manteve 17 atletas que já participaram do Mundial do Catar. Entre os principais nomes estão o capitão Granit Xhaka, Ricardo Rodrigues, Breu Embolo e o goleiro Gregor Kobel. A Suíça está no grupo B da Copa do Mundo, ao lado de Bósnia, Canadá e Catar. A estreia da equipe será no dia 13 de junho contra os catarianos. A convocação também trouxe alguns jovens talentos do futebol europeu, mas a base do elenco continua formada por jogadores experientes que atuam nas principais ligas do continente.

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1: E você vai marcando aqui na cidade agora 11 horas mais 5 minutos. Um abraço e a todos um bom dia. Estamos chegando e a partir de agora informando aqui na cidade. Começa mais um Repórter Cidade desta sexta-feira, dia 22 de maio. Abraçando carinhosamente os amigos e amigas e sempre, claro, agradecendo pela companhia, pela sintonia. Vamos então com a sexta, frio, hein? Ainda de frio, aqui curtindo o nosso final de semana que vem, aí o penúltimo do mês, do quinto mês do ano, e vamos com as notícias do dia. Polícia, o noticiário local, regional, nacional, internacional, tem loterias, tem o esporte, tem a previsão do tempo, de acordo com o clima-tempo, enfim, o nosso repórter que está começando agora. E sempre na abertura, no nosso primeiro bloco, nós temos inicialmente as notícias da polícia. E quem dá as notícias policiais é o companheiro Matiase, que chega mais. Bom dia, Matiase.
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2: Bom dia, Livelto. Bom dia, Cris. Bom dia a todos da Cidade FM. Grande abraço, mais uma vez. Bom dia para você da Cidade FM. Uma ótima sexta-feira. E a gente está chegando mais uma vez com as informações da polícia nas últimas 24 horas. Área Policial Igarassu Barra Bonita, da 27ª Companhia da Polícia Militar. Um grande abraço a todos, bom dia, estamos chegando e falando com você em nome da Megacred. 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Elivelto, informações da polícia. Passamos pela 27ª Companhia na manhã de hoje. A informação é que nós não tivemos registros, né? BOPM, né? Boletim de ocorrência junto à Polícia Militar, nada registrado nas últimas 24 horas. Tudo tranquilo, frio afastou aí os gatunos da madrugada, então nada registrado durante as últimas 24 horas, de ontem de manhã até agora que passamos por aqui, nada registrado pela 27ª Companhia da Polícia Militar. 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Forte abraço, Erivelto. Forte abraço, Cris. Um ótimo final de semana. Amanhã, sabadão, estamos aí às 5 da tarde com o nosso Cantinho Sertanejo. E também, domingo, 10 da manhã, estamos com o nosso Domingo Alegre no final de semana da Cidade FM. Um forte abraço a todos. Reportagem, mais uma vez, é do Matiasi.
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1: Muito obrigado, Matiasi, pelas informações. Temos aqui um comunicado de uma missa de sétimo dia, hoje, às 7 horas da noite, na São José, na Barra, de Emerson Luiz Campanelli. Missa de sétimo dia. Loterias, gente, falar em loterias, hein? A Mega, hein? Próximo sorteio da Mega, domingo agora, não é sábado amanhã, é domingo, hein? Domingo às 11 horas é o sorteio de aniversário dos 30 anos da Mega Sena. 300 milhões a estimativa de prêmio. Não acumula, hein? Se ninguém quiser acertar a cena, vem pra quina. É, vamos aguardar então e fazer a fezinha, pra quem não fez ainda. Enquanto isso, vamos informando aqui as loterias de ontem à noite. A Loto Fácil, concurso 3.691, 0203, 0508, 0910, 1314, 1518, 1921, 2324 e para fechar o 25. 4 apostas com 15 dezenas para cada uma, 281 mil. Uma aposta simples de Mauá, aqui em São Paulo. Um bolão com 4 de Pirajuí, aqui em São Paulo. Um bolão com 6 de São José do Rio Preto, São Paulo. E uma aposta simples de Curitiba, no Paraná. A quina, concurso 7.031, 0312, 4056 e raso 70, acumulou. A Time Mania, concurso 2.394, 0308, 1526, 4752 e o 73 acumulou. A Time Mania paga amanhã 29 milhões. O dia de sorte, concurso 1.216, 0203, 0914, 2428 e para fechar o 31. 2 apostas com 7 dezenas para cada uma, 853 mil. As 2 apostas simples, uma de Birigui, aqui em São Paulo, e outra de Várzea Grande, no Mato Grosso. O dia de sorte paga amanhã, 200 mil. Confira agora os sorteios de hoje à noite. Loto Fácil, 2 milhões. A Quina, 1 milhão e 300. A Loto Mania, 8 milhões. A Dupla Sena, 1 milhão e 300. E o Super 7, 650 mil. Aí, portanto, as nossas loterias, sorteios de ontem à noite. Muito bem, muito bem. Vamos então com mais destaques aqui, neste nosso primeiro bloco, com as informações que você vai conferindo com a gente no nosso Repórter Cidade. Certo? Muito bem, muito bem, muito bem. Gente, vacinação aqui em Igarassu do Tietê, hein? A vacinação é aquela ação de vacinação nas escolas, protegendo crianças, adolescentes e profissionais da educação, certo? Público-alvo, crianças e adolescentes menores de 15 anos matriculados nas escolas participantes. Também haverá vacinação de resgate contra HPV para adolescentes de 15 a 19 anos não vacinados. Também profissionais de educação. Para profissionais de educação, a vacina contra a gripe será ofertada para professores e profissionais da educação. Importante, hein? Importante. É. Os estudantes deverão enviar a caderneta de vacinação e o termo de autorização assinado pelos responsáveis. A vacinação começou ontem nas escolas. Tá tendo sequência hoje. Tá tendo sequência hoje. Agora pela manhã tivemos na escola Tica Varasquim. Agora à tarde vai acontecer na escola Luiz Pérez Rodeiro, das 13h30 às 15 horas. De manhã também tivemos na escola Maria Helena Francisco Fraga. Agora volta somente no dia 28, hein? Dias 28 e 29. Quinta e sexta da semana que vem. Tá certo? Vamos aí com a semana que vem, a escola João Tuschi, o César, Camilo Saad, Ângelo Domese, a Tavano, Aldenir Maganha, Bonani Gama e o Zé Conte. E a gente vai divulgando aqui durante a semana. Certo? Recado aqui da Santo Antônio em Barra Bonita. Hoje o terceiro dia do Tríduo de Pentecostes. 19 horas, lá na Santo Antônio, Santa Missa de Pentecostes. Recado do Santuário de Nossa Senhora Aparecida na Barra. Domingo tem o segundo porco no Rolete, Salão da Coab, a partir das 11h30 da manhã. Se você puder, dá sua colaborada, não tem por onde. Não tem por onde. Gente, tem festa aqui em Burigaraçu. Domingo agora, hein? É a segunda festa do Divino Espírito Santo, a das paróquias aqui. Concentração 8h30 da manhã na Matriz de São Joaquim. Saída às 9 horas com cavalgada, motos, carros e pedestres. Tem procissão náutica também. A procissão náutica, a saída será do Porto do Palmezã, às 9 da manhã. Haverá missa campal, o encontro de todos na prainha de Igaraçu. Vai acontecer a bênção com as bandeiras. E depois haverá uma praça de alimentação. Certo? Muito bem, por Igaraçu do Tietê. Tá? Gente, segunda-feira é o último dia para inscrição do processo seletivo do vestibulinho da ETEC, hein? Da Naval. Segunda-feira agora, tá? Muito bem, muito bem, muito bem. O que eu tenho mais aqui? Segunda-feira agora, tá? Muito bem, muito bem, muito bem. O que eu tenho mais aqui?

Destaque de hoje, sexta-feira, 22, as notícias neste nosso primeiro bloco aqui do nosso noticiário local, em plena campanha do agasalho, que vamos dar detalhes já. O que, que eu tenho aqui ainda, gente? Um registro feito aqui. Anteontem aconteceu a realização de uma oficina denominada Faça do Atendimento uma Ótima Experiência. Através do Serviço Brasileiro de Apoio à Micro e Pequena Empresa, Prefeitura da Barra, através do SEBRAE aqui e da Comendador João Reis, Escola Naval. Está feito o registro. Gente, Câmara Municipal de Barra Bonita realiza audiência pública no dia 1º próximo. A Câmara da Barra comunica à população que vai realizar uma audiência pública no próximo dia 1º, às 7h30 da noite, para discussão do projeto de lei APL 07-2026, de autoria do Poder Executivo, que dispõe das diretrizes para a elaboração e execução da lei orçamentária do ano que vem. Tá? O evento é aberto ao público e realizado ali no plenário da Câmara, tá? No dia 1º, às 19h30. Gente, mais uma vez da Barra ainda, vou divulgar aqui os novos telefones da Defesa Civil. O 98162-0248-0249. 98162-0248-0249. Certo? Muito bem. Na Barra, gente, para quem quiser obter a isenção de IPTU, o prazo vai até quinta-feira que vem, dia 28, hein? Procure a lançadoria da Prefeitura da Barra. Certo? Lá mesmo no prédio da Prefeitura. Se você tem direito, tá? Se você tem o direito. Da Barra ainda está em aberto ainda, gente, o cadastro para voluntários da Casa de Amparo em Barra Bonita. Tá? Muito bem. Na Barra continua a campanha do agasalho. Os pontos de arrecadação, a Prefeitura, o Fundo Social de Solidariedade e a Defesa Civil. Tá? Aqui por Igaraçu também. A campanha da arrecadação vai até o dia 29. Até o dia 29, nas unidades de saúde, escolas municipais, bancos, entre outros. Entrega direta não ganha tempo. E também temos aqui, na portaria da rádio. Só trazer para a Cris aqui, né, Cris? Uma roupinha aí. De preferência, a gente em bom estado, tá? Pode ser cobertor também, roupa de cama, calçados, certo? Pode ser também. O importante é a colaboração. E não é o friozinho, não é fácil, não. Frio, gente, ainda mais quando vem acompanhado de um ventinho, que nem estava ontem à noite e hoje de manhã. O frio quando vem aquele ventinho, pode ser ventinho mais fraco que seja, 10 por hora. A sensação térmica já dobra. Muito bem. Gente, na Barra continua aberto ainda aquele edital da cultura, tá? Para os projetos culturais que serão selecionados, são 29 na Barra, hein? O período de inscrição até o dia 12 agora do mês que vem. Eu tenho um telefone para contato aqui, que é o 36410385. 36410385. Certo? Amanhã tem espetáculo teatral em Barra Bonita, uma comédia, no Teatro Zita de Marque, amanhã, sabadão, às 21h30 da noite. E hoje tem entrega da pizza solidária na Barra. É hoje, através da Associação dos Autistas, a partir das 18h, hoje, lá na rua Felício Costa, número 26, no Jardim São Caetano. Tá certo? Lá no Jardim São Caetano. Muito bem. Temos aqui, então, os nossos destaques aqui neste nosso primeiro bloco de hoje. 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

0: 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Deixa eu mandar um alô pra galera que tá aqui, né? Alôzão, agradecendo a companhia. Carlinhos de Oliveira, a Rosa Mazolinha, Isabel Fantin, o Júnior Bernardino, Zé Silva, Cleide Olivato. Uma ótima sexta para você também. A Denise tá aqui, é, a Cidinha, a Paula Arruda, Carmen Borges, a Rita Parra. Bom dia, um abraço. Ótimo final de semana também para você. É, quem mais tem? Carlos Silva, a Ivete Ximenas, um abração, Ivete, o Nilton Rossi, a Creuza Polônia, a Silvia Cifrade, Rosa Meneghelli, Carmen Jacobs, Vera Lúcia de Almeida, Maria Helena Viana, Sandra Foliani, Hilton Alves, Alex Roberto, Cláudio Leandrini, o Zé Ricardo. Muito obrigado, gente, pela companhia. Uma boa sexta aí para todos nós. Que horas são, hein? 11h25, vamos tomar uma aguinha, Cris. A gente volta já já.
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1: E você vai marcando aqui na cidade agora 11:30. Vamos em frente? Vamos em frente aqui. Vamos em frente. Vamos. Tá com frio, Cris? Esquentou um pouquinho, né? Um pouco. A hora de manhã, hein? Tava geladinho, não? Muito bem. Vamos em frente, então. Vamos em frente. Agora chegou a vez da nossa região. Né? Um ladrão invade escola de Jaú e é preso escondendo-se atrás de uma árvore após furtar cabos do para-raio. Ele foi preso em flagrante ontem à noite, após furtar cabos de cobre do sistema de para-raio da escola Caetano Perlatti, na Vila Nova, em Jaú. Segundo a PM, a ocorrência começou após a empresa responsável pelo monitoramento identificar a invasão na unidade escolar. O meliante teria entrado no local mediante uma escalada. Equipes da PM foram acionadas e acessaram o interior da escola. Durante as buscas, o indivíduo foi localizado escondido atrás de uma árvore em uma área de pouca iluminação. Na abordagem, policiais encontraram cabos de cobre, além de ferramentas utilizadas na ação. Ele confessou o furto e afirmou que retirou o material da escola. Foi conduzido à central de polícia. Fica preso! N-A-O-T-U. Um homem foi preso após levar as próprias filhas gêmeas de 1 ano e 4 meses em um caso investigado pela polícia como sequestro de cárcere privado entre os municípios de Bofete e Botucatu. Segundo informações apuradas, a mãe da criança chegou, das crianças, né? Diz que já possuía medidas protetivas contra o ex-companheiro após denúncias de ameaças e agressões. A justiça também havia determinado o afastamento do homem e concedido a guarda provisória das meninas para a mãe. De acordo com o BO, o suspeito teria ido até a residência da avó materna das crianças e levado as filhas, afirmando que voltaria no mesmo dia, o que não aconteceu. Após o desaparecimento, equipes da PM iniciaram buscas e localizaram as crianças em uma residência lá em Botucatu. O conselho tutelar acompanhou a ocorrência e realizou a entrega das crianças para a mãe. Horas depois, o homem se apresentou na polícia de Bofete e acabou preso em flagrante. Ele foi encaminhado à central de Botucatu. Tá? Agora vai responder aí. Um incêndio registrado na manhã de ontem atingiu a cozinha de uma esfirraria em São Manuel e mobilizou a equipe da civil do município. Segundo informações iniciais, um funcionário responsável pela entrega percebeu a fumaça saindo do estabelecimento e precisou arrombar a porta para acessar o imóvel. Ao entrar na cozinha, conseguiu conter parte das chamas até a chegada da emergência. A Defesa Civil de São Manuel realizou o combate e evitou que o fogo atingisse outras áreas. Apesar do susto, ninguém ficou ferido. Gente, um enxame de abelhas africanas se agrupou em uma moto estacionada no pátio de uma empresa e chamou atenção no fim da tarde de ontem. O dono da moto percebeu a presença dos insetos quando retornava do trabalho e para casa. O caso aconteceu em Botucatu. Equipes da Vigilância Ambiental realizaram o manejo seguro do enxame e conseguiram remover as abelhas sem registro de ataque ou feridos. Segundo a Ambiental, esse tipo de situação é comum durante o período migratório das abelhas africanas. Os enxames costumam fazer paradas temporárias para descanso em locais como árvores, telhados, postes e até veículos estacionados. E a orientação é para que a população não tente retirar as abelhas por conta própria. Também não é recomendado usar água, fumaça ou qualquer tipo de produto químico. Pode deixar as abelhas agitadas e aumentar o risco de acidentes. Manter a distância e chamar a equipe da vigilância. Muito bem, muito bem. Uma operação integrada da civil e militar de Itapuí, como tem ocorrência de Itapuí ultimamente, mais um caso parecido aqui. Agora na prisão de um casal suspeito no envolvimento com tráfico de drogas, certo? É, a gente, os dois foram recolhidos, não se tem mais detalhes desta ocorrência. Gente, a Polícia Civil apura uma denúncia de suposta omissão de socorro a um estudante de 13 anos por parte de uma escola estadual na cidade de Garça. O adolescente teve 5 dedos prensados em uma porta, resultando em fratura durante uma brincadeira com colegas. O pai dele registrou um BO, relatando que o filho não foi encaminhado para o atendimento logo após o acidente. Segundo o BO, o fato ocorreu numa escola estadual de Garça. O pai do estudante narra no documento que acionou a PM, após receber mensagem da escola por WhatsApp, afirmando que o filho teve uma mão prensada na porta por outros alunos e pedindo para que ele fosse buscá-lo. O homem cita no registro que, ao chegar à escola, encontrou o adolescente com sangramento nos dedos da mão esquerda e questionou a unidade sobre a ausência de socorro, recebendo como resposta a declaração de que a prioridade foi acionar o pai. Após chamar a PM, o pai encaminhou o filho à unidade de pronto-socorro. Temos aqui policiais militares do BAEP de Bauru. Prenderam no fim da tarde de ontem um homem com remédios de uso controlado, anabolizante e produtos da pele, além de aparelhos celulares, 2 motos elétricas, perfumes e diversos aparelhos celulares, tudo sem nota fiscal. De acordo com o BO, a equipe recebeu informação de usuários da comandante João Ribeiro de Barros sobre um veículo, um Onix branco, que trafegava em atitude suspeita no sentido Marília-Bauru. A polícia iniciou diligências e por volta de 5:30 da tarde localizaram e abordaram o carro nas proximidades do quilômetro 368. Durante a busca, localizaram medicamentos e os produtos sem nota fiscal. Ele foi recolhido. Temos aqui ainda. A Civil, através da DIG e também da DIS e de Lins, identificou e prendeu um homem e uma mulher residente na cidade de Embu das Artes e Taboão da Serra, suspeito de envolvimento em um roubo em uma residência ocorrida na madrugada do último dia 24 de fevereiro. Hein? Na ocasião, 4 criminosos invadiram o imóvel, pulando o muro e aguardaram a saída dos moradores para a área externa, momento em que as vítimas foram rendidas e tiveram os bens subtraídos mediante uma arma de fogo. Após o crime, a Civil iniciou trabalho de investigação e, com o auxílio da Guarda Civil Municipal, identificou veículos utilizados na ação. Durante as investigações, foi possível verificar que os autores praticaram roubos em outras cidades do estado, como, por exemplo, em Santa Fé do Sul, onde utilizaram o mesmo modo de ação para roubar. Parte do grupo criminoso também retornou a Lins e praticou outro crime de roubo no centro daquela cidade no dia 11 de abril, ocasião que foram presos em flagrante após uma perseguição da PM. Na continuidade do monitoramento do restante do grupo, policiais civis identificaram presença deles na cidade de Botucatu, onde eles acabaram presos no último dia 5, na posse do veículo e de uma arma também utilizada. No total, de acordo com a polícia de Lins, 12 pessoas estão presas e vão responder agora. Além de Lins na região, eles teriam cometido roubos em São Manuel, Cafelândia e também em Areópolis. Certo? Também em Areópolis. Uma investigação da Civil terminou com a prisão temporária de um homem de 33 anos envolvido com o tráfico de drogas. O investigado, identificado apenas iniciais WG, ainda tentou destruir o próprio celular antes da abordagem, mas foi capturado. O caso aconteceu na chácara Cornélia, em Bauru. Segundo o SIG da Central de Polícia de Bauru, as investigações começaram em fevereiro deste ano, após denúncias apontarem em uma casa que estaria sendo usada pelo crime organizado para a realização das chamados tribunais do crime, além de servir para esconder arma e drogas. É, durante o cumprimento do mandado de busca, os policiais encontraram inicialmente crack escondido no fundo da residência. Durante buscas mais detalhadas, eles perceberam uma área com mato e galhos aparentemente mexida recentemente. No local, localizaram um tambor enterrado, contendo maconha, porções de crack e materiais, como droga sintética. também apontaram drogas e o pessoal, ele foi recolhido, indiciado. Muito bem, muito bem. Vamos ver o que eu tenho aqui ainda pela nossa região. Vamos ver aqui ainda pela nossa região. Olha, gente, funcionária do banco aqui. Onde foi isso aqui? Uma funcionária do banco de 27 anos é investigada por suspeita de desviar cerca de 511 mil das contas de duas idosas moradoras em Palmital. Mandado de busca e apreensão foram cumpridos na casa dela ontem. Segundo a Polícia Civil, a mulher trabalhava na mesma agência bancária, onde as vítimas mantinham contas e se aproveitava da confiança das clientes para fazer transferências sem o conhecimento delas. De acordo com as investigações, uma das idosas sofre de Alzheimer, condição que teria sido explorada para facilitar o desvio. A fraude foi descoberta no final de abril, após familiares das vítimas identificarem movimentação suspeita nas contas bancárias. Gente, as investigações apontam que os desvios começaram no final de 2023. A justiça autorizou busca na residência da investigada. Durante a operação, policiais apreenderam dois celulares, extratos bancários e outros documentos. E detalhe, a suspeita confessou o crime. Agora o material será todo ele analisado. Adivinha se deram o nome dela. Roubou duas idosas, uma com Alzheimer, mais de 500 mil reais. Eles não dão o nome, rapaz. Eu vou falar para você uma coisa. Essa justiça brasileira... Bom, sem comentários, né? Deixa quieto. Deixa quieto. Né? Deixa quieto. Muito bem. Temos aí, portanto, os nossos destaques nesse nosso giro. O giro aqui pelo Brasil, é por essa região. Daqui a pouco vem o Brasil, o mundo. 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Mandar um abração aqui para o Lazinho Silva, a Rose Soares, a Dejanira Carvalho, bom programa, obrigado. A Maria Ferrari, quem mais tem aqui? A Rosa, o Carlinho, muito obrigado, gente. 11h44, tomar mais uma aguinha e a gente volta com o nosso giro pelo Brasil e pelo mundo.
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1: Vamos nessa então, gente. Que horas são agora? 11h50. Vamos dar um giro pelo Brasil e pelo mundo. As notícias, né, as manchetes de agora, sexta-feira. Ah, lembrando, hoje, sexta-feira, tem quermesse, hein? É hoje e amanhã, mais duas noitadas na Santo Antônio. Bom, gente, as manchetes, né, pelo Brasil e pelo mundo. Receita Federal libera consulta ao primeiro lote de restituição de imposto de renda 2026. Delação Iceberg, que pouco mostra, não cola mais com investigações. Temos aqui, defesa de Deolane, diz que medidas foram desproporcionais e cita inocência da influência. Ah, culpado sou eu. Deolane é transferida para a prisão em Tupi Paulista, aqui em São Paulo. Você vai conferindo os nossos destaques. Prefeitura de São Paulo libera a Bitse, a prédio tombado, ainda em obras. Muito bem, muito bem, muito bem. Temos aqui. Gente, dono de um sítio comemora a descoberta de petróleo no Ceará. Ele falou que está muito satisfeito. Temos aqui. Temos aqui. Lula enfrentará voto de protesto, prevê analista de América Latina. Estudante implorou para o motorista parar o carro pouco antes de morrer em acidente em Goiás. Temos aqui. Aliado de Bolsonaro, com casa milionária nos Estados Unidos, declarou 164 milhões ao TSE em 2024. Você vai conferindo os nossos destaques, as nossas manchetes. Orangotango nasce por inseminação artificial em um feito inédito em Singapura. Polícia do Rio de Janeiro apreende 200 mil figurinhas falsas da Copa do Mundo. Temos aqui. Mulher etíope foge de condomínio em Santa Catarina e denuncia trabalho de escravidão. Você vai conferindo destaques, manchetes de agora pelo Brasil e pelo mundo nesta sexta-feira. Vamos aqui ainda com mais alguns destaques. Gente, os Estados Unidos, essa manchete é de agora, hein? Estados Unidos se preparam para investir em mais uma mina de terras raras no Brasil. Prefeitura de São Paulo quer impor limite de 20 km por hora para bikes elétricas. Arquivo público retira documentos do período de ditadura do antigo IML do Rio de Janeiro. Aposentados do INSS vão receber 2 bilhões em atrasados da justiça. Exército israelense diz que matou 2 homens perto da fronteira com o Líbano. Presidente da Turquia fecha a Universidade Federal de Istambul em pleno ano letivo. Ucrânia lança ataque contra alojamento estudantil e deixa mortos na Rússia. Vamos ver essa matéria aqui. Essa é a manchete, né? O que diz a matéria aqui. Autoridades russas afirmaram que um ataque ucraniano com drones atingiu um alojamento estudantil e deixou mortos e feridos na região leste da Ucrânia, ocupada por Moscou. Relatos russos afirmam que pelo menos 4 pessoas morreram e 35 ficaram feridas durante a madrugada. Ah, também não tem fim, não. Que coisa, não? Que coisa, que coisa. Essa outra aqui por aqui agora. A violência que é no mundo, né? É o mundo todo, né? um homem sem vínculo com a Universidade Federal de Uberlândia invadiu o campus de Ituiutaba, em Minas, arrastou uma estudante para um banheiro e tentou estuprá-la. O caso aconteceu ontem no campus Pontal, em Ituiutaba, no Triângulo Mineiro. A informação foi divulgada pela Rádio Itatiaia e confirmada pela universidade. O suspeito foi preso após a equipe de vigilância e pessoas da comunidade ajudarem a vítima. A estudante recebeu auxílio imediato com membros da comunidade e da equipe de vigilância. A PM foi prontamente acionada e realizou a prisão do agressor. É. Que coisa, não? Ela foi arrastada para um banheiro por um homem que não é estudante e que estava bêbado. Esse merecia uma coçada, não? Ah, maquela de marcar. Mas fica marcado na testa. Não é coçar na bunda, que depois você põe uma roupa e não aparece a parte do corpo. Dá na bochecha, na testa. É. Mas não faz isso, né? Não faz. Muito bem, muito bem. Tá aí, portanto, o nosso giro de manchetes de agora pelo Brasil e pelo mundo. 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Vamos começar a curtir já o final de semana, por que não? Eu quero mandar um abração aqui pro Pedra Santa, o nosso ninja, a Rosângela, a Luane, a Carmen. Muito obrigado, gente. Eu vou tomar mais uma água. E a gente volta com os destaques do esporte e também o tempo de acordo com o clima-tempo.
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1: Vamos nessa então, gente. Vamos aí com os destaques do esporte. E o assunto é Libertadores, Sul-Americano e o Brasileirão. E o Brasileirão. Vamos começar aqui então com a Libertadores da América. Ontem à noite, Deportivo La Guaira 2, Independiente Rivadavia 4, Peñarol e Corinthians 1-1, Universidade Católica 2, Barcelona do Equador 0. A fase de grupos ainda. Sul-Americana também, fase de grupos. Ontem Atlético Mineiro 2, Cienciano 0. Puerto Cabello e Juventude do Paraguai 1-1. Racing e Caracas 2-2. Blumen 0, Carabobo 2. Macará 0, Aliança Lima 0. A última rodada desta fase de grupos, tanto da Libertadores como da Sul-Americana, agora semana que vem, terça, quarta e quinta, tá? Sempre é bom lembrar, gente, que a Libertadores classifica os dois primeiros de cada grupo. E a Sul-Americana é só o primeiro de cada grupo, hein? Na Libertadores, mesmo antes da última rodada, já temos classificados para as oitavas o Flamengo, o Coquimbo, o Independiente Rivadavia, o Corinthians, o Cerro Porteño, o Mirassol, o Rosário Central e o Independiente Del Valle, matematicamente já classificado. Na Sul-Americana, por enquanto, só o Botafogo do Rio está classificado. Tá certo? Muito bem, muito bem. Temos agora, final de semana, mais uma rodada no Campeonato Brasileiro. É o Brasileirão. Temos aqui o Brasileirão da Série A. Tem amanhã e domingo, os paulistas em ação. Amanhã, às 5 da tarde, tem o São Paulo recebe o Botafogo. Às 19 horas, o Grêmio recebe o Santos. No mesmo horário, o Mirassol recebe o Fluminense. E ainda amanhã, 9 da noite, o Flamengo recebe o Palmeiras. Nós temos aqui, no domingo, às 18h30, o Corinthians recebe o Atlético Mineiro. Também no domingo, 20h30, Vasco e Bragantino. Está aí, portanto, os nossos destaques do esporte. Finalzinho aqui do programa. Deixe-me ver aqui. 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Gente, o tempo de acordo com o clima tempo, as temperaturas continuam do jeito que estão, viu? Ontem, hoje, amanhã, depois, máximas em média 23, 24 graus, mínima 16, né? 15, 16 graus. É, e temos previsão de instabilidade para sábado e domingo, hein? Agora é aguardar, tá? Vambora, Cris. Gente, obrigado pela atenção, uma boa tarde e até amanhã, 7 da manhã.

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8: Cães idosos precisam de proteína necessária limitada, mas a proteína necessária precisa ser facilmente digerida e assimilada no corpo. A dieta, o plano cronograma, deve ter suprimento adequado de água normal para eles. Alimentar cães mais velhos com muita proteína necessária pode causar filtração destrutiva no rim.
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3: 1 hora e 11 minutos.
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6: 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Já está disponível na internet o trailer final de Mestres do Universo, novo filme do He-Man, que vai estrear no próximo dia 4 de junho nos cinemas. O live action vai reimaginar a história do Príncipe Adam como alienígena exilado na Terra.
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9: Nessa quinta-feira, o craque português Cristiano Ronaldo conquistou seu primeiro título no futebol saudita. O Nasser venceu o Damak e conquistou a Taça Saudi Pro League 2025-2026. Lembrando que o português chegou ao futebol saudita em dezembro de 2022. Marcou mais de 100 gols e sempre foi artilheiro, mas só agora levantou a primeira taça.
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4: Muito bem, hoje é sexta-feira, dia 22 de maio de 2026. Vamos com as informações do Giro de Notícias. O agronegócio brasileiro registrou aumento nas exportações de soja, milho. A demanda internacional segue aquecida, principalmente na Ásia. Produtores comemoram resultados positivos da safra. Estados do Sul e Sudeste enfrentam mudanças climáticas com períodos de chuvas intensas. Equipes da Defesa Civil monitoram áreas de risco. Autoridades reforçam alertas à população. O setor de tecnologia no Brasil amplia investimentos em inteligência artificial e inovação digital. Startups brasileiras conquistam espaço no mercado internacional. Universidades também expandem pesquisas na área. Essas foram as informações do Giro de Notícias, que voltaremos a qualquer momento.
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10: 2:08.
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6: 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Para comemorar os 25 anos do lançamento do filme O Senhor dos Anéis, A Sociedade do Anel, a Casa da Moeda do Reino Unido, em colaboração com a Warner, revelou uma nova moeda de 50 pence. O design foca no Um Anel, do filme vencedor do Oscar. E algumas das moedas também terão um elemento cáustico. Essa moeda já está à venda por 15 libras.

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7: Você sabe por que a gema do ovo cozinha depois da clara? Quem cozinha sabe que a gema de um ovo, frito ou cozido, cozinha bem depois da clara. Mais precisamente com uma diferença de 8 graus ao tempo de coagulação das claras.
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11: O tenista brasileiro João Fonseca, atual número 30 do mundo, vai estrear em Roland Garros nesse domingo. Lembrando que ele é o cabeça de chave número 28 do torneio. E caso ele confirme o favoritismo nas duas partidas, poderá enfrentar um dos grandes nomes de todos os tempos do tênis, Novak Djokovic. O tenista sérvio poderá ser o rival do brasileiro na terceira rodada. Já a brasileira Bia Haddad vai enfrentar na primeira rodada a britânica Francesca Jones. Lembrando que Bia é a atual número 78 da WTA.
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4: Muito bem, hoje é sexta-feira, dia 22 de maio de 2026. Você bem informado com as informações do Giro de Notícias. A Petrobras anunciou novos estudos na exploração de energia e combustível renovável. O objetivo é ampliar a sustentabilidade e eficiência energética. O mercado acompanha os reflexos do preço dos combustíveis. O Ministério da Saúde intensificou campanhas de vacinação em várias regiões do país. A meta é aumentar a cobertura vacinal infantil. Especialistas reforçam a importância da prevenção. O turismo brasileiro apresenta crescimento em destinos de praias e ecoturismo. Cidades históricas também registram aumento no número de visitantes. O setor espera movimentação maior nas próximas férias. Essa foi as informações do Giro de Notícias. Voltaremos a qualquer momento.
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3: 3 horas e 7 minutos.
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10: Numa entrevista a um podcast, Mike Tyson, lenda do boxe, revelou que flagrou sua ex-esposa Robin com Brad Pitt. Segundo Tyson, ele não a roubou de mim, mas eu e minha esposa estávamos nos divorciando. Um dia fui até a casa dela e ela não estava lá. Então, eu a vi dirigindo na rua com a BMW que eu comprei com outra pessoa. Pensei que era uma amiga, mas era o Brad Pitt. E eu não fazia a mínima ideia de quem ele era. Lembrando que Robin foi a primeira esposa de Tyson.
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7: Mantenha atividades para o seu pet. O bem-estar físico e comportamental do seu pet pode ser conseguido com uma dedicação de tempo para brincadeiras e com exercícios. Caso ele não tenha diversão proporcionada por brincadeiras e atividades, você pode ter em sua casa um bichinho depressivo ou entediado, que tornará também a sua saúde mais frágil, tadinho.
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10: Olá pessoal, Almanac Musical no ar, por aqui Eduardo Maidana, e hoje nós falamos de In This Lovely, canção de Stevie Wonder, de seu álbum de 1976 chamado Songs in the Key of Life. A canção celebra o nascimento de sua filha Aisha. Embora a canção tenha sido muito popular e executada nas rádios de todo o mundo, ela não alcançou a parada Billboard Hot 100 americana, porque Stevie Wonder não permitiu que a Motown, sua gravadora na época, lançasse a canção como single. Uma curiosidade. Em 2012, no aniversário da Rainha Elizabeth II, do Reino Unido, Stevie Wonder foi convidado para interpretar a canção e adaptou a letra, fazendo referência à rainha. Vamos recordar.

0: O Almanac Musical de hoje fica por aqui. Até a nossa próxima edição. Tchau.
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2: Muito bem, hoje é sexta-feira, dia 22 de maio de 2026. Vamos com as informações do Giro de Notícias. O esporte brasileiro vive expectativa para competições internacionais deste ano. Atletas intensificam treinamentos visando medalhas e bons resultados. Federações investem na preparação da equipe. Nos Estados Unidos, autoridades acompanham indicadores econômicos e geração de empregos. O Banco Central Americano mantém a atenção sobre inflação e taxas de juros. O mercado global reage às decisões financeiras. A União Europeia debate políticas ambientais e metas de redução de carbono. Países do bloco ampliam projetos de energia limpa. Empresas europeias aceleram investimentos sustentáveis. Essa foi as informações do Giro de Notícias que voltaremos a qualquer momento.
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1: 16 horas, 9 minutos, estamos aqui. Graças a Deus, mais uma tarde com vocês, mais um Terra Querida. Começando agora, hoje, sexta-feira, dia 22 de maio, 2026. E a temperatura marcando 22 graus. Por ligar a Sudo Tietê. Vamos agradecendo a Deus por mais esse dia e nós vamos com vocês até as 6 horas da tarde, até as 18 horas, com muitas músicas. O nosso telefone também continua aí com você, 3644-2001. Estamos aqui atendendo com muito carinho todos os nossos ouvintes. Nosso abraço, nosso boa tarde, a nossa querida Igaraçu do Tietê, Barra Bonita e para toda a nossa região.
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1: Tá tudo prontinho, vamos começar o Terra Querida de hoje, recordando César e Paulinho. Vamos lá.

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3: A Bósnia anunciou sua lista de convocados para a Copa do Mundo de 2026 com destaque para nomes experientes como Dzeko e também jovens promessas que vêm ganhando espaço no futebol europeu. O técnico Sergej Barbarez apostou em uma mistura de renovação e experiência para tentar fazer a seleção surpreender no torneio. A seleção da Bósnia chega motivada após uma campanha consistente nas eliminatórias e espera fazer história na competição. A convocação chamou atenção pela presença de jogadores que atuam em grandes ligas da Europa, além de algumas surpresas na lista final divulgada pela Federação do país.

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8: Nessa quinta-feira, a Conmebol confirmou o W.O. no jogo entre Independiente Medellín e Flamengo, válido pela quarta rodada da Libertadores. O motivo? Falta de segurança no estádio Atanásio Girardot. E com mais 3 pontos, o rubro-negro garantiu a primeira colocação do Grupo A, com uma rodada de antecedência. O próximo compromisso do clube brasileiro é contra o Cusco, na terça-feira, dia 26.
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16 horas, 30 minutos, Elter, querida. Muito obrigado, nossos companheiros que estão com a gente nessa tarde. Vai lá pro Laurindo Simodão. Vamos recordar aí o trio Parada Dura. Vamos lá.

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6: Arrume brinquedos e jogos para ter seu pet mais feliz. Como qualquer outro ser vivo, o cãozinho precisa ser estimulado para ser mais esperto. Brinquedos, jogos, obstáculos são formas de mantê-lo ativo, reduzindo o comportamento destrutivo, principalmente quando o cãozinho é mais jovem. Lembre-se que seu cãozinho é como qualquer pessoa. Precisa de estimulantes para ter mais tranquilidade.
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16h44, Alterra querida. Muito obrigado, Finato, um abraço. Muito obrigado, Leonardo. Um abraço para todos vocês aí que estão com a gente. Nós vamos com música. Vamos recordar aí. O Lourenço e o Lorival. E depois quem canta é o Daniel e o Zé Camilo. Vamos lá.

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16:58, ô terra querida, muito obrigado pela companhia de vocês. E nós vamos com música. Vamos mandando. Primeiro quem canta é Joaquim Manuel, né? E depois Mato Grosso e Matias. Vamos lá.

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1: Muito bem, hoje é sexta-feira, dia 22 de maio de 2026. Vamos com as informações do Giro de Notícias. A China segue fortalecendo relações comerciais com países da América Latina. Exportações e acordos estratégicos continuam em expansão. Analistas observam impactos na economia mundial. Conflitos no Oriente Médio seguem preocupando organismos internacionais. Líderes mundiais pedem negociações diplomáticas para reduzir tensões. A ONU mantém esforços humanitários na região. A guerra entre Rússia e Ucrânia continua provocando impactos econômicos globais. Mercados de energia e alimentos seguem sensíveis às movimentações militares. Países europeus reforçam medidas de segurança. Essas foram as informações do Giro de Notícias, que voltaremos a qualquer momento.
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17 horas, 15 minutos, é o Terra Querida. Muito obrigado, nossos companheiros que estão com a gente. Um abraço lá pro Giletinho, o Zé Carlos. Um abraço para vocês aí. Muito obrigado pela companhia. O Jeguinho, popular Jeguinho, pedreiro, um abraço aí pro Jeguinho e a todos os pedreiros que estão aí trabalhando ainda, ligadinho aqui no Terra Querida, nós vamos mandando aí o programa para vocês. Tá aí o modão, Giletinho. Primeiro quem canta é o Taviano e o Tavares. E depois vamos recordar aí o Marcos Violeiro e o Cleiton Torres. Vamos lá.

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4: Zoran Mandani, prefeito da cidade de Nova York, anunciou que serão oferecidos 1.000 ingressos com desconto para jogos da Copa que serão disputados na região. Será feito um sorteio destinado a moradores que não conseguiriam arcar com os custos. Os ingressos custarão apenas $50 e serão distribuídos entre 5 jogos da fase de grupos e 2 partidas da fase mata-mata no MetLife Stadium. Lembrando que a FIFA ainda tem disponíveis ingressos para a final. Alguns ingressos podem custar até $2 milhões.
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E nós chegamos ao final de mais um Terra Querida. Vamos deixar vocês recordando Tunico e Tinoco. E nós vamos embora. Um bom final de semana, segunda-feira, mais um encontro com nós. Um abraço, até segunda-feira, às 4 da tarde, se Deus permitir. Até lá, tchau.

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3: Estamos de volta nesta sexta-feira, dia 22 de maio de 2026, com as informações do Giro de Notícias. Cientistas anunciam novos avanços em pesquisa sobre tratamento de doenças raras. Estudos internacionais apresentam resultados promissores. A medicina aposta em terapias mais personalizadas. O setor automotivo mundial acelera a produção de veículos elétricos. Grandes montadoras investem em baterias mais eficientes e sustentáveis. Consumidores demonstram interesse crescente pela tecnologia. A Organização Mundial da Saúde reforçou campanhas globais de prevenção contra epidemias. Países ampliam o sistema de monitoramento sanitário. Especialistas defendem cooperação internacional na saúde pública. Eu sou Léo Nunes e essas foram as informações do Giro de Notícias que voltaremos a qualquer momento.
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5: A seleção da Suíça divulgou a lista dos 26 jogadores convocados para a Copa do Mundo de 2026. O técnico Murat Yakin apostou na experiência e manteve 17 atletas que já participaram do Mundial do Catar. Entre os principais nomes estão o capitão Granit Xhaka, Ricardo Rodrigues, Breu Embolo e o goleiro Gregor Kobel. A Suíça está no grupo B da Copa do Mundo, ao lado de Bósnia, Canadá e Catar. A estreia da equipe será no dia 13 de junho contra os catarianos. A convocação também trouxe alguns jovens talentos do futebol europeu, mas a base do elenco continua formada por jogadores experientes que atuam nas principais ligas do continente.

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6: 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O cineasta Christopher Nolan, que dirigiu Oppenheimer, Interestelar e Batman, O Cavaleiro das Trevas, revelou numa entrevista que nunca teve um celular. E mais, ele também não abre e-mails e não tem contato com tecnologia. Ele disse que nunca teve interesse por esses dispositivos. Segundo o diretor, a maioria das pessoas inveja esse estilo de vida desconectado.
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0: Olá, meus amigos. Boa noite. Um abraço a todos. Muito obrigado pela participação, pela colaboração mais uma vez. E pela reciprocidade. É assim que o ser humano vive. Se você for recíproco, as coisas andam bem. Se você for egoísta, pioram bastante. Se você for um altruísta, as coisas melhoram para você, mas os demais vão ficar com muita inveja, pode ter certeza disso. Muito obrigado pela participação massiva que vocês tiveram mais uma vez ontem, aumentando os nossos números no nosso décimo dia. Hoje estamos no 11º dia. E com isso, eu só tenho a agradecê-los, todos vocês, ouvintes e participantes e companheiros de programa, porque na verdade a gente aqui só fala abobrinha, na maior parte das vezes, do tempo, e inclusive a gente ainda os provoca para que vocês reajam. Hoje eu dei uma provocada boa aqui em língua portuguesa, que ninguém por enquanto respondeu, está passando os meus olhos por aqui, mas que daqui a pouquinho a gente dá uma dica e muita gente responde. Boa noite, Newton Rossi. Um abraço para você, para a Leni, para os meninos e para os netinhos e netinhas. Você já está mais uma vez conosco. Sem você aqui não teria muita graça. E hoje quem está comigo é a Fubá, a Cris. E não me manda nada dela porque ela anda irritada com você, viu? Você faz essas criações aí de inteligência artificial. Ela está dizendo o seguinte: um dia você pisar aqui na Engaraçu, Barra Bonita, não vai ficar barato para você, não. Você vai voltar correndo aí para Taubaté. Ou para algum irmão mais perto aqui em Araraquara. Gente, sextou. E quando sexta, eu fico feliz, porque amanhã eu faço mais um aniversário semanal, porque eu nasci num sábado. Eu tenho cara feia assim, sisudo, tudo, mas eu sou feliz. E quero que as pessoas sejam felizes também. Inclusive você, Cris Pubá. Boa noite.
1: Boa noite.
0: Que boa noite fraco.
1: Boa noite.
0: Eu também não precisa exagerar, né? Agora eu vou falar uma boa noite para você numa outra língua. Toda noite aqui eu falo uma boa noite em língua estrangeira.
1: Ah, fala aí.
0: Chubrati.
1: Churrasco?
0: Chubrati.
1: Churrasco de rato.
0: Chubratri.
1: Ah, churrasco de rato.
0: Chubratri.
1: É, chubrato.
0: Você está por fora, você está pensando que é China, não é? Isso aqui é indiano.
1: Ah, sei.
0: Na Índia o pessoal diz boa noite assim, chubratri.
1: É?
0: É.
1: É,
0: chub... Está aprendendo, né?
1: Chuno rato.
0: Esse negócio de rato, quem gosta é o chinês.
1: O
0: chinês adora no espetinho, ensopado. É sempre... Você nunca experimentou? Pegar aquela unha, aquele pezinho do rato.
1: Que ai, tá para! Ai, eu não gosto de rato nem morto.
0: Mastigar. Você não gosta porque você nunca teve fome. O dia que você tiver fome, você topa qualquer coisa.
1: Não topo.
0: Tenho certeza.
1: Não, eu passo fome.
0: Eu tô achando que meu som tá baixo.
1: Seu som tá baixo? Aí, ó. Breguet Night aí, ó.
0: Não, aqui tá normal. Tá vendo? Tá modulando bem?
1: Tá.
0: Tá? Então tá bom. É que o Marcelo me sabota. Ele aumenta o dele e diminui o meu.
1: É, ele não vai com a sua cara. Você já reparou nisso?
0: Faz tempo.
1: Você traz alguma coisa pra ele comer?
0: Claro que eu trago.
1: Ah, então. O dia que você não traz, ele te sabota.
0: Mas se eu trouxer todo dia, eu tô perdido.
1: Ah, mas então, o negócio dele é assim.
0: Vou botar uma padaria aqui na frente.
1: É, tem que montar.
0: Ah, com certeza.
1: Que a solitária dele.
0: Ah.
1: Ah, aquela lá, meu filho.
0: Não é solitária, não.
1: Eu vou falar um negócio pra você. Ele trouxe a linguiça de costela pra você?
0: Você acha?
1: Não, ele falou que
0: para.
1: Ele falou no ar aqui, ó, temos testemunhas, os ouvintes aqui podem falar.
0: Eu também ouvi.
1: Que você deu metade pra ele.
0: Mentira.
1: Ele teve a capacidade de falar isso no ar.
0: Foi a Sandra quem trouxe pra ele?
1: Não, ela mandou dividir.
0: Ela mandou, mas ele é desobediente.
1: Ah, Mava.
0: Desde pequeno.
1: Mava.
0: Teimoso que nem uma mula velha.
1: O Marcelo, imagina. Ele, a mula perde pra ele.
0: Agora, não vamos falar muito que ele tá festejando, mas deve estar escutando.
1: Hein? Ah, quero ver não.
0: Hein?
1: Quero ver não.
0: Ah, então tá bom.
1: Ah, mas agora nem pode estraçalhar ele. Ele desliga meu microfone.
0: Ô, Marcelo, Lu, Kaique, abraço pra vocês e boas festas, hein? Tô festejando hoje.
1: É, hoje. É,
0: gente chique, hein?
1: É, outras 500,
0: pois
1: né?
0: Ô, Fubá, antes de a gente entrar no assunto mais sério,
1: Por que ele não está falando disso?
0: Não, muito sério. Você acha que os nossos dois ouvidos, desde que eles escutem bem, qual deles que é o melhor para ouvir conversa?
1: Conversa?
0: É o esquerdo ou o direito?
1: O meu é o direito.
0: O direito?
1: O meu.
0: É. Bom, você tem dedo de Morton, né? Então esse é diferente dos outros mesmo. Sabe o que é dedo de Morton?
1: Não, senhor.
0: Esse dedo aqui do pé, esse aqui, ó.
1: É.
0: O que vem depois do dedão, ele é mais comprido que o dedão.
1: O meu é... Não, senhor.
0: Esse dedo aqui do pé, esse aqui, ó.
1: É.
0: O que vem depois do dedão,

0: mano. Não tem como, né?
1: Você faz o melhor café da rádio aqui.
0: Ah, tá.
1: É. Se você estiver com dificuldade de ouvir alguém, aproxime dele o ouvido direito.
0: Então, o que, que foi que eu falei?
1: Para ouvir uma música, deixa eu acabar aqui. Aproxime a esquerda. Então, se você for ouvir uma sujeita, é com o outro direito, põe o ouvido mais perto. Se for para ouvir música, pode tapar o direito que você vai ouvir normalmente.
0: Sim.
1: Cada ouvido responde de maneira diferente a cada som produzido.
0: Sim.
1: Essa descoberta, por meio da pesquisa da Universidade da Califórnia, lá nos Estados Unidos, mostra por que crianças com perda auditiva do lado direito tendem a ter mais dificuldades na escola que os que têm a perda auditiva no ouvido esquerdo. Eu já sou o contrário. Eu ouço melhor com o ouvido esquerdo.
0: Verdade?
1: Porque quando eu namorava a Maria José, lá nos Jardins de Dois Corvos, ali do lado da matriz para baixo, eu andava pelo lado contrário. Se todos os homens estavam à direita, eu andava à esquerda. Porque como eu escuto com a esquerda melhor, na hora que ela falava benzinho, isso aqui lá, isso aquilo, eu já punho o ouvido perfeito. Se eu colocasse o direito, não entendia muito. Aí seria falta de atenção, né? Falta de zelo. É, né? Você nunca fez isso.
0: Não, senhor. Eu sou uma pessoa assim que não.
1: Bom, Fubá.
0: Se você vê o que... Agora, o Nirto Rossi, ele é um homem que se ele entrar aqui, ele tá lascado. Ele colocou com muito carinho uma bonequinha que tem na Shopee e falou que sou eu.
1: Ah, é?
0: É.
1: Tá aí no seu?
0: Tá.
1: Deixa eu ver aqui.
0: Não, eu não sei pôr.
1: Não, ele vai chegar um pouco mais tarde aqui.
0: Quem?
1: A imagem.
0: Eu não vou nem falar nada pra esse Nirto Rossi.
1: Ela demora um pouquinho pra chegar.
0: Não vou falar nada pra ele.
1: Não, gente boa, viu?
0: É, ruim foi a parteira, né?
1: Não, bom, é quando ele tá dormindo, é uma beleza.
0: Nossa, dormindo, né? Dos olhos fechados.
1: Mas um sossego.
0: É? Coitado.
1: E aqui não chegou, não.
0: É.
1: Eu não sei como é que o Marcelo faz.
0: Eu também não sei. Ainda bem que eu não aprendi.
1: Mas tudo bem. Não, é, bazar seu, tem coisa que você precisa saber, boba.
0: É, né?
1: Você não.
0: É.
1: Bom, Fubá, ontem foi o 10º dia do nosso interação.
0: Sim.
1: 10 dias, hoje é o 11º. E tivemos 1.172 visualizações.
0: Isso.
1: Não, melhor, mentira. Participações. Participações, confere aí.
0: É.
1: E 1.497 visualizações no Facebook. Dessa forma, nessa semana, nos 4 dias, nós já fizemos 6.962 você está vibrando contra, hein? 6.962 participações e 7.225 visualizações. Nos 10 dias de programa, a gente soma aqui 16.168 participações e 16.168 participações ou respostas e 19.437 visualizações no Face. Tá bom?
0: Sim.
1: O que é que melhore?
0: Deixa eu perguntar pra você.
1: Pode perguntar o que você quiser. Só não fala se eu tenho dinheiro, que ninguém
0: não,
1: pode saber.
0: Não, ixi, que dinheiro.
1: Não gosta, né?
0: Não, eu não gosto. É, visualizações. Visu, é com Z ou com S?
1: Com S de cebola.
0: É. S de cebola, é.
1: O que mais quer saber?
0: Não, porque tem uma pessoa que colocou com Z.
1: Ah, mas deve ser de outra língua.
0: Ah, visu. A pronúncia, visu.
1: Visu, é, tá. Muito bem.
0: Eu não vou nem responder quem foi.
1: Não, não pode.
0: Não, a pessoa não, não se encontra no recinto, a gente não pode falar mal, tem que falar pessoalmente.
1: E se ela estiver ouvindo?
0: Não tem problema, mas o negócio é cara a cara.
1: Ah, é?
0: É, meu negócio é cara a cara.
1: Tem que peitar o peão
0: tem
1: mesmo.
0: Tem que peitar, lógico.
1: Tá certo.
0: Não falar nas costas.
1: Tá.
0: Chega
1: certo.
0: Junto, fala, ô, fulano, é assim o negócio.
1: É, você é mulher de verdade mesmo.
0: É, lógico.
1: É. Tadinho do Zé.
0: Por que tadinho?
1: Mais um Zé que sofre na mão da mulher. Aqui tem um sofredor. Você pensa que é baixinho, né?
0: O Zé, ele gosta tanto de Zé, que a Maria...

0: que a Maria dele também chama Maria José.
1: Não, sério?
0: A sua Maria, não é a Maria José?
1: Eu sei.
0: Então?
1: É.
0: De tanto que você gosta de José.
1: Mas também você não sabe bem da história.
0: O quê?
1: Quando eu comecei a namorá-la em 1974, isso aconteceu no carnaval de 74.
0: Ah.
1: Aí eu ficava no portão com ela lá. Minha sogra era filha de alemão. Tá? Ele olhou um claro assim, botava a mão na cintura, que nem se fosse um vaso. Maria, quem que é esse moço aí? Ah, mas seu namorado da Celi. Celi é uma mocinha que morava pra cima, no quarteirão de cima. Mas daí, um dia ela chegou e falou: escuta uma coisa. Vamos jogar limpo aqui. Se ele é namorado da Celi, o que, que ele tá fazendo todo dia aqui?
0: Isso aí.
1: Mas eu não queria falar pra senhora e tal, não sei o que, isso, aquilo. Mas a gente tá começando, tá pensando em namorar. Mas quem é esse aí? José Maria, da Rádio Cultura, não sei o que, isso aqui.
0: Nossa senhora, quase ela...
1: O quê?
0: Excomungou você.
1: Daí ela falou assim, ó. Ó, minha filha, eu vou avisar você. Violeiro, sanfoneiro, locutor de rádio, nenhum presta. Se abre o seu zóio, não vai falar depois que eu não te avisei.
0: Ah.
1: Eu falei, dona Maria, a senhora tem razão. Me dá um trabalho controlar aquela molecada, senão eles só fazem besteira, só geram um filho, faz o que não deve toda hora lá na rádio. Eu acho que ela acreditou. Aí não perturbou mais. E assim foi. Acabei casando com a Maria José.
0: Mas você não era professor na época?
1: Não, estava estudando. Estava no terceiro ano de faculdade.
0: Ah, mas desse primeiro você completou, depois você casou, ou não?
1: Casei em 76.
0: Ah, sim. Aí foi onde você conheceu...
1: Acabei em 75.
0: Ah.
1: 76 eu...
0: Nossa, já há 51 anos? Você se formou?
1: 50.
0: Por que 50?
1: Porque eu me formei em 76.
0: Você casou em 76?
1: 75. Eu e o Nilton. O Nilton
0: então, é 51. Nós estamos em 2026?
1: É, 51 já vai fazer agora, daqui no fim do ano.
0: 51 anos.
1: É. E eu continuo bonito ainda, fala a verdade. Eu sei que você está sentindo com a cabeça, mas tem vergonha de falar.
0: Não, você está inteiro ainda.
1: Estragado. Inteiro, estragado, acabado.
0: Ei, Laia.
1: Fubá, vamos fazer a pergunta, que quando o Marcelo está aqui,
0: sim,
1: ele não deixa eu falar.
0: É muita bobrinha.
1: Vou aproveitar e falar hoje só.
0: É.
1: Vê a pergunta para nós aí.
0: Ah, eu se quer corrigir, que corrija eu. Corrija. Eu não sei se tá certo isso daqui.
1: Claro que tá.
0: Corrija as frases. Por que você não foi? Porque eu não quis.
1: É, são duas frases.
0: Sim.
1: E as duas estão erradas.
0: Sim, mas onde tá o erro?
1: Vocês que tem que achar.
0: Eu sei onde está o erro.
1: Eu só pergunto.
0: Eu sei onde está o erro, mas não vou falar.
1: Então tá.
0: É. Para simbolizar na internet, o riso online para nós é RC. RS, perdão. RS ou KKKKK de Kiwi.
1: É o que o pessoal mais põe é o KKKKK.
0: Isso. E no Japão?
1: Isso aí simula um riso.
0: Simula. Eu já não. Coloco aqueles homens rindo lá.
1: Você nem gosta de rir,
0: é,
1: né?
0: Não. Eu não fico com esses kkkk aí, não é minha praia. Não. Então eu já coloco o povo dando risada. E no Japão é www, que eu saio www.com.br. Ou
1: é um discurso.
0: Xa, xa, xa.
1: É www.
0: Ou xa, xa, xa. É.
1: Kkkk, parece uma risada em português?
0: Não. KKKKK.
1: Não, tem cara que...
0: Eu não dou, eu não faço.
1: A maioria, precisa simbolizar.
0: Eu não falo KKKKK, não.
1: Ou quando você dá aquele sorrisinho escondido.
0: Eu não consigo.
1: Não?
0: Não.
1: Não, então. Aqui no japonês, assim, o som do riso dele, simbolizado aqui, www. E aí? www.
0: Ele ri assim? Eu nunca vi. Não ri normal?
1: É o som parecido com o que ele ri.
0: Acha?
1: www.
0: Você lê assim? www.
1: É, isso aí mesmo.
0: www.
1: Você é descendente de japonês, pelo jeito.
0: Não. Você não é xaxaxaxaxá.
1: Não, xaxaxaxaxá é mais bonito, né?
0: Xaxaxaxaxá.
1: Então, fica kkkkk meio parecido. Xa, xa, xa, xa, xa, garantido?
0: Ai, Jesus! É. Então, oh, meu Deus!
1: Deixa eu repetir aqui. Corrija as frases. Por que tudo junto você não foi? Tá errado. Não fui porque separado. Porque eu não quis.
0: Isso. Por que você não quis ir? Porque eu não quis, não tava afim, tava frio.
1: Mas agora é a grafia aqui. Será que tá certo o porquê das duas?
0: Então, aí é que tá. O porquê das duas está correto?
1: Então. Tudo junto escreve errado. Estou acostumado
0: a ler. Tudo junto escreve errado.
1: E tudo separado também escreve errado. E para simbolizar na internet o riso online, para nós aqui é o RS. Eu sou da risada mesmo. O KKKKKK, que eu acho que dá mais som de riso do que outra coisa. E lá no na cidade, no país do sol poente, Japão, é www ou xaxaxaxaxa? Você não falou dos prêmios, né, Fubá? Tem que mostrar os prêmios aí. Você tem aí?
0: Tem que falar?
1: Oh.
0: Os prêmios?
1: O sorteio é dia 12 de junho.
0: Ah, interação. Isso, no dia dos namorados, você vai estar presenteando sua namorada com...
1: O seu namorado.
0: Uma chaleira elétrica, um ventilador, uma panela de arroz elétrica ou uma air fryer. Uma air fry.
1: Você tá que nem o Marcelo. Não é air fryer. Air de mulher.
0: Com air fryer.
1: Aí sim.
0: Air fryer.
1: Não é fly. Fry. Com
0: fryer.
1: R. Com R. Fry.
0: Fryer.
1: Fryer.
0: Fryer.
1: Aí.
0: Fryer.
1: Tô dando aula de inglês agora, viu?
0: Air fryer.
1: Não vou cobrar nada do cedo.
0: Air fryer. Como que se fala?
1: Não é air fryer.
0: Chá em inglês. Fryer. Como que fala chá em inglês?
1: Que.
0: Tia.
1: É, então.
0: Tia.
1: T-E-A.
0: Isso, tia. Eu tô aprendendo com a minha filha agora.
1: Você vai tomar chá?
0: Bom, não. Sou muito chegada, não.
1: Do you want tea?
0: Não, não.
1: Não? Não gosto?
0: No. No, no.
1: Muito bem, são 18 horas e 26 minutos.
0: É, já tem um povo aqui brigando com nós.
1: Deixa eu mandar um abraço pro meu amigo, o nosso melhor... Calheiro de Barra Bonita e da região.
0: Cadeiro?
1: Calheiro. Coloca calha, rufo, essas coisas. E ele acabou o serviço na casa hoje. Deu muita risada, que a gente se conhece há muito tempo, que é o Gilberto. Mora perto da minha casa lá, um pouquinho, uns dois quarteirões, três a mais. E ele fez um bom serviço. Se alguém precisar, eu o recomendo. É só me ligar que eu passo o telefone. E não vou ser comissionado, não, porque ele cobra tão barato com um serviço tão bem feito que não dá para estar pagando propina para ninguém, né? Ele também não é político, né?
0: Você viu a Deolane, né?
1: A Deolane.
0: Você viu, né?
1: Nossa, vergonha.
0: Você viu?
1: Vai.
0: Ela falou que foi um servicinho que ela fez.
1: Amigo do Lula. Menina.
0: Servicinho que ela fez.
1: Tem tanta fotografia do Lula com ela na internet que o Lula é capaz de negar que ainda não é ele, é um
0: não, não,
1: um
0: sócio, é a IA.
1: Um sócio dele.
0: É IA, menino.
1: Vamos ver quem tá chegando, Cris?
0: Vamos.
1: Puxa aí.
0: Vamos puxar? É o Parmeirense aqui, que o Parmeira perdeu, e ele tá aqui com a bandeira do Parmeira. Eu teria vergonha, mas tudo bem, né?
2: Boa noite, Marcelo. Boa noite, Zé. Boa noite, Kaique. Boa noite, Milton Rossi, Sandra Foliani, Carlos Lazarim, Eva das Neves, Paulo Soares, Maguila, Leonardo Antunes, professora Janete Isola, Nandão, seu Vicente Ferrari, Marisa Calçone e a todos os amigos ouvintes da Cidade FM. Um fim de semana abençoado a todos. Abraço, meus amigos.
1: Tá vendo como é que é, Cris? Ele ligou antes porque ele não sabia que você estava aqui.
0: É, não, ele mandou.
1: Não ligou, não.
0: Imagina, era 18h14.
1: Ele fez a gravação antes.
0: É.
1: Mas é o vício, né? Todo dia fala a mesma coisa e você acaba acostumando.
0: A voz é igualzinha do Marcelo. Sou Zé Maria. E aí, Zé Maria?
1: Tá difícil.
0: E aí, né, Zé Maria? Igualzinha a voz.
1: Eu não gosto de comer.
0: Não, imagina, não, pouco.
1: Não gosto de comer pedra, ferro.
0: Feliz, se der pedra, ele chupa.
1: Você quer sorvete?
0: Vai nessa.
1: É sorvete.
0: Você não vê? Tem aquelas pedras meio marronzinhas, ele vai achar que é aquelas bala toffee lá e vai capaz de chupar.
1: Choque de chocolate.
0: É, de chocolate. Parece que não.
1: Quem mais tá aí?
3: Boa noite, Zé Maria e Cris. Boa noite, Cris. Um ótimo programa para todos nós aí, opa, todos os ouvintes e todos os participantes. Deus que abençoe todos nós e nossos familiares. Um ótimo programa para todos e uma ótima noite. Fiquem todos com Deus. Abraço. É o Carlos Lazarim.
1: Para você também, Carlão.
3: Boa noite, Nilton Rossi. Deus que abençoe você e sua família. Boa noite, Dona Márcia Laguti, Leonardo Zampinos, Paulo Sérgio, Júnior Bernardino, Eva das Neves, Sandra Fuliani e as irmãs Neves. Fiquem todos com Deus.
1: Perfeitamente, Carlão.
0: Isso aí.
1: Saudações ao Viveiros para você mais uma vez.
0: Saudações corintianas.
1: Nosso Palmeiras está embalado.
0: Como o Marcelo diz.
1: Corinthians só apanha.
0: Hã?
1: Corinthians nasceu para apanhar.
0: Ah, você torce para alguém?
1: Eu?
0: É.
1: Cris, eu vou falar uma verdade para você.
0: Ah.
1: Eu sempre gostei de futebol, desde menino, foi meu esporte predileto, todo moleque jogava futebol.
0: Ah.
1: Mas nessa idade que eu tô, não vou ficar perdendo tempo com futebol.
0: É, eu vou
1: nem Corinthians, nem Palmeiras. Mas vou dizer uma coisa para você, presta atenção.
0: Ah.
1: Para mim, tanto faz o Palmeiras ganhar como o Corinthians perder, é a mesma coisa, eu não torço para ninguém.
0: Porque quando você tá levando?
1: Hein?
0: Quanto você leva?
1: Não, eu não levo nada.
0: Eu vou falar para você, eu não torço nem roupa mais.
1: Eu levo alegria pro meu
0: quanto
1: coração.
0: Mais, eu não vou torcer nem pro Brasil, já tô você, falando aqui.
1: Você entendeu o que eu disse?
0: É, sim.
1: Para mim, tanto faz, não torço para ninguém.
0: É.
1: Tem horror disso aí.
0: Eu também
1: tanto
0: não
1: faz
0: gosto.
1: O Palmeiras ganhar como são o Corinthians perder, é a mesma coisa.
0: Para quem que você vai torcer? Pro Brasil?
1: Eu acho que não vai dar tempo de torcer muito.
0: Não, eu não, eu vou torcer para Portugal.
1: Portugal?
0: É.
1: Vai torcer pro meu avô Francisco, então.
0: Por quem que seu Francisco Gil? Torce pra quem?
1: Francisco Bernardo era meu avô, ele morreu quando meu pai tinha um ano.
0: Tá, mas que de onde ele era?
1: É, ele morreu de Portugal.
0: Então, eu vou torcer pro Portugal.
1: Ele morreu em 1932.
0: É, então.
1: Meu pai tinha um ano e tava nascendo meu tio Milton.
0: É, você sabe que a última Copa do Cristiano Ronaldo, do Messi e do Piquet. Sabe o Piquet lá? O Piquet que na Shakira?
1: Sei.
0: Na Shakira, aqua, aqua. Ela tomou um aqua, aqua. Meu.
1: Saiu ardida. Shakira.
0: Vai.
1: Vou falar pra você, não é tão bom de cantor e cantora internacional, hein?
0: Como é? Aqua, aqua.
1: Ô, Cris, você leva jeito, viu? Vamos continuar fazendo o que nós fazemos, que é de
0: vai, Amió, vai, Amió. Isso.
4: Boa noite, Zé. Boa noite, Cris. Joana das Neves.
1: Oi, Joana.
4: Chá. Boa noite, Zé. Boa noite, Cris. Joana das Neves. É. Tábido, tábido, tábido. E xaxare.
1: Xaxaxá.
0: Xaxaxá.
1: Xaxaxá.
0: Tchá, tchá, tchá. Ok, agora é ela. Ela.
5: Boa noite, José Maria. Boa noite. Cris.
0: Boa noite.
5: Marcelo, Luciana, Eva. Kaique, Eva das Neves, Júnior Bernardino, Nilton Rossi, Paulo Sérgio, Leonardo Antunes, Denis Prates, Carlos Lazarim, Cleusa Polônia, todos da Rádio Cidade FM. Desejo a vocês uma noite abençoada. Fiquem todos com Deus. Beijo, minha amiga Eva, te amo. Beijo, Cris.
0: Beijo,
5: amo você também, viu?
0: Beijo, minha linda.
5: Ô, Cris, você tá de prova aí, de testemunha, que eu mandei ele dividir, você ouviu, né?
0: Tô falando?
5: Agora, não sei ainda, eu falei, divide com o Zé Maria.
0: Ah, o Zé Maria que se resolva aí.
5: Ah, lembra que eu levei ainda lá, acho que foi pão doce, mais alguma coisa lá, eu falei, é pra vocês.
0: Mas você não viu o tamanho do zóio dele? Ele ficou assim, ó, ele esbugaiou.
1: Duas bolas de golfe.
5: A frase correta é: por que você não foi? O porquê do porquê você não foi é separado. Porque eu não quis é junto.
0: É? É, não sei, ela falou aí.
1: Tá estudando essa menina, hein?
0: É, menina inteligente.
1: É, não, ela tem bronca de mim às vezes, mas eu acho é bom.
0: Tá certa.
1: Eu provoco.
0: É, com certeza.
1: Eu provoco.
0: É.
1: Eu gostava de aluno rebelde.
0: É.
1: Provocava até que ele falasse, esse cara é mais esperto que eu, deixa eu estudar.
0: Você gostava?
1: Opa.
0: É?
1: Sim. Reverão. E as irmãs Eva, da Eva, não parecia?
6: Bom, quem não fez sexta, já não faz mais. Já era. Porque sexta-feira já está indo embora. Por isso, boa noite, Zé. Boa noite, Cris. Boa noite a todos vocês aí. Boa noite também ao Nilton, ao Carlos, ao Júnior, à Sandra, a Eva das Neves, a esse pessoal maravilhoso aí que sempre acompanha a gente durante toda a semana. Para vocês, eu desejo um ótimo final de semana. Grande abraço.
1: Obrigado, Paulo.
6: Aliás, aprenda, eu... Cris. Air Fryer.
0: Air Fryer.
1: Aí, tá vendo como tá os caras aprendem?
0: Você tá vendo, né?
1: Já aprendeu.
0: Você ouviu, né?
1: Já tá falando inglês.
0: Air fryer.
1: Delicado.
0: Air fryer.
1: Delicado. Deixa eu mandar um abraço pra Carol, que é a filha do Paulo mais nova, das duas.
0: É amanhã que ela faz Niver?
1: Foi ontem.
0: Ah.
1: Ele esteve lá ontem.
0: Você foi no churrasco?
1: Não, ele foi pra Bauru ontem.
0: Você não foi convidado?
1: Não.
0: Só o Marcelo foi convidado.
1: Quem?
0: O Marcelo foi convidado pro churrasco, não tá sabendo?
1: Não, mas ele não foi, ele preferiu ir hoje.
0: Quem?
1: O Marcelo.
0: Ah, tá.
1: Vai festejar.
0: Vai.
1: Então, um abraço pra Carol. Retransmita ela. Eu mando uma gravação nossa pra ela. Que ela seja muito feliz nos seus novos empreendimentos. É uma menina de futuro. Menina boa, gente fina. Trabalhadeira. Que nem o pai. Não, que nem o pai não. Que nem a mãe.
0: Oxi.
1: É.
0: Oxi.
1: Eu errei.
0: Ah, tá.
1: É.
0: Ah, tá.
1: E que ela tenha sucesso lá pra Bauru.
0: É a mais velha ou a mais nova?
1: A mais nova.
0: Ah, a ela foi velha. Embora daqui?
1: A mais velha é a Camila.
0: Abandonou ele? Não aguentou?
1: É, você pensa que é fácil. A dona Idiné não abandona o cara porque ela fala, o que, que eu vou fazer? Agora já fiz a besteira, vou aguentar toda a vida, né?
0: Coitado. Ô, Paulão.
1: Abraço, Paulão. Abraço, Edneia. Dá um abraço pra Carola. Bom, 18h35, tá faltando alguém aí?
0: Um monte.
1: Chegou o Leonardo.
7: Olá, pessoal. Boa noite. Boa noite a nossa galera aí. Zé Maria, Marcelo. Hoje a Cris, né, está aí.
0: Isso aí.
7: Fazendo as vezes do Marcelo.
0: É.
7: E com muita competência, hein?
0: Puxa.
7: E o Kaique também, que está sempre aí trabalhando.
1: Tá de festa.
7: Nosso pessoal, de todas as programações da Rádio Cidade e também os nossos amigos, que estamos sempre juntos aí. Um abração para todos. Sextou.
0: Sextou, você viu.
1: Sextou, né? E bom final de semana para você, para sua comunidade, pessoal da sua igreja. O Leonardo é pastor, não sei se você sabia.
0: Sei.
1: De vez em quando eu pego as lives dele para assistir um pouquinho, para ver se eu fico mais espiritualizado.
0: Se você vê o outro bonequinho que está na Shopee, você chora.
1: É.
8: Boa noite, Zé.
1: Boa noite.
8: Boa noite, Cris. Que bom te ouvir, amiga. Hoje é dia dos abraços. Abraço.
0: Abraço, minha linda.
8: W. E Xaxara. Boa noite, Sandra. Abraço, amiga. Boa noite, Paulão. Boa noite, Júnior. Boa noite, seu Carlos. Um abraço da Eva das Neves. Marcelo tá de folga, né? Ô, Cris, não cai na do Zé, não, viu? Não cai, não. É uma brigaiada comigo e com o Marcelo todos os dias. Ele é palmeirense roxo.
0: Eu sei.
8: Tá falando que não torce pra ninguém, é mentira. Ele é palmeirense.
0: Vai.
1: Ô, Eva, você não entendeu.
0: Vai, Palmeira.
1: Eva.
0: Pra onde eu não sei.
1: É, deixa eu explicar pra você aqui. É W e chá.
0: O que ela falou?
1: W.
0: A W, é que eles falam assim. É www.
1: Tá bom. Eva, você não prestou atenção na minha prosa. Você é uma aluna que está com pensamento em outras coisas. Eu
0: coitada
1: disse que eu
0: menina.
1: Não
0: estou
1: preocupado com time nenhum. Para mim, tanto faz o Palmeiras ganhar ou o Corinthians perder, o São Paulo perder, o Santos perder, todo mundo. Eu não sou nada. Para mim, tanto faz o Palmeiras ganhar como o Corinthians perder.
0: Você não entendeu. Ele quer que o Palmeiras ganhe pro Corinthians. Tome, Corinthians! Entendeu agora?
1: Ela é São Paulo.
0: Ela é São Paulo.
1: São Paulina.
0: Eu sei que ela é São Paulina.
1: Ah, você sabe?
0: Eu sei, eu sei tudo. Eu vejo o quebra-pau aqui.
1: Você é o quê? Você é o Grêmio da Vila?
0: Quem, eu?
1: É.
0: Ô, tchê.
1: Não.
0: Ô, tchê.
1: A Vila é o
0: Olha a minha cara aqui.
1: É?
0: Olha a minha cara aqui.
1: Tô vendo. Bonitinha.
0: Ô, quem torce? Que isso? Vou perder meu sono pra ver um 22 banana correndo? Que nada. É 22?
1: Depende, se o juiz deixar, ele pode ter mais um. Se ele cismar que 22 é muito, ele já expulsa um, dois, três.
0: É, aí elimina já. Apesar que o goleiro não corre, né? Fica lá, né? Parado.
1: Hã? É o único que vê o jogo, né?
0: É o único que assiste, é verdade.
1: Bom, Cris, eu tenho aqui na minha tela 697 participações. Você tem a sua aí?
0: Não, agora eu tenho mais uma aqui só do WhatsApp. matar aqui? Vamos matar ela aqui?
1: Não. Ah. Vamos expô-la.
0: Isso. Ela aqui? Aí depois nós vai pra lá.
1: A Dita?
0: Como você sabe?
1: Tá faltando só ela.
9: Boa noite, Zé. Boa noite, Marcelo. Dita das Neves. Tabre.
1: Oh! E? Que carnaval, hein?
9: É. Boa noite, Zé.
1: Boa noite.
0: Tem muita gente.
9: Boa noite, Zé.
1: Família grande.
9: Boa noite, noite, Cris.
0: Boa noite, meu amor.
9: É Tablo e Xaxalo.
0: É, Xaxalo.
9: Dita das Neves.
0: Isso aí. Olha lá.
1: Tá escrito errado aí, ô.
0: Xaxaxaxá.
1: Então, não é Xaxaxara.
0: Xaxaxaxaxara.
1: Não é querer que todo mundo tenha que falar a língua estrangeira, né?
0: É.
1: Aí não dá.
0: Eles não falam nem o português direito, você já quer que fale coisado aí?
1: Agora eu vou dar uns dois minutos aqui pro pessoal da tela, que já são agora 600, 718 pessoas, ou respostas. Do meu lado aqui, Padre Antunes, o pastor, o apóstolo Leonardo Antunes. O que ele disse aqui? Já sumiu.
0: Já
1: tá ligeiro. Creuza Polônio, sumiu também. Janete Zona, por que você não vai? Por que separado? Creuza Polônio, www. É a risada do japonês, segundo ela. Janete Zona, já disse. Leonardo, o que o Leonardo pôs aqui?
0: Não, ele deu duas mãos aí. Prazer, prazer.
1: Isso.
0: É.
1: É que eu, essa telinha pequena do poito aqui judia dos meus olhos.
0: Dos você meus também?
1: Os meus olhos verdes. A Sandra Poliene, por que você não foi? Porque separado e não foi porque não quis. Aí tudo junto, os dois juntos. O porquê com o quê? Janete Zola, www. Sandra Poliene, www. Quem mais aqui? A Sandra Poliene de novo. O pessoal gosta de participar, rapaz. Será que é por causa do prêmio ou por causa de nós, Cris?
0: Tá.
1: Da nossa beleza. A Márcia Pereira. Boa noite, Márcia. www. Repetiu de novo. A Janete Zona, por que separado você não foi? Por que? Tudo junto, emendado, você não quis. A Janete outra vez. Sandra Pulini, Márcia Pereira. O pessoal aqui vem de bando. Daqui a pouquinho muda o bando, você quer saber. Sandra Pulini. É Poliene, é Pulini. Depois é Sandra Poliene. A Janete repetindo a pergunta do porquê. Janete Zola voltando aqui. Sandra Foliene, por você. Como é que é? Ela misturou a estação aqui, mas eu entendi. Janete Zola, Cleide Olivato. Boa noite, dona Cleide. Um abraço para a senhora. A Sandra Foliene, Maria Helena Viana. Boa noite, Maria Helena. A Maria Helena participa muito com o Farmodia, tem ido aqui na Nega Fogo. Creuza Polônio, Janete Zora de novo, Maria Helena, Vicente Ferrari. Seu Vicente, eu falei que ele tinha uma cara feia, porque ele ficava assim, sisudo. Agora ele começou a rir. Ficou melhor, seu Vicente. Parabéns. Um abraço para o senhor. Seu Vicente, acho que é da Barra Bonita. Maria Helena Viana de novo, Sandra Polini, Vicente Ferrari. Epa. Dedinho bobo. Sandra Polini. Eu estou andando aqui um pouquinho para ver se eu vejo gente diferente, que às vezes não dá. Se a gente só vê quando para, você vai ver em casa. Deve ver todo mundo. Márcia Pereira, Vicente Ferrari. A Janete mais uma vez, seu Vicente. E outra vez, seu Vicente gosta, viu? Ele gosta de sentar o dedo aqui, isso é muito bom. É que tem mais chance de ganhar. Não vou na conversa do Marcelo, que ele fala, quanto menos, mais chance tem. Isso é a conversa dele. Quanto mais você participa, a sua chance vai aumentando a cada momento. Então tá por aqui. O que você tem aí, o Fubá?
0: Aqui?
1: É.
0: Eu acho que você não falou. Vicente Ferrari, você falou?
1: Falei, acabei de
0: Márcia
1: falar agora.
0: Pereira, Vicente Ferrari, Janete. Deixa eu ver. É os mesmos aqui que você falou. Maria Helena Viana, Janete Zola, Creuza Polônio.
1: Sabe o que acontece? No mesmo tempo que um técnico, outro nome técnico, então tem todo
0: vai
1: mundo
0: sumindo,
1: junto num tempo
0: só. Fátima Fabrício.
1: Isso, apareceu aqui agora.
0: É. Aí depois a Sandra, depois vem Vicente, Santos.
1: A Sandra quase não aparece.
0: Não, imagina. Você acha que é a Sandra? Tá certo, tem que participar, uai.
1: Mas é lógico, ou participa ou não participa.
0: É lógico. Ou você participa para você ganhar ou você não participa.
1: Tem gente que reclama, ah, mas eu não ganho.
0: Não ganha porque você não participa.
1: Você participa? Não.
0: Então, não vai ganhar, quantas vezes
1: você respondeu? Ah, eu respondi uma, tem 40 mil no mês. Eu respondi uma vez só, não tem como competir.
0: Yes,
1: então enjoada.
0: Yes,
1: né? Esse pessoal aqui. 18h43, o Cris, vamos fazer uma pausinha para água para os nossos...
0: Vamos tomar uma água.
1: Os nossos colaboradores... aí dos comerciais, daqui a pouquinho a gente volta.
0: Sim, senhor.
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16: A gente aprende desde cedo que prevenir é melhor que remediar. Mas quando o assunto é bem-estar animal, algumas pessoas acabam achando que a famosa frase não se aplica a eles e que a vacinação não é tão importante caso o bichinho não saia da casa. Mas esse tipo de pensamento pode trazer diversos problemas para a saúde do pet e colocar a vida dele em risco. Tenha em mente que, mesmo dentro de casa, seu gato ou cachorro não estão totalmente seguros contra os perigos da rua. E que quando o assunto é vacinação, o melhor a se fazer é completar a caderneta, seguindo sempre as orientações médicas.
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0: 18h51. Tava boa a água, Cris?
1: Ô, oh, uma delícia.
0: O gelo, Sérgio?
1: Você tá brigando com o microfone aí?
0: Eu não sei porque eles deixam ele esticado pra cá, fica que nem um ganso, ele quer cair na minha boca.
1: Ei, laia!
0: Ó, tá chegando aqui o Fausto Fumar. A Cidinha Fulan, o Márcio e a Alessandra Almeida. Tá vendo? De vez em quando você começa a ver os que estão participando menos, mas tem mais gente por aqui. Cidinha Fulan de novo. Vicente Ferrari tá aqui, tá doido pra ganhar um prêmio.
1: Tá certo.
0: Tá certo?
1: Aqui tem o Maguila aqui que quer falar também.
0: Maguila?
1: É, o Maguila.
0: Manda que eu tenho um noticiário aqui pra fazer. Manda aí.
2: Boa noite, Zé Maria. Boa noite, Cris. Tudo bem? Zé Maria, não deixa essa mulher falar, cara, que ela já falou demais de manhã. Segura ela aí. Uma ótima noite pra vocês aí, hein?
1: Hoje eu não falei.
0: Isso é o Júnior.
1: Não, é Maguila, aqui, Júnior.
0: É parente, são primos.
1: São parentes?
0: É, são. Ah. Isso aí é que nem um touro bravo que sai do pasto, leva a cerca no peito e vem pra cima do cedo. Não tem quem segure. Não tem jeito.
1: Mava.
0: Bom, Júnior, se você precisar, Júnior e Maguila, se você precisar hoje de farmácia, quem está aberto à noite é Naturalis. 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A gente não cansa de jeito maneiro de falar aqui de campanha do agasalho. Frio tá por aí, tem gente reclamando já que tá muito frio, que tá louco para que o verão venha rapidamente, só vai esperar o ano que vem, dezembro. O fim de ano, dezembro. Mas é o seguinte, a Prefeitura de Igaraçu do Tietê e o Fundo Social dão início à campanha do agasalho. O pessoal tá arrecadando agasalhos, cobertores, calçados e roupas masculinas, femininas e infantis em bom estado, para ajudar famílias em situação de vulnerabilidade social durante o inverno. Às vezes você tem uma roupa aí que você não usa faz tempo, fica tudo engavetado, fica no guarda-roupa e cheirando mofo, e tem gente precisando. Então pegue aí o que você tem, que é possível disponibilizar, lava primeiro, não precisa passar não, viu? Porque aí vai ficar misturado com as outras, não vai adiantar nada. Para a pessoa que vier buscar, já vai levar pronta, e já para vestir o mais rápido possível. Período de arrecadação do dia 18 deste mês até o dia 29. Mas se puder trazer, pode trazer para nós aqui que a gente já está com um balaio aqui para receber. Ou então o pessoal pode levar no Ganha Tempo, lá na Souza Dantas 371, no horário comercial. Para quem precisa de ajuda, e são muitas pessoas, as famílias podem passar nos pontos, principalmente no Ganha Tempo, para retirada do período. Então vai tudo para Ganhar Tempo. 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E outros demais postos também estão por aí espalhados. Vai lá para Ganhar Tempo, então, do dia 12. Vai deixar para o último dia, quer ver? Não tem mais jeito. No dia 12 de junho termina o prazo. Mas começa no dia 1º, de 1 a 12. Leve também um documento pessoal e um comprovante de residência. Que não tem gente escutando aí, que não é da cidade. Vai se passar por gente da cidade. Se tiver o documento, não tem como. Então você leva direitinho. Os novos telefones da Defesa Civil de Barra Bonita são estes: 981-620248 e 981-620249. Basta de decorar, hein? 981-620248 e 991-620249. Então, se precisar, é só ligar para os moços que eles vão até aí para resolver um problema. Um animal silvestre que esteja dentro de casa, o pessoal tem medo, não sabe manusear, o pessoal sabe. Atenção, agentes culturais, edital PINAB 2026 já está no ar. A Prefeitura de Igaraçu, bem como a Secretaria de Turismo e Cultura, torna público o edital Chamamento Público número 1/2026 da Política Nacional Aldir Blanc, o PINAB. Esta é uma oportunidade incrível para artistas e produtores culturais da nossa cidade tirarem seus projetos do papel com recursos do governo federal. Inscrições de 5 de maio até as 23h59, no dia 12 de junho. Já está andando, então. Dia 12 é o último dia. Os projetos selecionados devem ser realizados até 15 de dezembro deste ano. Valores e vagas. Total do edital, R$ 140 mil. Número de projetos, serão selecionados 22 projetos culturais. Podem participar pessoas físicas, MEIs, pessoas jurídicas, com ou sem fins lucrativos e coletivos, sem CPNJ, que residam ou atuem em Igaraçu do Tietê há pelo menos 6 meses. O edital garante reservas e vagas para pessoas negras, pretas e pardas, pessoas indígenas, pessoas com deficiência, acessibilidade. Todos os projetos devem prever medidas de acessibilidade física, comunicacional ou atitudinal. As inscrições devem ser feitas pela plataforma do Ministério da Cultura. Eu não vou falar aqui que não vai dar para copiar, mas vocês procuram na prefeitura, no site da prefeitura. Formulário de inscrição e plano de trabalho que você precisa nos anexos 2 e 3. Autodeclaração para quem optar pelas cotas. Documentos específicos da categoria escolhida. Mais informações. O edital completo em seus anexos estão disponíveis no link acima ou no site oficial da Prefeitura de Igaraçu do Tietê. Mais dúvidas? Esse é o site. pinab@igaraçudotietê.com. Mas pega o da prefeitura que é mais fácil você chegar lá. 18h57. Mais laranja, maio laranja, que mais?
1: Mais laranja, você quer?
0: Mais laranja, eu gosto, se for Lima principalmente. Maio laranja é uma campanha nacional de conscientização e combate ao abuso e à exploração sexual de crianças e adolescentes. Conscientização que transforma. Os alunos do 5º ano A da Escola Municipal Prefeito Ângelo Domese, de Igaraçu, acompanhados pelos professores Marcelo Benedito, realizaram uma significativa ação de conscientização no centro da cidade, com cartazes, bexigas e panfletos informativos. Os estudantes percorreram as ruas, levando orientação e diálogo à comunidade sobre a importância da prevenção e do combate ao abuso e à exploração sexual de crianças e adolescentes. 18h58, dona Cris Ubá, chegamos ao final da nossa jornada semanal. Vamos voltar só na segunda-feira, porém, vamos responder as duas perguntas de hoje. Capricha aí.
1: O quê?
0: Responder a pergunta. Você faz e eu respondo.
1: Ah, tá. Eu vou fazer e você vai responder. Corrija as frases. Por que você não foi? Porque eu não quis.
0: Veja bem.
1: Vejo bem.
0: Na primeira aqui, por quê? Quando você pergunta o porquê, tem que ser separado. Então, sim, a primeira está errada, por quê? Porque o porquê está emendado, por e o quê aqui, ó.
1: Tudo
0: tá
1: junto, é por quê, tudo junto.
0: Então, errado. Na segunda, por que eu não quis? Aí tem que ser junto, então é invertido aqui. Na primeira tem que ser porquê separado e na segunda é que tem que ser porquê emendado, um no outro aí. O que mais?
1: Para simbolizar na internet o riso online, para nós é RSRSRS ou KKKKK.
0: O KKK é o mais popular.
1: Sim. No Japão é www ou xaxaxá.
0: Você pensou?
1: Xaxaxaxaxá.
0: Não é.
1: Tá.
0: É o www.
1: www.
0: É um sorriso bonito.
1: É lindo, mas... Maravilhoso.
0: É na Rússia.
1: O xaxaxá?
0: O riso online na Rússia.
1: Pensei que era a música lá.
0: Xaxaxá.
1: Maria xaxaxá.
0: vamos pegar a voz do Brasil, senão a gente vai entrar buscando aqui. São 18.
1: Não é Maria xaxaxá?
0: 19 em cima.
1: Xaxaxá.
0: Vamos à voz do Brasil?
1: Vamos.
0: A gente volta na segunda-feira.
1: Vamos.
0: O seu, não sei quando você volta, você não gosta de trabalhar, né?
1: Ah, tá.
0: Marcelo vem.
1: Ah, tá.
0: Então, até segunda, um abraço a todos.
1: Falou, tchau.
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1: Vamos ao...
4: ao destaque do dia, Brasil contra o crime organizado.
5: Mais de 8 mil celulares já foram apreendidos de dentro dos presídios desde 2023.
4: O programa quer asfixiar financeiramente o crime e reforçar a segurança em 138 presídios estaduais.
5: Presidente Lula reforça a disposição do governo em enfrentar o crime.
6: A luta contra o crime organizado vai envolver 11 bilhões de reais para que a gente possa dotar todo mundo de os instrumentos necessários para combater a violência.
4: E ainda, prevenção ao câncer colorretal ganha reforço.
5: SUS vai adotar um novo exame que realiza o rastreamento precoce da doença, o que colabora para alcançar a cura, Thaísa Vitória.
4: O novo protocolo deve ser aplicado em mais de 40 milhões de pacientes pelo SUS e vai ajudar a reduzir a fila pela colonoscopia, que atualmente é utilizada como principal exame preventivo. De olho no calendário.
5: Segunda-feira, aposentados e beneficiários do INSS recebem nova parcela do 13º.
4: Também no dia 25 de maio tem início as inscrições para o Enem desse ano.
5: E a partir do dia 15 de junho, Sisu Mais abre vagas remanescentes em instituições públicas de ensino superior.
4: Hoje na apresentação da Voz do Brasil, eu, Mariana Jungmann e Nazi Brum.
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4: Uma operação para silenciar o crime organizado.
5: Em 5 dias foram apreendidos 534 celulares em presídios de todo o país.
4: E o governo do Brasil já investiu mais de 200 milhões de reais para equipamentos de segurança no sistema penitenciário.
7: Celulares.
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0: everybody. 611 celas de 49 presídios nos últimos 5 dias. Mais de 2.800 policiais penais participaram das ações. O objetivo é interromper a comunicação ilegal usada por organizações criminosas para coordenar crimes dentro e fora das prisões, avalia André Garcia, secretário nacional de políticas penais.
1: Primeira vez que nós estamos enfrentando o crime organizado em todas as suas dimensões. Há um conjunto de estratégias que nós estamos utilizando, em especial para retirar esses celulares, mas também voltadas para silenciar algumas unidades que nós consideramos como mais estratégicas.
0: As ações utilizam equipamentos de alta tecnologia, como scanners corporais, aparelhos de raio-x, drones, sistemas eletrônicos de fiscalização e até georradar, equipamento que identifica túneis. Para o secretário executivo do Ministério da Justiça e Segurança Pública, Ademar Borges de Souza Filho, as ações terão impactos imediatos.
2: Com investimento, com inteligência, com operações de alta qualidade, certeza absoluta de que terá um impacto imediato na desarticulação de organizações criminosas.
0: O governo federal investe na modernização do sistema penitenciário dos estados. 138 unidades prisionais estaduais devem receber padrão reforçado de segurança, sendo 23 na região norte, 45 na nordeste, 15 no centro-oeste, 38 no sudeste e 17 no sul. Quase 185 milhões de reais já foram aplicados na compra de equipamentos, que começam a ser entregues aos estados até junho. Reportagem Pablo Mundim.
3: O enfrentamento ao crime organizado é uma das prioridades do governo brasileiro, segundo o presidente Lula.
4: Em participação no programa Sem Censura da TV Brasil, o presidente destacou o lançamento do programa Brasil contra o crime organizado, que tem entre os objetivos asfixiar financeiramente os criminosos.
5: Estou com uma PEC no Congresso Nacional. Se essa PEC for aprovada no Senado, 15 dias depois eu crio o Ministério da Segurança Pública. Posso aceitar a ideia que os bandidos dominam um território. O território em qualquer cidade, em qualquer estado, é do povo brasileiro e ele tem que voltar a ocupar o seu território e o bandido tem que ser punido e tem que ir para a cadeia. A luta contra o crime organizado vai envolver 11 bilhões de reais, 1 bilhão de investimento do governo federal e 10 bilhões de financiamento para os estados e para a prefeitura. Para que a gente possa dotar todo mundo de os instrumentos necessários para combater a violência.
3: A proteção no ambiente digital de crianças e adolescentes também foi destacada pelo presidente Lula. Segundo ele, é preciso evitar as telas logo cedo.
4: O presidente destacou o projeto que proíbe o celular nas escolas e também a sanção do ECA Digital no ano passado, que prevê obrigações para empresas e redes sociais de proteção das crianças e jovens contra crimes virtuais e dependência digital.
5: Quando nós proibimos o telefone na escola, no ensino fundamental, muita gente achou que ia ser ruim. E não, e foi bom. A molecada voltou a jogar bola. A molecada voltou a brincar. A molecada voltou a conversar. Nós agora criamos o ECA Digital. É. Ou seja, para quê? Nós queremos proteger meninas e meninos desse país. É o projeto mais sério do mundo. Mas, obviamente, que as plataformas não gostam do nosso projeto. Mas nós temos que brigar com alguém. Eu tenho que proteger as crianças. Eu tenho que proteger os adolescentes. Se no real é crime digital, tem que ser crime.
3: Um protocolo inédito para o rastreamento e a detecção precoce do câncer colorretal.
4: O Sistema Único de Saúde passará a utilizar um novo tipo de exame que vai ajudar no diagnóstico da doença antes de os primeiros sintomas aparecerem, aumentando as chances de cura.
6: O teste imunoquímico fecal, conhecido como FIT, passará a ser o exame de referência para a detecção do câncer de colo retal no SUS. O exame será realizado de forma preventiva em homens e mulheres assintomáticos que tenham entre 50 e 75 anos. O diretor-presidente do Instituto Nacional do Câncer, Roberto Gil, explica que o FIT é capaz de detectar partículas microscópicas de sangue nas fezes, já indicando se há lesões que devam ser tratadas.
7: Essa detecção precoce permite que a gente interrompa o processo de carcinogênese das lesões precursoras, quer dizer, a gente não deixa o câncer se desenvolver, ou de um diagnóstico precoce, onde o câncer pode ser tratado com cirurgia e ser eliminado com ou sem necessidade de radioterapia e quimioterapia, mas levando o paciente à cura.
6: O exame FIT é feito com fitas rápidas, como num teste de gravidez. Em caso positivo, o paciente é encaminhado para exames de imagem mais detalhados, como a colonoscopia. O ministro da Saúde, Alexandre Padilha, explicou que o novo exame pode ser feito nas próprias unidades básicas de saúde e vai ajudar a reduzir a fila pela colonoscopia, que atualmente é utilizada como principal exame preventivo.
8: Faz com que você consiga um diagnóstico mais precoce, sobretudo nos pacientes assintomáticos, direcionando os investimentos, os equipamentos, sobretudo os equipamentos médicos dependentes, como é o caso da colonoscopia, para os pacientes que têm maior indicação para isso. Isso faz com que você direcione mais rápido os pacientes que precisam fazer colonoscopia e não ocupa a colonoscopia, que é médico dependente, que é centro especializado dependente, com pacientes que teriam menos indicação de fazer colonoscopia.
6: O novo protocolo deve ser aplicado em mais de 40 milhões de pacientes pelo SUS. Ele faz parte de um conjunto de ações de prevenção e tratamento de câncer, que envolvem investimentos de R$2,2 bilhões para a inclusão de novos medicamentos, cirurgias robóticas e reconstrução mamária. Reportagem Thaísa Vitória.
4: As inscrições para o Exame Nacional do Ensino Médio, o Enem 2026, começam na segunda-feira, dia 25 de maio.
3: E uma novidade, pela primeira vez, alunos que concluem o terceiro ano do ensino médio em escolas públicas têm cadastro automático no sistema do exame.
9: As inscrições para o Enem 2026 começam na próxima segunda-feira, dia 25 de maio, com uma novidade para os estudantes da rede pública. Pela primeira vez, alunos que concluem o terceiro ano do ensino médio em escolas públicas têm cadastro automático no sistema do exame. Mesmo com inscrição pré-preenchida, os estudantes precisam acessar a página do participante para confirmar a participação e complementar dados, como cidade de prova, idioma estrangeiro e necessidade de atendimento especializado. O prazo para inscrição e pedidos de nome social ou atendimento especializado termina em 5 de junho. Para quem não tem isenção, a taxa de inscrição permanece R$ 85,00 e pode ser paga até 10 de junho por PIX, cartão, débito ou boleto. As provas acontecem nos dias 8 e 15 de novembro. O Ministério da Educação também amplia os locais de prova. A previsão é que cerca de 10 mil escolas recebam o exame em todo o país, permitindo que muitos estudantes façam a prova na própria escola onde estudam. O Enem segue como principal acesso a programas como Sisu, ProUni e Fies. Para mais informações, acesse enem.inep.gov.br/participante. Em Brasília, Claudimário Carvalho.
4: Pois é, o Enem segue como principal acesso a programas como o Sisu, o Sistema de Seleção Unificada, que dá acesso a vagas em instituições de ensino superior.
3: E atenção, estudantes, ainda dá tempo de concorrer a uma vaga em uma dessas instituições.
4: A partir do dia 15 de junho, vão estar abertas as vagas do Sisu Mais, com vagas remanescentes para o segundo semestre.
10: O Ministério da Educação publicou o edital do Sisu Mais, nova etapa complementar do Sistema de Seleção Unificada. A iniciativa vai ofertar vagas remanescentes em instituições públicas de ensino superior para o segundo semestre deste ano. As inscrições estarão abertas de 15 a 19 de junho, exclusivamente pelo portal de acesso único do MEC. Podem participar candidatos que fizeram pelo menos uma edição do Enem nos últimos 3 anos e que tenham concorrido na etapa regular do Sisu 2025. No momento da inscrição, será possível escolher até 2 opções de curso, turno, local de oferta e instituição, indicando a ordem de preferência. O Sisu Mais faz parte do processo de aprimoramento do sistema de seleção unificada, com avanços na organização das vagas, melhorias no processo de inscrição e fortalecimento das políticas de acesso ao ensino superior público. A nova etapa amplia as oportunidades para estudantes e também fortalece as instituições públicas de educação superior. Reportagem Thalita Albuquerque.
3: Aposentados e pensionistas do INSS vão receber o pagamento da segunda parcela do 13º a partir de segunda-feira.
4: O pagamento vai até o dia 8 de junho e serão pagos mais de 35 milhões de benefícios.
11: Atenção aposentados e pensionistas do INSS. Começa nesta segunda-feira, dia 25 de maio, o pagamento da segunda parcela do 13º salário. Mais de 35 milhões de benefícios serão pagos de forma antecipada em todo o país. Esta etapa representa uma nova injeção de cerca de R$ 39 bilhões na economia brasileira. O ministro da Previdência Social, Volne Queiroz, destaca o impacto do adiantamento para as famílias.
12: Na prática, é dinheiro no bolso de milhões de famílias antes do esperado. Quem trabalhou a vida inteira merece respeito. E respeito também é garantir o benefício chegando mais cedo.
11: O calendário de depósito segue até o dia 8 de junho e varia conforme o número final do cartão de benefício. Para consultar o valor da sua parcela, basta acessar o aplicativo ou o site Meu INSS e clicar na opção Extrato de Pagamento. Reportagem Pedro Sardinha.
4: Aprender a guardar dinheiro, noções básicas de investimento e de previdência social.
3: Temas que chegam até crianças e jovens na sala de aula, por meio de um projeto do governo do Brasil.
4: É o Poupadores do Futuro.
13: Marco Antônio de Carvalho tem apenas 11 anos, mas já está preocupado com o futuro. Ele conta que recebe mesada e guarda parte dela para realizar sonhos. E nesta semana... Ele conta que recebe mesada e guarda parte dela para realizar sonhos.

0: contendo uma coisa muito boa.
1: E as noções de como poupar que as crianças recebem na sala de aula acabam impactando toda a família, segundo a diretora da escola, Viviane Coelho da Silva de Lima.
2: É muito importante que eles já coloquem esse conhecimento em prática desde cedo para que eles possam mudar a realidade deles, né? Então eles já vão poupando alguma coisa em casa, eles aprendem sobre renda fixa, sobre renda extra, planejamento orçamentário. Além de ajudarem as famílias também, eles já desde cedo podem fazer todo esse planejamento.
1: Este ano, mais de 30 mil alunos foram alcançados pelo projeto Poupadores do Futuro em 100 cidades brasileiras. Mais de 200 instituições de ensino receberam as atividades. O diretor do Departamento do Regime de Previdência Complementar, Narlon Gutierre, fala sobre a importância do programa, que está em sua segunda edição.
3: Eles vão ser despertados sobre a importância do planejamento, sobre a importância de organizar suas finanças, para estarem atentos, né, para não serem influenciados aí por questões como jogos em plataformas digitais, para a importância que a previdência tem ao longo da vida.
1: O Poupadores do Futuro faz parte da Semana Nacional de Educação Financeira. O Ministério da Previdência Social pretende expandir o projeto para abranger mais cidades e alcançar ainda mais alunos na próxima edição. Reportagem Luciana Colares de Holanda.
4: Expansão de terras para o plantio, clima favorável e chuvas bem distribuídas fizeram a agropecuária bater recorde de safras no ano passado e ser o setor que mais pesou no crescimento do PIB em 2025.
5: Além disso, o Brasil atingiu a menor taxa de desocupação no ano passado.
4: Essas análises estão em um estudo do IBGE divulgado hoje sobre os dados econômicos do país.
6: No ano passado, o Produto Interno Bruto, que é a soma de todas as riquezas produzidas pelo país, cresceu pelo quinto ano consecutivo, chegando a 2,3%. E nesta sexta-feira, o IBGE publicou uma pesquisa que avalia o cenário econômico de 2025 para entender quais áreas contribuíram para o PIB. O IBGE destaca o bom desempenho do setor agropecuário. Com safras recordes de milho e soja, o setor foi o responsável por cerca de um terço do aumento da taxa. O comércio varejista também registrou crescimento de 1,6% em 2025, completando 9 anos consecutivos de expansão, segundo o IBGE. Quanto aos preços, houve arrefecimento da inflação, ou seja, os preços continuam subindo, mas a uma velocidade menor. O índice oficial, que mede a inflação, o IPCA, acumulado do ano, ficou em 4,26%. O número é 0,57% abaixo do resultado de 2024. Outro destaque é o mercado de trabalho, que registrou um aumento de média salarial em relação ao ano anterior de 5,8%. Já a taxa de desocupação alcançou o nível mais baixo da série histórica, iniciada em 2012, registrando 5,6%. Segundo o informativo Indicadores Econômicos do Brasil, os números foram influenciados pelo cenário internacional. A política restritiva dos Estados Unidos limitou o espaço para cortes da taxa de juros no Brasil, e a desaceleração do PIB chinês reduziu sua contribuição para o crescimento global. Gabriela Noronha, para a Voz do Brasil.
4: A situação das regiões atingidas pelo rompimento da barragem do Fundão em Minas Gerais e Espírito Santo vai ter um incentivo de mais R$450 milhões.
5: Os recursos fazem parte do novo acordo do Rio Doce e são divididos em um edital e um chamamento público que vão dar à própria comunidade a chance de propor projetos de recuperação.
4: O edital é realizado em parceria com o Banco do Brasil e a Fundação Banco do Brasil e foca em ações comunitárias diretas com valores de R$50 mil a R$400 mil por proposta.
5: O chamamento conta com a colaboração do Banco Nacional de Desenvolvimento Econômico e Social, BNDES, e é direcionado a projetos de desenvolvimento.
0: O BNDES, Banco Nacional de Desenvolvimento Econômico e Social, e a Secretaria-Geral da Presidência da República lançaram nesta sexta-feira uma chamada pública que vai destinar 225 milhões de reais para projetos

0: das comunidades da Bacia do Rio Doce atingidas pelo rompimento da barragem de Fundão. O lançamento aconteceu em Governador Valadares, no interior mineiro. A barragem de Fundão, que integrava um complexo da mineradora Samarco, no município mineiro de Mariana, se rompeu em novembro de 2015, liberando rejeitos que escoaram pela bacia do Rio Doce até o mar, causando danos para populações de dezenas de municípios de Minas Gerais e do Espírito Santo. A chamada pública, que tem o nome de Chamada Rio Doce, participativo, vai custear projetos estruturantes que variem entre 5 milhões e 23 milhões de reais e que atuem como vetores de desenvolvimento regional. As iniciativas poderão ser enquadradas em dois eixos: fortalecimento institucional das organizações sociais e apoio a empreendimentos produtivos coletivos. Para José Pavuna, representante de uma das comunidades atingidas e integrante do Conselho Federal de Participação Social da Bacia do Rio Doce e Litoral Norte Capixaba, o apoio aos projetos será uma forma de garantir renda às comunidades locais.
1: Esse dinheiro, ele seria uma forma de, inclusive ele é, uma compensação, porque reparação seria recuperar o rio, não dá para reparar o rio. A gente vai compensar com alguns projetos que geram renda. Precisa ter projetos e iniciativas pequenas que gerem renda.
0: Durante o lançamento da chamada pública, o ministro-chefe da Secretaria-Geral da Presidência da República, Guilherme Boulos, classificou a chamada Rio Doce Participativo como histórica.
2: O que a gente assinou aqui hoje é a parte dessa reparação que vai ser definida e executada a partir da participação direta de vocês. Uma coisa é vir na obra, é bom, todo mundo quer. Outra coisa é chegar na comunidade, escutar a comunidade, apresentar o próprio projeto e chegar o dinheiro na mão para poder executar esse projeto lá no território.
0: Os projetos para a chamada Rio Doce Participativo poderão ser apresentados até o dia 30 de dezembro. Mais informações sobre a chamada estão disponíveis no site bndes.gov.br/Fundo Rio Doce. Reportagem André de Barros Lima.
3: Para quem acha que museu guarda apenas objetos do passado, uma programação diversa promete aproximar o público de exposições e atividades culturais.
4: É a Semana Nacional de Museus, que chega à sua 22ª edição e vai até domingo.
3: Ainda dá tempo de participar de uma das mais de 3 mil atividades cadastradas.
5: Difundir a cultura, preservar a memória e incentivar o hábito de visitar museus. Foi com esse objetivo que nasceu a Semana Nacional de Museus, que chega à 24ª edição, reunindo milhares de atividades em todo o Brasil. O tema deste ano, Museus, Unindo o Mundo Dividido, destaca o papel dessas instituições como espaços de diálogo, inclusão e troca de experiências entre diferentes culturas e gerações. A mobilização teve amplo alcance nacional em 2026. Cerca de 1000 museus de mais de 400 cidades participaram da programação, com atividades nos 26 estados e no Distrito Federal. Como explica Joel Santana da Gama, diretor de difusão, fomento e economia do Instituto Brasileiro de Museus.
6: Como as instituições abrem mais tempo, como a programação é mais divulgada, isso aflora também o desejo da comunidade, dessa vontade de memória, de conhecer. Tudo isso permite com que essa visitação se amplie.
5: No Distrito Federal, estudantes participaram de visitas educativas no Centro Cultural do Banco do Brasil. O professor Paulo Araújo fala da importância dessas visitas no processo pedagógico.
7: A vantagem é que eles vão ter um olhar voltado para a cultura e que eles vão poder utilizar de forma pedagógica, recriando as obras e também dando a sua própria interpretação para cada obra que eles observaram aqui.
5: A programação completa da 24ª Semana Nacional de Museus reúne atividades em todo o país até o dia 24 de maio. Reportagem Cleide Lopes.
3: poucas semanas para as festas juninas em todo o país.
4: E o Ministério do Turismo quer fortalecer a infraestrutura e a promoção dos eventos na Paraíba, destino de milhões de turistas no período.
3: Estão sendo disponibilizados R$ 45 milhões de reais para 72 cidades do estado.
4: Só no ano passado, as festas juninas movimentaram mais de 7 bilhões e 400 milhões de reais em todo o país.
3: Em Campina Grande, por exemplo, a festa começa no dia 3 de junho e vai durar 33 dias, com previsão de movimentar 800 milhões de reais e um público de 3 milhões e meio de pessoas.
4: E essas foram as notícias do Governo do Brasil.
3: Uma realização da Secretaria de Comunicação Social da Presidência da República.
4: Fique agora com as notícias do Poder Judiciário e do Congresso Nacional. Boa noite e bom fim de semana.
3: A gente volta segunda-feira. Boa noite.
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10: Presidente do STF e do CNJ propõe contra-cheque único para magistrados em resolução que será analisada na semana que vem.
11: Mais de 10 mil pessoas foram atendidas nos 5 dias do Justiça Itinerante na Ilha do Marajó.
10: TSE nega parcelamento de multa aplicada a candidato a prefeito de Ubajara, no Ceará.
11: Boa noite, eu sou Marcela Luiza.
10: E eu sou Walter Lima.
11: O presidente do Supremo Tribunal Federal e do Conselho Nacional de Justiça, ministro Edson Fachin, apresentou proposta de resolução que institui o contra-cheque único para magistrados em todo o Poder Judiciário.
10: O texto será analisado pelo CNJ na próxima terça-feira. Marcelo Della Libera.
12: A proposta será analisada pelo plenário do CNJ e foi elaborada com base em decisões recentes do Supremo Tribunal Federal sobre transparência remuneratória. O texto prevê a padronização nacional das verbas pagas aos magistrados e proíbe folhas paralelas e documentos complementares com pagamentos separados. Pela proposta, cada juiz passará a receber um único contra-cheque mensal com todas as informações consolidadas, incluindo salários, verbas indenizatórias, descontos obrigatórios e valores retroativos.
11: TSE nega parcelamento de multa aplicada a candidato a prefeito de Ubajara, no Ceará.
10: Houve erro jurídico na apresentação de recurso. Fábio Ruas.
13: A decisão do TSE foi por unanimidade. Com isso, ficou mantida a decisão anterior do Tribunal Regional Eleitoral do Ceará. O TRE cearense decidiu não analisar um recurso que pedia o parcelamento de uma multa de R$ 5.000. O relator no TSE, ministro Ricardo Vilas Boas Cueva, afirmou que decisões desse tipo não podem ser contestadas por recurso eleitoral. O correto seria o agravo de instrumento. Com isso, o pedido de parcelamento da multa foi negado.
11: Mais de 10 mil pessoas foram atendidas nos 5 dias do Justiça Itinerante na Ilha do Marajó.
10: O mutirão ofereceu exames médicos, emissão de documentos e balcão de direitos trabalhistas. Luma Soares.
14: Nessa sexta-feira, moradores chegaram cedo para garantir o atendimento de última hora. Na área de cidadania, a maior procura foi por certidões de nascimento e de óbito. No encerramento das atividades, os ministros Alberto Balazeiro, do TST, e Edson Fachin, do STF, acompanharam de perto as salas de conciliação. A mega ação, coordenada pelo CNJ, em parceria com 50 entidades, garantiu cidadania e dignidade para a população marajoara.
11: Juízo não pode limitar previamente a atuação de advogado nomeado como assistente jurídico em processo sobre violência doméstica.
10: O posicionamento é do STJ, Fátima Uchoa.
15: Na origem, o juízo nomeou uma advogada para acompanhar uma vítima em audiência sobre suposta violação de medida protetiva, mas a profissional não poderia atuar no processo com pedidos ou recursos. A OAB impetrou mandado de segurança alegando que o juízo violou prerrogativas da advocacia. O Tribunal de Justiça de Minas Gerais indeferiu o pedido, então a OAB interpôs recurso no STJ e a sexta turma deu provimento. Para o relator, ministro Sebastião Reis Júnior, a assistência jurídica à mulher vítima de violência doméstica e familiar, que é obrigatória pela Lei Maria da Penha, depende do pleno exercício das prerrogativas do advogado e é ilegal a limitação prévia da atuação profissional.
11: Após acordos entre MPF e estudantes que fraudaram sistemas de cotas, Unirio publica edital para bolsas a cotistas de cursos de medicina.
10: Ao todo, serão arrecadados mais de 2 milhões de reais que serão revertidos em auxílios financeiros. Vanessa Pereira.
16: A verba é resultado do acordo estabelecido entre o Ministério Público Federal e os estudantes do curso de medicina da Unirio, que ocuparam indevidamente as vagas reservadas para os alunos cotistas do SISU em 2018. Nesta primeira etapa, a universidade vai conceder 4 auxílios financeiros mensais no valor proporcional a um salário mínimo de 2018. Os interessados podem fazer as inscrições até 31 de maio por meio do formulário eletrônico no site da Unirio. Você também encontra o edital e o link do formulário no site do MPF.
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11: Uma boa noite.
10: Bom fim de semana e até segunda-feira.
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17: Eu sou Paula Groba.
18: E eu sou Ricardo Nakaoka.
17: E estes são os destaques de hoje do Jornal do Senado, que começa agora.
18: Senadores marcam votação de proposta que amplia a autonomia do Banco Central.
17: IFE aponta rombo fiscal por 10 anos e contradiz previsões otimistas do governo para as contas públicas.
18: Projeto pode garantir uso de faixa exclusiva por veículos que transportam pessoas com deficiência.
17: Boa noite.
18: Boa noite.
17: O Banco Central pode ganhar mais independência e ter a autonomia garantida pela Constituição. A proposta que prevê autonomia técnica, administrativa, orçamentária e financeira para a instituição deve ser votada no dia 27 de maio pela Comissão de Constituição e Justiça do Senado.
18: O relatório foi lido nesta semana, mas a análise foi adiada após um pedido de vista coletiva. Mais informações com o repórter Márcio Maturana.
19: O relatório da proposta de emenda à Constituição, que amplia a autonomia do Banco Central, foi lido na Comissão de Constituição e Justiça, mas o texto não foi votado por causa de um pedido de vista coletiva. Pelo texto, o Banco Central deixa de ser uma autarquia e vira uma entidade pública de natureza especial, com autonomia técnica, operacional, administrativa, orçamentária e financeira, e dotada de poder de polícia, com autoridade sobre regulação, supervisão e resolução. O relator dessa PEC é o senador Plínio Valério, do PSDB do Amazonas.
20: Mesmo só com leituras, estamos fazendo história. O que vem depois, cada um vai responder pelo seu ato aqui. Porque já ficou claro para a população brasileira que a importância do Banco Central e que a liberdade financeira é fundamental. Então, lá na frente, nós vamos ver quem é que é contra o avanço ou não.
19: O autor da proposta é o senador Vanderlan Cardoso, do PSD de Goiás, que ressaltou a importância da mudança.
21: Não é um projeto de ex-presidente Bolsonaro, nem do presidente atual, nem do ex-presidente Roberto Campos Neto, nem do atual presidente Galípolo. É um projeto de país, de nação.
19: A PEC deve ser votada na próxima quarta-feira, dia 27, segundo anunciou o presidente da comissão, Otto Alencar, do PSD da Bahia.
17: A senadora Mara Gabrilli pediu explicações ao Tribunal Superior Eleitoral sobre uma campanha de representatividade.
18: A ação do TSE tem como objetivo estimular a diversidade nos espaços de poder, mas deixou de fora das peças publicitárias as pessoas com deficiência. Repórter Lana Dias.
22: A senadora Mara Gabrilli, do PSD de São Paulo, enviou um ofício ao Tribunal Superior Eleitoral pedindo explicações sobre a exclusão de pessoas com deficiência na campanha Representatividade. A iniciativa do TSE busca estimular a participação política de grupos historicamente subrepresentados, como mulheres, pessoas negras e indígenas. Mas a senadora considerou lamentável, na campanha, a exclusão de um dos grupos que mais enfrenta obstáculos.
23: Eu sei o que é enfrentar obstáculos.
0: obstáculos todos os dias, mesmo que seja dentro da cabeça de uma pessoa. E também sei que existe muita gente com deficiência, cheia de potencial para transformar, mas a barreira ainda é enorme.
22: A campanha em questão será veiculada até 30 de julho e é composta por vídeo para televisão e spot para rádio, além de conteúdo para as redes sociais. De acordo com o censo de 2022 do IBGE, o Brasil tem 14,4 milhões de pessoas com deficiência, o que representa 7,3% da população com 2 anos ou mais.
17: E pessoas com deficiência podem passar a ter mais rapidez e acessibilidade nos deslocamentos diários. O Senado vai analisar um projeto que autoriza veículos que transportem esse público a utilizarem as faixas exclusivas de transporte coletivo.
18: A medida quer reduzir o tempo no trânsito e garantir mais mobilidade, inclusão e qualidade de vida. Repórter Alexandre Campos.
1: A proposta dos senadores Alci Lucas, do PL do Distrito Federal, define regras gerais, deixando a cargo dos municípios a regulamentação de pontos específicos, como caracterização das situações em que o uso da via é essencial para pessoas com deficiência, cadastro do beneficiário e do veículo usado por ele, definição de horários, trechos e condições de tráfego das faixas e a adoção de mecanismos de transparência e revisão periódica das credenciais concedidas. Para Alci Lucas, é preciso incentivar que os municípios levem em conta no planejamento e na gestão da mobilidade urbana as necessidades dessa parcela da população.
2: Só o pai que tem filho autista severo ou alguma deficiência mais grave é que sabe se pega um congestionamento e todo dia pega, buzina para lá, buzina para cá, muito barulho e os autistas não suportam isso. Então é um sacrifício muito grande. Então, como as faixas exclusivas ainda tem muita, fica muito ociosa ainda, nada melhor do que fazer essa uma legislação mais ampla, que de fato a regulamentação tem que ficar no município, que é ele que vai conduzir o processo.
1: Ainda de acordo com o projeto, as vias utilizadas por transporte público de alta capacidade, como os chamados BRTs, não poderão ser destinadas para o deslocamento de veículos particulares com pessoas com deficiência.
17: O senador Jaime Campos, do União de Mato Grosso, defendeu mais apoio financeiro aos municípios e cobrou a atualização dos repasses federais para as prefeituras.
18: Ao mencionar a marcha dos prefeitos em Brasília nesta semana, ele afirmou que o aumento das despesas tem dificultado a manutenção de serviços públicos essenciais e que o fortalecimento do municipalismo é fundamental para melhorar o atendimento à população.
23: Muitos prefeitos enfrentam, de fato, queda de arrecadação e aumento das despesas obrigatórias e, ao mesmo tempo, uma crescente demanda de serviços públicos. Os municípios acabam assumindo responsabilidades cada vez maiores sem que os recursos acompanhem essa realidade.
17: Já o senador Fernando Dueire, do PSD de Pernambuco, celebrou a aprovação na Comissão de Assuntos Sociais do novo piso salarial dos médicos e cirurgiões dentistas. O texto fixa o valor de R$ 13.672 e atualiza o pagamento de horas extras e adicional noturno.
18: Para Dueire, a medida valoriza os profissionais e pode ajudar a reduzir a falta de médicos e dentistas em regiões mais carentes. A proposta segue para a Câmara dos Deputados.
24: Cada real destinado à valorização desses profissionais retorna à sociedade em forma de atendimento mais qualificado, maior dedicação e melhores resultados.
17: As contas do governo para os próximos anos podem estar mais otimistas do que a realidade permite. É o que aponta um novo relatório da Instituição Fiscal Independente do Senado, que identifica divergências entre as projeções da equipe econômica e as estimativas dos analistas da IFE.
18: Segundo o texto, as metas fiscais apresentadas pelo governo são ambiciosas e enfrentam desafios para sair do papel. Repórter Douglas Castilho.
25: A divergência é o crescimento estrutural das despesas com benefícios da Previdência Social. A digitalização, por meio do aplicativo Meu INSS, acelerou de maneira inédita o fluxo do antigo auxílio-doença. O modelo de análises remotas de atestados médicos fez as concessões anuais dobrarem entre 2022 e 2025. O diretor do Instituto, Alexandre Andrade, explicou que esse é apenas um dos elementos de discordância com o governo.
26: Em relação às projeções, o que nós identificamos foi um relativo otimismo, tanto na grade de parâmetros macroeconômicos, quanto depois nas projeções fiscais. Isso inclui receitas, despesas, o resultado primário e a própria trajetória da dívida bruta nos próximos anos.
25: Por outro lado, um fôlego extra e inesperado para o caixa do governo federal veio após a alta do petróleo, gerado pelos ataques dos Estados Unidos e de Israel ao Irã. O cenário aumentou a arrecadação de tributos no Brasil, grande exportador da matéria-prima. Um alerta da IFE, no entanto, indica que essa mesma instabilidade no Oriente Médio pode fazer com que o Banco Central mantenha a taxa de juros alta por mais tempo, o que esfriaria a atividade econômica do país e contribuiria para o aumento da dívida.
18: Com edição de Paula Groba e trabalhos técnicos de João Lira, o Jornal do Senado fica por aqui. Acompanhe agora as notícias do Tribunal de Contas da União e da Câmara dos Deputados. Boa noite.
17: Uma boa noite e um bom fim de semana.
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4: O Tribunal de Contas da União fez auditoria para avaliar o financiamento da atenção primária à saúde no Sistema Único de Saúde. O serviço é a porta de entrada do SUS e inclui ações de vacinação, consultas, pré-natal e outros atendimentos. A fiscalização analisou o modelo de repasse de recursos para estados e municípios. O objetivo foi verificar se o financiamento contribui para ampliar o acesso da população e melhorar a qualidade do atendimento. O TCU identificou falhas no modelo atual, como dificuldades para acompanhar resultados. Também falta definir indicadores para distribuir os recursos de forma adequada. As limitações podem prejudicar o planejamento das ações e reduzir a eficiência da política pública. O tribunal fez recomendações para aperfeiçoar o sistema. Saiba mais em tcu.gov.br.
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6: Câmara aprova a proposta que proíbe sigilo de gastos do governo federal.
7: Deputados reconhecem a importância da cultura country para Jaguariúna.
6: Parlamentares criam área de proteção ambiental do Jamanchi, no Pará.
7: Plenário inclui economia criativa como beneficiária de fundos regionais.
6: Boa noite. Projeto aprovado pelos deputados permite a utilização de recursos de fundos constitucionais em empreendimentos de economia criativa. A reportagem é de Antônio Vital.
8: A Câmara dos Deputados aprovou o projeto que inclui empreendimentos da chamada economia criativa entre os setores que poderão receber recursos dos fundos constitucionais de financiamento das regiões Norte, Nordeste e Centro-Oeste. O texto define a economia criativa como atividades relacionadas à criação, produção e distribuição de bens e serviços baseados em criatividade, cultura, conhecimento e produção artística, como artesanato, música, moda e design. Hoje, muitos desses empreendimentos ficam fora das atividades que podem ser beneficiadas por esses fundos, que priorizam setores como agropecuária, indústria, mineração e agroindústria. O projeto foi apresentado pelo deputado Ayrton Faleiro, do PT do Pará, e altera a lei que regulamenta esses fundos constitucionais, que oferecem financiamento para atividades econômicas consideradas estratégicas para o desenvolvimento regional. Com a mudança, empreendimentos ligados à economia criativa também poderão acessar linhas de crédito desses fundos. Relatora da proposta no plenário, a deputada Lídice da Mata, do PSB da Bahia, argumentou que a medida ajuda a reduzir desigualdades regionais e reconhece a importância econômica das atividades criativas para a geração de renda, emprego e desenvolvimento local.
12: Diversos são os países que têm obtido um grande crescimento do seu PIB através do desenvolvimento da economia criativa. E eu queria destacar o exemplo da Indonésia, um país cujo PIB da economia criativa cresceu 6,5%, acima dos 5,03% do PIB nacional.
8: O projeto foi criticado pelo deputado Luiz Lima, do Novo do Rio de Janeiro.
13: Enxergamos isso como mais uma oportunidade de se fazer militância com recurso público. E o povo brasileiro está cansado de trabalhar para sustentar a militância política. A gente tem uma série de prioridades a nível de educação, de oportunidades de emprego.
8: O projeto que inclui empreendimentos da economia criativa entre os beneficiários dos fundos constitucionais de financiamento das regiões Norte, Nordeste e Centro-Oeste seguiu para análise do Senado. Da Rádio Câmara de Brasília, com informações de Daniela Lessa, Antônio Vital.
3: Desenvolvimento Regional.
5: Hildo Rocha, do MDB, relembra a implantação de 81 novos municípios no Maranhão em 1996. O parlamentar reforça que as cidades receberam estrutura administrativa, estradas, escolas, hospitais e sistemas de abastecimento de água durante a gestão estadual da época.
9: Para Hildo Rocha, o então governo maranhense foi fundamental para transformar antigos povoados em polos de desenvolvimento econômico. Segundo ele, a superação de desafios técnicos e políticos explica o reconhecimento que antigos gestores ainda mantêm junto à população do estado.
5: Jorge Araújo, do PP, critica o governo da Bahia pela demora na construção da ponte Salvador-Itaparica. O deputado afirma que após mais de 20 anos de anúncios, a obra ainda não saiu do papel.
9: Jorge Araújo também faz críticas à saúde pública baiana, especialmente à Central de Regulação do Estado. O parlamentar relata que moradores do interior percorrem longas distâncias sem garantia de atendimento.
10: Economia.
5: Plenário da Câmara proíbe sigilo sobre gastos do governo federal. O repórter Márcio Aquiles Sardi tem as informações sobre a proposta aprovada.
11: A Câmara dos Deputados aprovou o projeto que proíbe a imposição de sigilo sobre gastos da administração pública federal, incluindo despesas com viagens, hospedagem, alimentação, transporte e cartões corporativos. De acordo com o projeto apresentado pelo deputado Gustavo Gayer, do PL de Goiás, os gastos do dia a dia da administração pública, como os de viagens oficiais, deverão permanecer públicos. O projeto mantém a possibilidade de proteger informações consideradas estratégicas para a segurança de autoridades, mas as despesas deverão ser divulgadas. O texto também prevê que informações classificadas como sigilosas poderão perder automaticamente essa condição se não forem analisadas no prazo de 30 dias pela Comissão Mista de Reavaliação de Informações, prevista na Lei de Acesso à Informação. A proposta permite ainda que o Congresso Nacional revise decisões de classificação de sigilo e prevê punições para agentes públicos que colocarem sigilo de forma indevida para ocultar irregularidades. Nesses casos, a conduta poderá ser considerada ato de improbidade administrativa e também crime de responsabilidade. Relator da proposta, o deputado Sóstenes Cavalcante, do PL do Rio de Janeiro, argumentou que o projeto reduz brechas para uso abusivo do sigilo sobre despesas públicas. Segundo o relator, a proposta fortalece mecanismos de fiscalização e amplia a transparência sobre a utilização de recursos públicos. Ele criticou classificações feitas pelo governo.
14: O presidente Lula fazia críticas ao seu oponente, o ex-presidente Bolsonaro, porque existia ali agendas secretas e ele fazia críticas e dizia que iria acabar com o sigilo. E até hoje, o que aconteceu foi que aumentou inúmeras vezes os sigilos de agenda, os sigilos de despesas, e nós entendemos que isso não é salutar ao Estado Democrático de Direito.
11: O projeto foi aprovado de maneira simbólica pelo plenário da Câmara, mas a federação formada pelo PT, PCdoB e PV tentou alterar sem sucesso pontos da proposta, como a possibilidade de o Congresso rever a classificação de informações. Para a deputada Érica Cocai, do PT do Distrito Federal, o sigilo deve ser mantido sobre informações que dizem respeito à segurança nacional.
15: Nós somos favoráveis à transparência. O sigilo ele deve dizer respeito à segurança nacional, ao interesse público. Ele é previsto para isso. Mas há muito sigilo irregular. O relatório do portal Transparência, ele indica que nos últimos anos, de 2015 até 2022, até o final do governo Bolsonaro, 80% dos sigilos irregulares dizem respeito ao governo Bolsonaro. Vocês lembram que Bolsonaro colocou sob sigilo seu cartão de vacina e da sua família?
11: O projeto que proíbe a imposição de sigilo sobre gastos da administração pública federal, como viagens, hospedagem, alimentação e cartões corporativos, seguiu para análise do Senado. Da Rádio Câmara de Brasília, com informações de Daniele Lessa e Antônio Vital, Márcio Aquiles Sardi.
10: Justiça.
9: Jandira Fegali, do PCdoB do Rio de Janeiro, cobra investigações sobre supostas ligações entre a família Bolsonaro e o Banco Master. A deputada defende a instalação de uma CPI para apurar denúncias envolvendo o banqueiro Daniel Vorcário e parte da oposição.
5: Na visão de Jandira Fegali, as recentes pesquisas de opinião sinalizam um desgaste de lideranças que utilizam discursos moralistas. A parlamentar também defende transparência nas investigações e a divulgação das apurações sobre o uso de recursos públicos.
9: Márcio Gerri, do PCdoB do Maranhão, critica Flávio Bolsonaro, alegando que denúncias relacionadas ao caso do Banco Master fragilizam sua imagem política. O parlamentar também questiona informações divulgadas sobre a relação do senador com o empresário Daniel Vorcaro.
5: Márcio Gerri sustenta que o episódio afeta a articulação política da oposição e defende ações do atual governo. Na visão do deputado, programas e medidas do Executivo Federal têm fortalecido a avaliação positiva do governo.
9: Evair Vieira de Mello, do Republicanos, do Espírito Santo, diz que foi um dos primeiros a alertar o governo e a denunciar na Comissão de Fiscalização Financeira e Controle da Câmara que havia uma máfia no INSS que operava com descontos não autorizados dos aposentados.
5: Evair Vieira de Mello defende o aprofundamento das investigações por entender que houve omissão no enfrentamento das irregularidades no INSS. Ele critica a atuação de integrantes do governo diante das denúncias, especialmente em relação ao envolvimento do filho do presidente Lula.
10: Meio ambiente.
9: A Câmara aprovou um projeto que obriga órgãos ambientais a aplicarem o Código Florestal em todos os biomas, no lugar de legislações específicas. O repórter Antônio Vital explica as consequências.
8: A Câmara dos Deputados aprovou o projeto que obriga os órgãos ambientais a aplicarem o Código Florestal em áreas produtivas de todos os biomas brasileiros, no lugar de legislações específicas, como a Lei da Mata Atlântica, mais restritiva em relação ao uso da terra para a produção rural. O projeto foi aprovado pelas comissões permanentes da Câmara em caráter terminativo, ou seja, não precisaria passar por votação no plenário e poderia seguir diretamente para o Senado. Um recurso assinado por 57 deputados, a maioria do PT, PSOL e Rede, pedia análise pelo plenário, com o argumento de que a proposta fragiliza a legislação ambiental. O recurso foi rejeitado pelo plenário por uma diferença de 148 votos, o que manteve o texto aprovado pelas comissões. O texto original, apresentado pelo deputado Alceu Moreira, do MDB do Rio Grande do Sul, tratava apenas da aplicação do Código Florestal nas áreas produtivas dos chamados campos de altitude, ecossistema localizado na região sul. O argumento é que aquelas áreas são exploradas há mais de 200 anos e que os produtores estavam sendo multados pelo IBAMA com base na legislação que protege a Mata Atlântica. Foi o que disse o deputado Alceu Moreira.
0: Não tem nenhum sentido. Aquela terra está desde 1740 antropizada. Ela tem utilização para lavoura, para criação de gado. E agora o nosso produtor está impedido com uma multa produzida pelo IBAMA sem nenhuma necessidade. Se tiver o gado em cima do campo e por acaso nascer uma essência nativa no meio do pasto, eles não permitem mais a utilização do campo, inclusive restringe a criação de gado. É um prejuízo criminoso.
8: O recurso que pedia análise do projeto pelo plenário teve como justificativa alterações feitas no texto original durante análise pela Comissão de Constituição e Justiça da Câmara. O texto final considera a área rural consolidada, portanto passível de regularização, todas as terras ocupadas antes de 22 de julho de 2008 e não restringe a medida aos campos de altitude. Para o deputado Nilton Tato, do PT de São Paulo, um dos autores do recurso, o projeto permite desmatamento em outros biomas.
2: Tinha sido construído um acordo que recuperava o texto original do projeto para usar áreas nos campos de altitude do Rio Grande do Sul, Paraná e Santa Catarina. O projeto foi completamente deturpado, aumentando aí a possibilidade de desmatamento, de uso para o agro, de áreas não florestais na Amazônia, no Cerrado, no Pantanal e na Mata Atlântica.
8: O projeto que obriga os órgãos ambientais a aplicarem o Código Florestal em áreas produtivas de todos os biomas brasileiros, no lugar de legislações específicas, seguiu para análise do Senado. Da Rádio Câmara de Brasília, Antônio Vital.
10: Transportes.
5: Beto Preto, do PSD do Paraná, defende a criação de uma subcomissão para acompanhar o encerramento da concessão da Malha Sul Ferroviária, que atende estados da região sul e se conecta a São Paulo. Ele defende o debate sobre trechos inoperantes e passivos da atual gestão.
9: Beto Preto também pede participação de órgãos de controle e representantes do setor na discussão sobre a nova concessão ferroviária. Ele salienta que o fortalecimento do modal é estratégico para o desenvolvimento logístico e econômico do país.
10: Agricultura.
5: Câmara regulariza áreas ocupadas com a criação de área de proteção ambiental do Jamanchim, no Pará. Saiba o que muda com a repórter Daniele Lessa.
1: O plenário da Câmara dos Deputados aprovou o projeto que reduz a área da Floresta Nacional do Jamanchim e cria a área de proteção ambiental chamada APA do Jamanchim, no município de Novo Progresso, no sudoeste do Pará. O projeto, que foi apresentado pelo deputado Isnaldo Bulhões Júnior, do MDB de Alagoas, estabelece que parte das áreas ocupadas por produtores rurais será retirada da Floresta Nacional e passará a integrar a nova APA, categoria ambiental menos restritiva, que permite ocupação humana e atividades econômicas sob determinadas regras. Ao defender a proposta, o deputado Enderson Pinto, do União do Pará, disse que as pessoas se instalaram no que hoje é a Floresta do Jamanchim porque existiam incentivos governamentais para desenvolver a economia da região.
0: Essas ocupações não aconteceram na clandestinidade, não foram invasões oportunistas, foram ocupações de boa-fé estimuladas por políticas públicas. E o que aconteceu depois? Essas pessoas acordaram de um dia para o outro, dentro de uma unidade de conservação de proteção integral.
1: O relator José Priante, do MDB do Pará, argumentou que o projeto busca enfrentar um conflito histórico na região entre preservação ambiental e ocupação consolidada da terra.
0: Dar um passo na pacificação e no ordenamento legal de uma área de profundo potencial sem avançar um metro na floresta. Nós estamos falando apenas de recategorizar uma área que já está antropizada durante muitos e muitos anos, e muitas décadas.
1: Parlamentares contrários ao projeto afirmaram que a redução da área protegida pode aumentar a pressão sobre a Amazônia e estimular novas ocupações irregulares. A deputada Marina Silva, da Rede de São Paulo, alertou sobre o agravamento dos eventos climáticos extremos, como secas e enchentes.
16: Em relação às unidades de conservação, que elas são cada vez mais necessárias diante dos extremos climáticos, das secas e das cheias, que o tempo todo estão assolando várias unidades da Federação na Amazônia, inclusive o estado do Pará.
1: O texto também autoriza atividades de mineração dentro da Floresta Nacional e da Área de Proteção Ambiental, ponto criticado pelo deputado Tarcísio Mota, do PSOL do Rio de Janeiro, que apresentou destaque para tirar esse trecho da proposta, mas foi rejeitado pelos parlamentares.
19: Porque o que está acontecendo aqui tem nome e sobrenome. É premiação da grilagem, é abertura de um precedente que vai fragilizar o Sistema Nacional de Unidades de Conservação. É mais um atentado contra a possibilidade de que a gente mantenha a floresta em pé.
1: O projeto que altera os limites da Floresta Nacional do Jamanchim e cria a Área de Proteção Ambiental do Jamanchim no Pará, seguiu para análise no Senado. Da Rádio Câmara de Brasília, Daniele Lessa.
10: Educação.
6: Alice Portugal, do PCdoB da Bahia, comemora a aprovação do texto que regulamenta o reajuste anual do piso salarial dos professores da educação básica pública. Ela reitera que a proposta define critérios permanentes e garante maior segurança jurídica.
5: Alice Portugal informa que o novo piso passará para R$ 5.130. A parlamentar pede a aprovação definitiva da medida no Senado e reforça a importância de ampliar os investimentos no Fundeb e na educação pública.
6: Clarissa Tércio, do PP de Pernambuco, critica a condenação de um casal do interior de São Paulo por manter duas filhas em ensino domiciliar. A deputada classificou como absurda a posição da justiça em considerar o homeschooling como abandono intelectual.
5: No entendimento de Clarissa Tércio, o Estado pune os que não se submetem a conteúdos ideológicos. Ela afirma que a sentença fere o direito das famílias de educar seus filhos e pede ao Senado que ratifique o projeto do ensino domiciliar já aprovado na Câmara.
10: Cultura.
6: Câmara reconhece a importância da cultura country para Jaguariúna, cidade do estado de São Paulo. O repórter Antônio Vital tem as informações sobre a homenagem.
20: Em festa...

0: Projeto aprovado no plenário da Câmara confere ao município de Jaguariúna, no interior de São Paulo, o título de capital nacional do country. Jaguariúna é uma cidade com pouco mais de 60 mil habitantes, perto de Campinas, conhecida nacionalmente pelo Jaguariúna Rodeio Festival, realizado desde 1989, evento que reúne competições de rodeio, shows musicais e atrações ligadas ao universo sertanejo, o que atrai público de várias regiões do país. O projeto, apresentado pelo deputado Maurício Neves, do PP de São Paulo, justifica o título a partir da tradição da cidade ligada aos rodeios, à música sertaneja e à cultura do interior. De acordo com a justificativa, a cultura country faz parte da identidade da cidade e está presente não apenas nos rodeios, mas também na moda, na gastronomia, no turismo rural e em diferentes atividades econômicas locais. O projeto também destaca o impacto econômico do universo country na região. Durante o período do festival, as atividades movimentam mais de 50 milhões de reais na economia local, com geração de empregos e aumento do turismo. Relatora da proposta, a deputada Simone Marqueto, do PP de São Paulo, argumentou que a cultura country brasileira representa um modo de vida ligado às tradições do interior e ultrapassa o universo dos rodeios. No plenário, o relator foi o deputado Ícaro de Valmir, do Republicanos de Sergipe.
1: A cidade é historicamente ligada à cultura do interior, como forte tradição agrícola e pecuária, sendo o rodeio uma parte intrínseca dessa cultura. Mais do que um evento ou uma data do calendário, a cultura country em Jaguariúna é um modo de vida permanente. O estilo country está presente no cotidiano dos moradores, na moda, na culinária e nos empreendimentos locais. E a cidade amplia o seu potencial turístico com rodeios que valorizam a tradição rural e o estilo sertanejo moderno.
0: O projeto que confere ao município de Jaguariúna, no interior de São Paulo, o título de capital nacional do country, seguiu para análise do Senado. Rádio Câmara de Brasília, com informações de Daniela Lessa, Antônio Vital.
2: Termina agora o Jornal Câmara dos Deputados, com trabalhos técnicos de Wellington Teles e a apresentação de Val Monteiro e Luciana Vieira. Uma boa noite para você.
3: A Voz do Brasil está de volta na segunda-feira. Boa noite e bom fim de semana.
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6: 20 horas e 3 minutos.
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9: No episódio de hoje, falaremos sobre a Copa do Mundo de 1938, sediada na França. Mais uma vez, a escolha do país sede traria problemas políticos para a FIFA. A entidade escolheu organizar a competição na França, em homenagem ao seu fundador francês, Jules Rimet, em detrimento da Argentina, fazendo que tanto a seleção argentina quanto o Uruguai, em solidariedade, decidissem boicotar o torneio. Assim, o Brasil seria uma das únicas duas seleções americanas a participar da competição, em conjunto com Cuba. A inclusão da atual Indonésia fez com que o número de não-europeus em campo fosse de apenas 3, em um total de 13 equipes. A menor quantidade de seleções de fora do continente sede na história de todas as Copas. Além disso, o ambiente político internacional estava extremamente conturbado, provocando influência direta nas questões esportivas. As mais imediatas delas seriam a exclusão da Espanha, por conta da guerra civil que assolava o país no período, e a anexação da Áustria pela Alemanha, fazendo com que a equipe alemã herdasse boa parte dos jogadores austríacos. Pela última vez, a Copa seria disputada através de jogos eliminatórios diretos, sem uma fase de grupos prévia. Pela primeira vez, contudo, a trajetória da nossa seleção brasileira nesses jogos eliminatórios seria digna de destaque, mais uma vez comandada por Leônidas da Silva. A primeira partida do Brasil disputada contra a Polônia ganhou tons dramáticos e se tornou uma das melhores de todas as Copas. O tempo regulamentar terminou em 4-4 e a seleção brasileira se classificaria após um 6-5 na prorrogação. O Brasil ainda eliminaria a poderosa Tchecoslováquia após uma vitória por 2-1 no jogo desempate, antes de cair na semifinal contra a Itália. Após uma derrota pelo mesmo placar, terminaríamos a competição em terceiro lugar, vencendo a Suécia por 4-2 na disputa pela posição. A Itália, por sua vez, se tornaria a primeira seleção bicampeã em Copas do Mundo. Após vitória por 4-2 diante da Hungria, na finalíssima disputada em Paris. Fique atento aos próximos episódios e continue descobrindo um pouco mais sobre a fascinante história de todas as Copas.
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7: Você sabia que a barata é a campeã de velocidade no reino animal? Pode percorrer 1 metro por segundo, considerando seu tamanho proporcionalmente para um homem. Equivaleria a correr a 150 km por hora. A barata também é campeã em dribles. É capaz de desviar o rumo em plena corrida 25 vezes por segundo.
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A Bósnia anunciou sua lista de convocados para a Copa do Mundo de 2026 com destaque para nomes experientes como Dzeko e também jovens promessas que vêm ganhando espaço no futebol europeu. O técnico Sergej Barbares apostou em uma mistura de renovação e experiência para tentar fazer a seleção surpreender no torneio. A seleção da Bósnia chega motivada após uma campanha consistente nas eliminatórias e espera fazer história na competição. A convocação chamou atenção pela presença de jogadores que atuam em grandes ligas da Europa, além de algumas surpresas na lista final divulgada pela Federação do país.

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2: Deixe seu pet mais socializado. 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